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1: Olá, boa noite.
2: Boa noite para você que nos acompanha em todo o país.
1: Terça-feira, 13 de outubro de 2026.
2: Vamos aos destaques do dia.
1: Direito do consumidor.
2: Medida provisória estabelece regras para identificar chamadas telefônicas e coibir fraudes e ligações indesejadas.
1: Decreto atualiza o funcionamento dos serviços de atendimento ao cliente. Luana Karen.
3: Em outra frente, está a obrigação de ter sempre uma pessoa para atender demandas no serviço telefônico ou no canal digital.
2: Segurança Pública.
1: Ação conjunta estabelece medidas para combater o uso irregular de telefones em unidades prisionais. Thaísa Vitória.
4: O decreto estabelece o bloqueio de terminais de comunicação móvel individualizados e também dos sinais de radiocomunicação no perímetro de segurança penitenciária cadastrado.
2: Comércio exterior.
1: Vendas para países do Mercosul e União Europeia registram crescimento.
2: Exportações acumulam mais de 284 bilhões de dólares entre janeiro e setembro. Graziele Bezerra.
5: Atualmente, o Brasil tem 700 parceiros que aprovam as práticas sanitárias internas e compram dos produtores brasileiros.
1: Hoje, na apresentação da Voz do Brasil, eu, Mariana Jungmann e Luciano Seixas.
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1: Foram publicadas hoje duas medidas que regulamentam a relação entre empresas e consumidores.
2: A primeira delas visa combater fraudes e ligações indesejadas com regras mais severas às operadoras.
1: A segunda medida é um decreto que aprimora os serviços de atendimento ao consumidor para produtos e serviços públicos.
3: Para combater fraudes telefônicas, a medida provisória publicada nesta terça-feira estabelece que as operadoras envolvidas em uma ligação têm a obrigação de assinar digitalmente as chamadas. Com isso, será possível saber, antes de atender ao telefone, se aquela chamada vem de um número certificado. Como detalha o secretário nacional de Direitos Digitais, Victor Fernandes.
6: Se aquele número de telefone não corresponder ao número de uma pessoa real, e a Anatel vai ter um cadastro dos números a partir dos blocos de numeração, se aquela chamada não for autenticada, o nosso celular não vai nem tocar. É uma espécie de direito do consumidor de não ser importunado. A gente começa a ter uma segurança maior de que aquela ligação é uma chamada legítima.
3: Além disso, a MP estabelece um limite percentual para chamadas curtas, que são aquelas com menos de 6 segundos de duração. Quem fizer ligações em massa poderá sofrer um bloqueio temporário de 15 dias. A Anatel regulamentará os detalhes em até 60 dias e as operadoras que descumprirem a medida poderão ser punidas. Em outra frente, um decreto estabelece regras para aprimorar o serviço de atendimento ao consumidor. Entre elas, está a obrigação de ter sempre uma pessoa para atender demandas no serviço telefônico ou no canal digital. Quem explica é o secretário nacional do consumidor, Ricardo Morichita.
7: A gente está cuidando daquilo que é o mínimo, daquilo que é o essencial, e permitir que o consumidor fale com uma outra pessoa, tenha as informações e possa encaminhar as suas demandas. 7 dias por semana, das 8 às 8.
3: O decreto também determina a continuidade do atendimento e estabelece prazos máximos de espera para falar com um atendente. Até 20 segundos para, no mínimo, 80% das demandas atendidas. O ministro da Justiça e Segurança Pública, Wellington César Lima e Silva, falou do esforço conjunto para pôr em prática as medidas de proteção ao consumidor.
8: Envolve diversos ministérios, muitas agências, para chegar num ponto de compreensão de todos os setores que demandam e que também não haja a inobservância das formalidades legais e do acolhimento das legítimas pretensões dos diversos setores da sociedade.
3: A Secretaria Nacional do Consumidor será responsável por fiscalizar e aplicar sanções às empresas que descumprirem as regras. Reportagem Luana Karen.
2: combate à comunicação ilícita dentro dos presídios brasileiros.
1: Um decreto publicado hoje cria um programa nacional para bloqueio de celulares e de sinais de rádio nas unidades prisionais de todo o país.
2: Para que os bloqueios sejam realizados, os estados e o Distrito Federal precisam aderir de forma voluntária ao programa.
1: Com a adesão, poderão solicitar a aplicação da medida junto à Agência Nacional de Telecomunicações, a Anatel.
4: Foi publicado nesta terça-feira no Diário Oficial da União o decreto que cria o Programa Nacional de Neutralização de Comunicações Ilícitas em Estabelecimentos Penais. Na prática, a medida cria as condições para o bloqueio de celulares utilizados irregularmente em presídios e de sinais de radiocomunicação nos perímetros de segurança penitenciária. Para garantir que não haja comunicação ilícita de dentro dos presídios, o decreto estabelece o bloqueio de terminais de comunicação móvel individualizados, identificados pelo Código Internacional de Identificação de Equipamento Móvel, conhecido como IMEI, e também dos sinais de radiocomunicação no perímetro de segurança penitenciária cadastrado, por meio de bloqueadores de sinais de radiocomunicação. Para que esses bloqueios possam ser feitos, é preciso a adesão voluntária de estados e do Distrito Federal, que poderão solicitar a medida para a Agência Nacional de Telecomunicações, a Anatel. Os bloqueadores de sinal serão operados pelas autoridades estaduais e a Anatel será responsável por planejar, coordenar e fiscalizar o uso dos equipamentos. O mesmo decreto cria também o Cadastro Nacional de Perímetros de Segurança Penitenciária. Por meio dele, serão fornecidas informações como as coordenadas georreferenciadas do perímetro de segurança, a descrição da unidade e de seu entorno. Assim, será possível preservar o sinal para núcleos habitacionais e equipamentos públicos próximos. Thaisa Vitória para a Voz do Brasil.
2: O agronegócio e a indústria brasileira firmam novos parceiros comerciais.
1: Os Emirados Árabes Unidos são o mais recente destino das exportações do país, com envio de pescados de captura e cultivo.
2: Além disso, o agronegócio brasileiro diversificou parcerias com a venda de frutas e grãos para a Ásia, África e América Latina.
9: Os Emirados Árabes são os mais novos parceiros comerciais do Brasil, que passou a exportar pescado de captura e de cultivo para o país do Oriente Médio. Kuwait, Nicarágua, Síria, Bangladesh, Costa Rica, Malásia e Nigéria são outros parceiros recentes da agroindústria brasileira e importam principalmente mamão, berinjela, maçã e milho em grãos. Atualmente, o Brasil tem 700 parceiros que aprovam as práticas sanitárias internas e compram dos produtores brasileiros. As exportações brasileiras tiveram alta de 10,4% neste ano, segundo o ministro do Desenvolvimento, Indústria, Comércio e Serviços, Márcio Elias. Em relação aos países membros do Acordo Mercosul-União Europeia, o aumento das exportações foi de 30%. Para o ministro, essa expansão de mercado se deve à articulação de diversos setores da economia brasileira e à busca por diversificação.
10: Atuação ou uma política de desenvolvimento para o agro, ela não envolve só a produção agropecuária, envolve muito mais do que isso. Por isso que a missão número um da nova indústria Brasil é justamente a agroindústria e todas as cadeias, ou toda a cadeia produtiva que ela envolve, de máquinas, fertilizantes, tecnificação, serviços, tecnologia. Eu falo, vai da semente à indústria espacial, vai da semente à previsão do tempo, à meteorologia, ao radar, ao sistema de irrigação. Tudo isso envolve a agroindústria. E quando a gente fala...
9: No acumulado de janeiro a setembro de 2026, as vendas externas ultrapassaram 284 bilhões de dólares. Os setores que mais exportam são indústria de transformação, que vende matéria-prima para a indústria, indústria extrativista e agropecuária. Reportagem Graziele Bezerra.
1: Encerrou neste domingo a Operação Nossa Senhora Aparecida 2026, que fiscalizou as rodovias federais de todo o país.
2: A Polícia Rodoviária Federal concentrou esforços na rodovia Presutra, que dá acesso à cidade de Aparecida, em São Paulo, e também na BR-316, que dá acesso a Belém, no Pará.
1: A ação da PRF buscou coibir acidentes no entorno desses municípios, por conta da grande movimentação de pessoas que caminharam pelas estradas em direção ao Santuário Nacional de Aparecida e ao Círio de Nazaré.
2: Foram registrados 926 acidentes, com 68 mortes e mais de 900 feridos. De acordo com a porta-voz da PRF, Natália Guimarães, foram cerca de 45 mil testes de alcoolemia aplicados nas estradas durante o feriado.
11: Em todo o país, a PRF fiscalizou mais de 124 mil pessoas e veículos, o que gerou quase 44 mil testes de alcoolemia e 747 infrações envolvendo embriaguez. Nós também tivemos quase 4 mil ultrapassagens irregulares, o que geram justamente as colisões frontais, acidente que mais gera morte nas rodovias, e também 22 mil infrações por excesso de velocidade.
1: E uma correção, a Operação Nossa Senhora Aparecida foi encerrada na segunda-feira, dia do feriado. A PRF apreendeu ainda mais de 2 toneladas de maconha e 34 quilos de cocaína. Ao todo, 356 pessoas foram detidas.
2: O Amazonas registrou 549 focos de incêndios florestais nos últimos 2 dias, mais da metade do total contabilizado em todo o mês de outubro do ano passado.
1: O Ministério da Integração e do Desenvolvimento Regional reconheceu situação de emergência em 36 municípios por conta dos episódios.
2: Uma força-tarefa entre a União, Governo Estadual e municípios atua no combate aos focos e na assistência às pessoas atingidas.
12: Os ministros do Meio Ambiente e Mudança do Clima, João Paulo Capobianco, e da Integração e do Desenvolvimento Regional, Valdez Góes, sobrevoaram áreas atingidas pelo fogo na região de Altazes, no Amazonas. A comitiva também acompanhou as operações no Centro Integrado de Comando e Controle em Manaus. O ministro do Meio Ambiente e Mudança do Clima, João Paulo Capobianco, anunciou o reforço das ações de combate ao fogo.
13: Nós estamos trabalhando em parceria com o governo do Amazonas e todos os estados da Amazônia, conforme hoje o comandante se apresentou para nós, para ampliar a rede de ação do Corpo de Bombeiros.
12: Foram encontrados focos de incêndio em áreas de floresta preservada e de difícil acesso, o que indica a possibilidade de ação humana e intencional. O ministro da Integração e do Desenvolvimento Regional, Valdez Góes, destacou a mobilização conjunta dos governos federal, estadual e municipal. Ressaltou ainda que, além de combater os incêndios, é necessário garantir assistência às pessoas atingidas.
14: Uma coisa é enfrentar em todas as frentes e empregar toda a força que puder, governo federal junto com o estado e municípios, para apagar o fogo. A outra é assistir pessoas que já estão, de alguma forma, precisando de ajuda humanitária, de assistência médica, com resultado do incêndio.
12: Ao todo, o governo federal mobilizou 11 aeronaves e 250 brigadistas. 6 aeronaves já chegaram ao estado e outros 40 brigadistas estão a caminho. Desde o início da temporada, o IBAMA extinguiu 236 incêndios no Amazonas e ainda atua no combate a outros 22 focos ativos. Reportagem Pablo Mundim.
1: E diante do aumento das queimadas no Amazonas, o Ministério da Saúde mobilizou a Força Nacional do SUS para reforçar os serviços de saúde na região.
2: A equipe técnica da pasta desembarcou no estado para mapear as principais demandas e garantir atendimento à população, incluindo as comunidades indígenas.
1: Uma das principais preocupações é com o aumento das doenças respiratórias causadas pela exposição à fumaça, principalmente em crianças e idosos.
2: Com o diagnóstico, o Ministério da Saúde vai planejar a disponibilidade de profissionais para atuar na região, além de insumos e transporte de pacientes que precisam de atendimento prioritário.
1: Pela primeira vez no país, produtos artesanais de higiene pessoal e cosméticos têm regras específicas para a produção e comercialização.
2: As novas diretrizes foram aprovadas pela Agência Nacional de Vigilância Sanitária, Anvisa, e publicadas no Diário Oficial da União.
1: Agora, esses produtos contam com normas específicas mais simples, que levam em consideração a realidade dos produtores artesanais.
15: Há cerca de um ano, Juliana Viola fez uma transição de carreira para se dedicar ao que realmente gosta: produzir sabonetes, shampoos, difusores de ar de forma artesanal. Ela conta que tem todo cuidado ao comprar matéria-prima para garantir que seus produtos não provoquem danos à saúde de seus clientes.
16: Todos os óleos essenciais que eu utilizo, toda matéria-prima, elas têm a certificação. Então, e as ervas que eu compro também são de ótima procedência, só compro em locais que me certificam da segurança.
15: Quem fabrica de forma artesanal produtos de higiene pessoal, como sabonetes em barra, óleos e manteigas corporais, shampoos sólidos, perfumes desodorantes naturais, sais de banhos e outros produtos similares, assim como Juliana, não vai mais precisar seguir as mesmas exigências aplicadas às grandes indústrias nacionais. É que a Agência Nacional de Vigilância Sanitária, Anvisa, resolveu simplificar a vida desses produtores artesanais. O diretor substituto da Agência Nacional de Vigilância Sanitária, Anvisa, Marcelo Moreira, explica o que muda para esses produtores.
17: Eles deverão controlar adequadamente as matérias-primas que são utilizadas na fabricação desses produtos. Eles devem evitar contaminações, manter os produtos organizados e devem avaliar a qualidade do produto final antes de colocá-lo à venda da população. Produtos, eles deverão informar o consumidor a composição do produto, a data da fabricação, o prazo de validade, o endereço de produção, contatos do produtor e a identificação clara de que esse produto trata-se de um produto artesanal.
15: As normas se aplicam a quem produz em pequena escala, de forma predominantemente manual, com domínio completo de todas as etapas, como, por exemplo, a escolha dos ingredientes até a embalagem, sem terceirizar nenhuma parte do processo. Sobre a comercialização, a norma prevê que o produtor poderá fazer vendas em loja própria, feiras de artesanato, redes sociais e sites de marketplace próprios. As regras entram em vigor 60 dias após a publicação. Reportagem Cleide Lopes.
2: A falta de conhecimento sobre direitos das pessoas com deficiência pode gerar situações de constrangimento.
18: É o caso daqueles que sofrem do transtorno do espectro autista e outras condições ocultas que não se manifestam por traços corporais, as chamadas deficiências não visíveis.
2: A legislação brasileira estabelece regras para o atendimento prioritário e obriga estabelecimentos a identificarem essas prioridades.
18: Saiba mais na reportagem de Luciano Colares de Holanda.
19: Pessoas com deficiência, autistas

0: Brasília, tem um filho autista de 18 anos. Caio é nível de suporte 1 e, segundo a mãe, os dois enfrentam uma série de dificuldades no dia a dia.
1: Teve uma vez que eu estava no supermercado e a gente estava na fila, eu entrei na fila de atendimento prioritário. E as pessoas da fila começaram a me olhar. E nisso, uma mulher que estava já quase para pagar fez um comentário pro rapaz do caixa. Realmente, o que é visível, as pessoas já automaticamente se vê que respeitam, tipo, ah, não, tudo bem. E o dele teve ali aquele julgamento por um tempo ali. E eu tava assim, que são esses olhares para mim, sabe?
0: Diferente de deficiências com marcadores visíveis, o transtorno do espectro autista e outras condições ocultas não se manifestam por traços corporais. Por isso, a comprovação pode ser feita apresentando documentos oficiais, como a carteira de identificação da pessoa com transtorno do espectro autista, como explica Edilson Barbosa, advogado e presidente do movimento Orgulho Autista Brasil.
2: Ela é uma carteirinha que tem que ser emitida no seu município para gratuitamente para pessoas autistas. Então a gente pede, se no seu município não está emitindo, cobre e faça sua CIPTEA, porque com ela aí você garante aí o seu direito de atendimento prioritário. Não basta só falar que é autista, às vezes você tem que mostrar. E para mostrar, em vez de andar com laudo, aquele papel que o médico emite, você mostra sua carteirinha.
0: Estabelecimentos privados e órgãos públicos devem adequar placas e painéis de sinalização para incluir todos os grupos contemplados pela lei. Em caso de descumprimento da prioridade, a denúncia pode ser feita ao PROCON do município, do estado ou do Distrito Federal, se forem estabelecimentos comerciais. Já para descumprimentos em qualquer instituição, pública ou privada, é possível acionar o Disque Direitos Humanos, Disque 100. Reportagem Luciana Colares de Holanda.
3: Dicas do Enem.
4: Oi, meu nome é Antônia Barbosa e a minha dúvida é: o que eu devo fazer nos últimos 30 dias antes do Enem?
5: Tá faltando pouco, né? Dia 8 de novembro já é o primeiro dia das provas. O professor de História, Fábio dos Santos Reis, disse que nesse momento, na reta final, é hora de fazer revisão do conteúdo.
6: Agora o importante é fazer revisão de exercícios ou mesmo das antigas provas para que o candidato ele possa ter uma dimensão melhor daquilo que é cobrado no Enem. Chegou ali 4 semanas antes da prova, é exercício. Ou exercícios inspirados nas provas do Enem, ou diretamente a resolução de provas anteriores mesmo. Então, muitos dos alunos, inclusive, fazem simulados, aqueles que, às vezes, têm um pouco mais de possibilidade, às vezes, conseguem imprimir esses simulados para irem fazendo em casa. É aplicação prática, é aquela ideia de aplicando os conhecimentos mesmo.
5: É isso aí. Se prepare e acompanhe as nossas dicas toda terça-feira aqui na Voz do Brasil e também na radiogov.ebc.com.br.
7: A educação digital e midiática foi instituída ano passado como elemento curricular obrigatório prevista na Base Nacional Comum Curricular.
8: A ideia é acompanhar a evolução tecnológica e promover o uso de dispositivos digitais nos espaços escolares, com incentivo a práticas éticas e igualitárias.
7: Para guiar essas diretrizes, o Ministério da Educação criou duas estruturas para fortalecer ações na rede pública de ensino sobre conectividade, educação digital e midiática. E inteligência artificial.
9: O Ministério da Educação instituiu duas estruturas para fortalecer a implementação das políticas de educação digital e midiática, inovação e conectividade nas redes públicas de ensino. O Comitê Nacional de Educação Digital e Midiática, Inovação e Conectividade e a Rede Nacional de Articuladores. A iniciativa busca aproximar o MEC das secretarias estaduais e municipais de educação e fortalecer a cooperação entre os diferentes níveis de governo. O Comitê Nacional de Educação Digital e Midiática, Inovação e Conectividade tem caráter consultivo. Entre as suas atribuições,

0: estão a acompanhar e apoiar ações de conectividade, infraestrutura tecnológica, educação digital e midiática, além de inovação pedagógica. Já a Rede Nacional de Articuladores vai fortalecer e articular ações estratégicas de apoio à implementação curricular. Suas atribuições incluem a implementação de ações de monitoramento, formação continuada, produção de materiais orientativos e, principalmente, um espaço estruturado para trocas de experiências. A rede vai contar com articuladores nacionais, territoriais, estaduais e das capitais. Para mais informações, acesse o portal gov.br/mec. Locução, Thalita Albuquerque. Reportagem, Flávia Fernanda.
1: O Instituto Nacional de Estudos e Pesquisas Educacionais Anísio Teixeira, o INEP, liberou para consulta o cartão de confirmação para quem teve o pedido aprovado para a reaplicação da Prova Nacional Docente.
2: O documento já está disponível no sistema PND, dentro da página do participante. É pelo cartão que o candidato confere as informações mais importantes, como o local e o horário do exame.
1: A reaplicação da prova acontece no próximo domingo, dia 18 de outubro.
2: Para mais informações, acesse pnd.inep.gov.br. Repetindo, pnd.inep.gov.br.
1: E essas foram as notícias do governo federal.
2: Uma realização da Secretaria de Comunicação Social da Presidência da República.
1: Com produção da empresa Brasil de Comunicação.
2: Fique agora com as notícias do Poder Judiciário e do Congresso Nacional. Boa noite.
1: Boa noite e até amanhã.
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5: Evento do Supremo Tribunal Federal promove debate sobre constitucionalidade digital.
6: Justiça do Trabalho em Alagoas condena empresa de telemarketing por restrições ao uso do banheiro e assédio moral.
5: Superior Tribunal de Justiça mantém indenização à comunidade indígena do Rio de Janeiro por reportagem que a associou ao tráfico de drogas.
6: Boa noite, eu sou Marcela Luiza.
5: E eu sou Walter Lima.
6: O presidente do Supremo Tribunal Federal, ministro Edson Fachin, recebeu nesta terça-feira, em audiência solicitada pela Polícia Federal, o diretor-geral da instituição, Andrei Rodrigues. Entre os temas tratados estão as investigações relacionadas ao Banco Master, ameaças dirigidas a ministros do STF e o andamento dos inquéritos relacionados ao INSS e ao Banco Master.
5: O presidente do Supremo pediu celeridade da Polícia Federal para o fim do inquérito 4781, tendo a Polícia Federal adiantado que vai analisar as eventuais diligências pendentes.
6: Ocorreu na manhã de hoje, no Supremo Tribunal Federal, a quarta edição do programa Diálogos Institucionais.
5: O projeto debate os limites da constitucionalidade. Marcelo Della Libera.
7: O tema do encontro foi constitucionalismo digital e os impactos das novas tecnologias na vida das pessoas, como destacou o professor universitário e integrante do Centro de Estudos Constitucionais do STF, Ingo Sarlet.
8: É que a Constituição passou a ser também um instrumento que deve estabelecer um marco sobre justamente essas questões que envolvem a transformação digital, os desafios que ela representa, inclusive em termos de risco e até mesmo violações sistemáticas de direitos, como acontece com a desinformação, especialmente no processo eleitoral.
7: O diretor do Centro de Estudos Constitucionais do Supremo, Fernando Facuri Scaff, destacou que o diálogo constitucional entre os poderes é importante para que todos falem a mesma língua.
9: A importância desses encontros envolve uma participação do Congresso Nacional nas duas casas e também do sistema de justiça, porque muitas questões destas estão pendentes de regulação, por um lado, que são fatos extremamente novos, todo o que se refere ao mundo digital, à regulação dessas matérias, e, por outro lado, uma parte delas já está judicializada.
6: Superior Tribunal de Justiça mantém condenação da editora Globo a indenizar por danos morais a comunidade Guarani de Bracuí, em Angra dos Reis, no Rio de Janeiro.
5: Em reportagem, os indígenas foram associados ao tráfico de drogas. Fátima Uchoa.
10: Na reportagem da editora Globo, também foi afirmado que a comunidade receberia cachaça em troca de maconha. A indenização foi fixada em R$50 mil pela Justiça Federal Fluminense. No STJ, ao manter essa indenização e reconhecer que o Ministério Público é parte legítima para a propor ação em favor da comunidade indígena Guarani de Bracuí por danos causados pela publicação jornalística, o relator ministro Ricardo Villas Boas Cueva apontou que a liberdade de expressão e de imprensa devem ser conciliadas com o direito de proteção à honra e à dignidade, o que não ocorreu nesse caso.
6: Justiça do Trabalho em Alagoas condena a empresa de telemarketing por restrições ao uso do banheiro e assédio moral.
5: Trabalhadora vai receber R$15 mil de indenização. Simone Moura.
11: A justiça entendeu que a política de pausas da Alma Viva Experience S.A. em Maceió prejudicava especialmente as mulheres por desconsiderar necessidades como a do período menstrual, da gestação e do pós-parto. Depoimentos mostraram que as pausas eram limitadas a 5 minutos e podiam prejudicar as metas dos funcionários. A Nona Vara do Trabalho também reconheceu assédio moral e rescisão indireta do contrato. Cabe recurso.
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6: Uma boa noite.
5: E até amanhã.
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13: Eu sou Paula Groba.
14: E eu sou Humberto Pinheiro.
13: E estes são os destaques de hoje do Jornal do Senado, que começa agora.
14: PEC da Segurança Pública pode ter votação concluída em comissão na quarta-feira.
13: Projeto prevê aquecedores solares obrigatórios em habitações do programa Minha Casa Minha Vida.
14: Comissão pode votar alívio na contribuição previdenciária dos militares.
13: Boa noite.
14: Boa noite.
13: Mais recursos, maior integração entre as forças policiais e regras mais rigorosas para combater facções criminosas, milícias e outras organizações. Esses são alguns dos principais pontos da PEC da Segurança Pública, que pode ter votação concluída pela Comissão de Constituição e Justiça na próxima quarta-feira.
14: A proposta busca reforçar o combate ao crime no país. O texto base foi aprovado pela Comissão de Constituição e Justiça do Senado, com mudanças propostas pelo relator, senador Rogério Carvalho, do PT de Sergipe. Repórter Bruno Lourenço.
15: A proposta de emenda à Constituição, já aprovada na Comissão de Constituição e Justiça, institucionaliza o Sistema Único de Segurança Pública e confere à União a competência para estabelecer diretrizes gerais para o setor. A PEC expande ainda atribuições da Polícia Rodoviária Federal ao permitir o policiamento ostensivo de ferrovias e hidrovias federais, prevê um regime especial mais rigoroso para chefes de organizações criminosas e admite a criação de polícias municipais de natureza civil. A CCJ vota nesta quarta-feira algumas sugestões de alterações no texto base. O senador Carlos Portinho, do PL do Rio de Janeiro, por exemplo, quer incluir as Forças Armadas entre as beneficiárias dos recursos destinados à segurança quando militares atuarem em atividades de proteção e defesa civil, contra delitos transfronteiriços e na garantia da lei e da ordem.
16: A ausência de previsão expressa quanto à destinação de recursos do Fundo Nacional de Segurança Pública para essas operações gera insegurança jurídica e limita a capacidade de resposta do Estado frente às ameaças do alcance nacional. Aqui falamos de soberania.
15: O relator, senador Rogério Carvalho, do PT de Sergipe, no entanto, recomenda a rejeição da emenda.
17: As Forças Armadas têm o seu próprio regramento de financiamento, que é um outro debate que precisa ser feito num outro lugar. E se ele for convocado, deverá ter reforço orçamentário na aquilo que é o lugar do financiamento da segurança pública.
15: A PEC assegura para o desenho das ações de segurança pública receitas vinculadas ao Fundo Nacional de Segurança Pública e ao Fundo Penitenciário Nacional, vedados os contingenciamentos.
13: E militares aposentados que recebem até o teto do regime geral podem ficar isentos da contribuição previdenciária.
14: É o que determina um projeto de lei que está pronto para ser votado na Comissão de Assuntos Econômicos. Raíssa Abreu conta mais.
18: Está pronto para votação na Comissão de Assuntos Econômicos o relatório do senador Efraim Filho, do PL da Paraíba, a um projeto de lei que alivia a cobrança previdenciária de militares aposentados e seus pensionistas. Apresentada pelo deputado Cabo Gilberto Silva, também do PL da Paraíba, a proposta determina que a contribuição só vai incidir sobre a parte da remuneração que ultrapassar o teto do regime geral da Previdência. O senador Efraim Filho é favorável ao projeto. Ele destacou que a mudança vai corrigir uma distorção histórica que vem corroendo as remunerações dos militares inativos. O senador explicou que os militares são a única categoria do serviço público que paga contribuição previdenciária sobre o total dos vencimentos, o que prejudica quem ganha menos. Depois de passar pela Comissão de Assuntos Econômicos, a proposta vai ser analisada pela Comissão de Assuntos Sociais.
13: Empresas poderão ajudar os funcionários a comprar medicamentos em troca de descontos no imposto de renda.
14: O projeto que cria o Programa de Medicamentos do Trabalhador está pronto para votação na Comissão de Assuntos Econômicos. Repórter Marcela Cunha.
19: O projeto permite que empresas ajudem a pagar os medicamentos de seus funcionários e dependentes. A proposta do senador Everton, do PDT do Maranhão, cria o Programa de Medicamentos do Trabalhador, que funcionaria de forma semelhante ao Vale Alimentação. As empresas que aderirem ao programa poderão dividir com os empregados os custos dos remédios e receber incentivos fiscais. O Everton afirma que a iniciativa poderá aliviar o orçamento das famílias.
20: A empresa que aderir ao programa tem desconto no imposto de renda. Isso vai ajudar muito as pessoas que precisam comprar medicamentos que não estão na farmácia popular.
19: O relator na Comissão de Assuntos Econômicos, senador Nelsinho Trade, do PSD de Mato Grosso do Sul, apresentou parecer favorável ao projeto, mas sugeriu mudanças, entre elas um limite de R$ 90,00 mensais por funcionário para o cálculo do incentivo fiscal concedido às empresas. Se aprovado na Comissão de Assuntos Econômicos, o projeto seguirá para a Comissão de Assuntos Sociais, onde poderá receber a decisão final do Senado.
13: O Senado também pode votar uma proposta que estimula o uso de aquecedores solares de água em residências. O texto está sob análise da Comissão de Meio Ambiente.
14: Uma das ideias é tornar o equipamento obrigatório em obras do programa Minha Casa, Minha Vida. Repórter César Mendes.
21: O projeto cria o Programa Nacional de Incentivo ao Uso de Aquecedores Solares de Água, Pronasol, prevendo que o governo federal defina localidades em que será obrigatória a instalação desses equipamentos pelo programa Minha Casa Minha Vida. O saque do FGTS, uma única vez, para a compra de aquecedores solares destinados à residência própria, também está previsto. O autor, senador astronauta Marcos Pontes, do PL de São Paulo, disse que a adoção das medidas propostas vai contribuir para a economia de energia elétrica e para a redução dos impactos ambientais.
22: Num país como o nosso, localizado com bastante insolação, sem dúvida nenhuma isso aí vai ser um ganho grande também para a construção civil na utilização desses sistemas.
21: Após a análise da Comissão de Meio Ambiente, o projeto seguirá para a Comissão de Infraestrutura.
13: A senadora Damaris Alves, do Republicanos do Distrito Federal, defendeu a investigação de condutas de ministros do Supremo Tribunal Federal pelo Senado. Ela rejeitou a possibilidade de acordos para evitar tensões entre as instituições e citou suspeitas de corrupção, decisões judiciais e medidas de censura.
14: Para Damaris, as condutas dos ministros devem ser apuradas na próxima legislatura.
23: Não serei fiadora de impunidade e vou trabalhar incansavelmente
0: gente, para que a lei valha para todos. Ninguém vem com essa história de diálogo pela governabilidade, de diálogo para não ter tensão entre esta casa e a outra. E o recado é claro, não tem acordo.
13: Já o senador veneziano Vital do Rego, do MDB da Paraíba, destacou as manifestações populares ocorridas em diversos estados do país nos últimos dias. Estudantes e movimentos sociais participaram da mobilização em defesa de pautas como educação e garantia de direitos sociais.
14: Durante os atos, os participantes também pediram o fim da chamada escala 6x1, a proposta que reduz a jornada de trabalho para 40 horas semanais, sem redução salarial, está em discussão no plenário do Senado Federal e pode ser votada em primeiro turno ainda nesta semana. Veneziano Vital do Rego defendeu que a população continue mobilizada.
1: Quero enaltecer a presença às ruas dos milhões de brasileiros que ganharam a Avenida Paulista, que ganharam Copacabana, que estiveram em Pernambuco, em João Pessoa, no Rio Grande do Sul, em Campina Grande, em Santa Catarina, em todas as partes.
13: E senadores concluíram nesta terça-feira a quarta sessão de debates sobre a PEC que acaba com a escala 6x1. A proposta reduz a jornada para 40 horas semanais, com duas folgas e sem redução salarial. Defensor da mudança, o senador Paulo Paim, do PT do Rio Grande do Sul, afirmou que a medida é uma questão de direitos humanos, por garantir mais tempo para o descanso e o convívio familiar.
14: A última sessão de debates está prevista para esta quarta-feira. Em seguida, o plenário poderá votar a PEC em primeiro turno. A liderança do governo já recolhe assinaturas para pedir agilidade na votação em segundo turno. Paim defendeu a aprovação unânime da proposta e classificou como uma conquista de dignidade para os trabalhadores.
2: Asseguramos que o direito ao tempo não seja uma pauta meramente econômica. É uma causa civilizatória, é uma causa de direitos humanos.
14: Com edição de Paulo Groba e trabalhos técnicos de Eliseu Caires, o Jornal do Senado fica por aqui. Acompanhe agora as notícias da Câmara dos Deputados. Boa noite.
13: Boa noite e até amanhã.
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24: Parlamentares analisam medidas de apoio às pessoas com deficiência.
25: Um dos projetos implanta delegacias para atendimento especializado.
26: Outra proposta cria qualificação de pessoas com deficiência na cultura.
25: Boa noite. A Câmara aprovou medidas de apoio para a qualificação profissional de pessoas com deficiência no setor cultural. A repórter Paula Bittar acompanhou a votação.
27: A Comissão de Constituição e Justiça da Câmara aprovou um projeto que prevê recursos para a formação e qualificação profissional de pessoas com deficiência no setor cultural. A proposta inclui dispositivo na lei que criou a Política Nacional Aldir Blanc de Fomento à Cultura para prever que entre as ações e projetos culturais que recebem apoio e fomento da União, estados e municípios estejam ações e iniciativas culturais que promovam a formação e a qualificação das pessoas com deficiência para atuação no mercado cultural. O relator, deputado defensor Estélio Denner, do União de Roraima, recomendou a aprovação por entender que o projeto se harmoniza com os inúmeros dispositivos constitucionais que concedem especial proteção às pessoas com deficiência. O projeto, que prevê recursos para a formação e qualificação profissional de pessoas com deficiência no setor cultural, segue agora para a análise do Senado. Da Rádio Câmara, de Brasília, Paula Bittar.
23: Direitos Humanos.
24: Jandira Fegali, do PCdoB do Rio de Janeiro, defende a política de direitos sociais do país. Ela faz um alerta sobre os riscos para o bem-estar da população que podem ser causados por mudanças constitucionais sem fundamento na realidade.
25: Jandira Fegali considera que a proteção das conquistas sociais dos brasileiros deve estar no centro do debate nacional. A parlamentar cita o SUS e a educação pública entre as políticas que precisam ser fortalecidas, independentemente de quem estiver no poder.
23: Segurança Pública.
24: Avança na Câmara a proposta que cria as delegacias especializadas no atendimento às pessoas com deficiência. A repórter Silvia Munhato explica.
3: A Comissão de Defesa dos Direitos das Pessoas com Deficiência da Câmara dos Deputados aprovou o projeto que cria nos estados e no Distrito Federal as delegacias especializadas no atendimento às pessoas com deficiência. Pela proposta, o Poder Executivo deverá regulamentar a instalação gradual das delegacias, de acordo com a demanda de cada região. Por recomendação da relatora na comissão, a deputada doutora Alessandra Haber, do Podemos do Pará, foi aprovada a versão da Comissão de Segurança Pública para o projeto do deputado Juninho do Pneu, do PSDB do Rio de Janeiro. A principal mudança em relação ao texto original foi a previsão de financiamento pelo Fundo Nacional de Segurança Pública. Segundo a relatora, essa alteração dá à proposta maior viabilidade administrativa e financeira. De acordo com o texto aprovado, as delegacias deverão contar com equipes multiprofissionais formadas por delegados, investigadores, escrivães, psicólogos, assistentes sociais, intérpretes da língua brasileira de sinais e profissionais de apoio. A proposta que cria as delegacias especializadas no atendimento às pessoas com deficiência será analisada agora pela Comissão de Constituição e Justiça. Da Rádio Câmara de Brasília, Silvia Munhato.
5: Ciência e tecnologia.
25: Uma comissão da Câmara aprovou regras para reforçar investigações de crimes cometidos pela internet. Saiba mais com a repórter Maria Neves.
6: A Comissão de Segurança Pública da Câmara aprovou o projeto do deputado Domingos Neto, do PSD do Ceará, que institui medidas voltadas a inibir crimes na internet e aumentar a pena para quem comete esse tipo de delito. Além de criar um tipo penal para organização criminosa digital, a proposta determina que a Justiça suspenda ou bloqueie perfis e contas usados para praticar crimes de forma continuada. Atualmente, a lei prevê a retirada de conteúdos específicos por meio de ordem judicial, mas não trata do bloqueio de contas, perfis ou canais na rede de computadores. A medida define organização criminosa digital como grupo de três ou mais pessoas que use a tecnologia para cometer crimes com pena máxima superior a 4 anos ou que atue em mais de um país. Pelo texto aprovado, apresentado pelo relator, deputado Capitão Alberto Neto, do PL do Amazonas, a pena para quem integrar, organizar, chefiar ou financiar organização criminosa digital será de 4 a 8 anos de reclusão, além da punição correspondente ao crime praticado. As penas serão aumentadas de 1/3 a 2/3 quando os criminosos utilizarem ferramentas avançadas para dificultar a identificação dos autores. O mesmo acréscimo é previsto para ataques a instituições financeiras, serviços públicos essenciais ou infraestrutura crítica, como os sistemas utilizados pelo mercado financeiro. Ainda de acordo com a proposta, empresas de tecnologia, provedores de internet e instituições financeiras serão obrigadas a colaborar com as autoridades na identificação de suspeitos de cometer crimes virtuais. Outro ponto permite ao Banco Central determinar o bloqueio temporário de contas, valores ou transações financeiras sempre que houver indícios de lavagem de dinheiro, fraudes financeiras ou outros crimes com risco imediato de dissipação dos recursos. O projeto, que prevê medidas para coibir crimes virtuais, ainda será analisado pela Comissão de Constituição e Justiça e terá de ser votado pelo plenário. Se aprovado, poderá seguir para análise do Senado. Da Rádio Câmara de Brasília, Maria Neves.
5: Economia.
26: Mauro Benevides Filho, do União do Ceará, questiona a proposta de orçamento da União para 2027, estimada em 7,5 trilhões de reais, e alerta para o impacto dos juros da dívida pública que, segundo ele, devem alcançar 1 trilhão e 300 bilhões de reais no ano.
25: O legislador também contesta os valores divulgados sobre as despesas previdenciárias. Mauro Benevides Filho teme que o governo federal descumpra a regra constitucional que determina o limite de tomada de empréstimos, sob o risco de tornar insustentáveis as contas públicas.
4: Luiz Lima, do Novo do Rio de Janeiro, critica a política econômica vigente no país. Ele classifica como preocupante a perda do poder de compra da população e aponta o preço dos alimentos e os baixos salários como sinais das dificuldades enfrentadas pelos brasileiros.
25: Luiz Lima também avalia que o aumento do número de beneficiários de programas sociais reflete a falta de oportunidade de trabalho. Para o parlamentar, é preciso priorizar a geração de empregos, reduzindo a dependência da população em relação aos incentivos assistenciais.
4: Bongás, do PT do Rio Grande do Sul, defende as medidas do governo federal para ajudar os micro e pequenos empreendedores com ampliação do limite de faturamento, renegociação de dívidas bancárias e acesso a mais recursos.
25: De acordo com Bongás, apoiar pequenos negócios amplia investimentos e favorece o crescimento econômico, beneficiando trabalhadores e parcelas mais amplas da população, em conformidade com as políticas públicas de promoção de oportunidades para os brasileiros.
4: Ricardo Maia, do MDB da Bahia, ressalta a necessidade de manter as políticas sociais e econômicas em vigor, priorizando os problemas concretos da população, como o fim da fome, do endividamento e o acesso à saúde, à educação e ao mercado de trabalho.
25: Ricardo Maia também critica o discurso de ódio e a polarização, lamentando que a política tenha sido transformada em disputa entre torcidas, alheia às condições reais de vida da maioria dos brasileiros e à luta por um futuro promissor.
23: Saúde.
4: A Câmara está debatendo a alternância entre medicamentos biológicos e biosimilares. Saiba mais sobre os usos dessas substâncias com a repórter Agui Pontes.
7: A Comissão de Saúde da Câmara dos Deputados aprovou uma proposta que permite a troca entre medicamentos biológicos e biosimilares. Para que a troca seja possível, é necessário haver critérios técnicos observados, acompanhamento clínico e de efeitos colaterais. A principal diferença entre esses medicamentos é a origem. Os biológicos são naturais e os biosimilares são sintéticos. A deputada Silvia Cristina, do PP de Rondônia, relatora da Comissão de Saúde, explica como se deu as discussões sobre o projeto.
8: Antes nós tínhamos um entrave, né, porque os biosimilares eram de complexo ativo, mas passado com o tempo, viu-se que podia ser feita essa dispensação, porque já não teria mais problemas, especialmente com parte da vigilância sanitária. Então nós fizemos um relatório pela aprovação, então essa dispensação ela é possível para garantir, é claro, um desenvolvimento melhor com relação à saúde.
7: Os medicamentos biológicos são produzidos a partir de células ou organismos vivos. Por virem dessa fonte, as moléculas geradas são grandes e complexas, como um anticorpo, por exemplo. Por causa dessas características, os medicamentos biológicos tendem a se degradar mais facilmente, com mudanças pequenas, como a de temperatura, e não permitem cópias idênticas. Por outro lado, os biosimilares são medicamentos desenvolvidos de forma artificial para apresentar semelhança com um medicamento biológico original, trazendo o mesmo efeito e obedecendo a normas técnicas específicas. Quando surgiram, trouxeram junto muitas dúvidas sobre sua segurança e, principalmente, sobre a segurança em fazer a alternância entre os medicamentos biológicos e biosimilares. A relatora Silvia Cristina explica que, hoje em dia, essa inquietação foi superada, dado o acúmulo de estudos, não só por parte da Agência Nacional de Vigilância Sanitária, a Anvisa, mas de órgãos como a Organização Mundial da Saúde e a Agência Europeia de Medicamentos. Ela defende que a proposta procura estabelecer na legislação os tipos de medicamentos e prever a segurança da alternância entre os dois tipos, desde que tenha acompanhamento técnico. A proposta que permite a troca entre medicamentos biológicos e biosimilares espera análise na Comissão de Finanças e Tributação. Da Rádio Câmara, de Brasília, Agui Pontes.
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23: Trabalho.
25: E Dilvan Alencar, do PSB do Ceará, defende o fim da escala de trabalho 6x1, com a adoção de 2 dias de descanso por semana. O congressista critica parlamentares que, segundo ele, mudaram de posição sobre o tema durante o período eleitoral.
10: E Dilvan Alencar questiona a proposta de negociação direta entre patrões e empregados para definir a jornada de trabalho. O parlamentar considera que a mudança na legislação deve priorizar os direitos dos trabalhadores, independentemente das disputas políticas.
25: Benedita da Silva, do PT do Rio de Janeiro, defende a aprovação do fim da escala de trabalho 6x1, destacando a mobilização nacional em favor de 2 dias de descanso por semana. A deputada avalia que a pressão popular tem levado parlamentares contrários à mudança a rever suas posições.
10: Benedita da Silva considera que a participação dos movimentos sociais é fundamental para ampliar os direitos dos trabalhadores. A parlamentar ressalta a atuação de estudantes e representantes da classe trabalhadora na mobilização pela redução da jornada.
25: Reginaldo Lopes, do PT de Minas Gerais, é favorável ao fim da escala 6x1 e defende as garantias legais para assegurar tempo livre além do expediente. O deputado alega que a mudança pode melhorar a qualidade de vida e a saúde mental dos trabalhadores.
10: Em contrapartida, Reginaldo Lopes rechaça a jornada intermitente de trabalho e as negociações individuais, alegando que trabalhadores e patrões têm poderes desiguais de barganha. Ele conclama os eleitores a acompanhar as votações que ocorrerão no Senado sobre o fim da escala 6x1.
25: Alencar Santana, do PT de São Paulo, defende o fim da escala 6x1, atribuindo o avanço da proposta à mobilização popular e ao apoio do governo federal. Ele lembra ainda o governo anterior e alguns senadores que eram contrários à matéria, alegando prejuízos a empresas e à economia.
10: Na avaliação de Alencar Santana, a aprovação da PEC que acaba com a escala 6x1 vai representar uma conquista dos trabalhadores, especialmente da juventude e das pessoas que dependem do próprio trabalho para garantir o sustento.
11: Votação.
25: A Câmara aprovou um aumento do limite anual para a admissão de bombeiros militares no Distrito Federal. A repórter Paula Bittar acompanhou a votação.
27: A Comissão de Constituição e Justiça da Câmara aprovou uma proposta que aumenta o limite anual para o ingresso de efetivo no Corpo de Bombeiros Militares do Distrito Federal. Segundo o texto, em vez das atuais 377 nomeações por ano, a corporação poderá admitir anualmente até 714 novos integrantes, dos quais 94 oficiais e 620 praças. Segundo a autora do projeto, deputada Érica Cocai, do PT do Distrito Federal, os atuais limites de ingresso não são capazes de fazer frente às demandas da população nos próximos anos.
12: Nós precisamos de mais profissionais no Corpo de Bombeiros aqui do Distrito Federal. São profissionais que não apenas protegem o patrimônio, mas são profissionais que protegem a vida ou as vidas da população. Todas as vezes que nós temos algum tipo de situação emergencial,

0: população. Todas as vezes que nós temos algum tipo de situação emergencial, nós lembramos dos bombeiros e nós chamamos os bombeiros. Então são profissionais que são fundamentais para a nossa cidade.
1: A proposta é que aumenta o limite anual para o ingresso de efetivo no Corpo de Bombeiros Militares do DF já pode seguir para o Senado, a menos que haja recurso para votação antes pelo plenário da Câmara. Da Rádio Câmara de Brasília, Paula Bittar.
2: Eleições. Reeleito com mais de 52 mil votos, Bebeto, do PP do Rio de Janeiro, agradece o apoio dos eleitores de mais de 88 municípios do estado e atribui a vitória à fé em Deus. Ao dizer que apresentou mais de 32 projetos, ele reforça estar entre os 10 deputados fluminenses mais atuantes.
3: O congressista destaca sua atuação na defesa de obras de mobilidade urbana na Baixada Fluminense, com a duplicação da rodovia Presidente Dutra e a revitalização da ferrovia em São João de Meriti. Bebeto promete seguir atuando em benefício do estado.
2: Charles Fernandes, do PSD da Bahia, agradece os quase 90 mil votos recebidos que o conduziram para o seu terceiro mandato na Câmara e reafirma seu compromisso em defender a agricultura familiar, o agronegócio e os municípios baianos na próxima legislatura.
3: Ele destaca investimentos na área de saúde do estado, incluindo mais de 20 hospitais e 27 policlínicas. Charles Fernandes defende ainda a soberania nacional, a autonomia dos povos e as relações internacionais baseadas na cooperação e nas relações harmoniosas entre nações.
2: O Tony de Paula, do PSD do Rio de Janeiro, critica posicionamentos do Tribunal Superior Eleitoral, alegando haver diferença de tratamento aos candidatos à presidência da República no que diz respeito à retirada de publicações nas redes sociais.
3: O Tony de Paula pede que os ministros não protejam candidatos supostamente ligados às milícias, ao citar contratações de familiares de milicianos em gabinetes parlamentares, influências em hospitais federais e repasses de emendas a entidades ligadas a esses grupos.
2: Paulo Soares, do Podemos de São Paulo, faz um balanço dos seus 4 meses de mandato e destaca a apresentação de 31 propostas e a atuação em 7 relatorias. Entre os resultados, ele cita um projeto já transformado em lei voltado à prevenção da saúde da mulher.
3: Paulo Soares também agradece os votos recebidos e afirma que vai continuar acompanhando as demandas do interior paulista, mesmo sem mandato. Ele defende uma atuação política focada em áreas como saúde e educação, com menos disputas ideológicas e mais atenção aos problemas da população.
2: Luiz Couto, do PT da Paraíba, agradece os mais de 60 mil votos recebidos, embora não tenham sido suficientes para garantir sua reeleição. Com 5 mandatos como deputado federal e 2 como estadual, ele afirma que sua trajetória foi dedicada à justiça social e à defesa dos direitos humanos.
3: Luiz Couto também reafirma o compromisso de continuar servindo ao povo paraibano, mesmo fora do Congresso. Para ele, o fim do mandato não encerra sua atuação em defesa da população, guiada, segundo ele, pela fé, pela honestidade e pelo compromisso com o próximo.
2: Geraldo Rezende, do União de Mato Grosso do Sul, diz que respeita o resultado das urnas e que vai seguir trabalhando até o último dia do seu mandato. No balanço de sua trajetória, ele destaca participação na criação da Universidade Federal da Grande Dourados.
3: Geraldo Rezende menciona ainda sua contribuição para a construção do Hospital Regional de Dourados e a implementação do primeiro SAMU indígena do país. O deputado também cita a construção de creches em aldeias e a defesa da regionalização dos serviços públicos.
2: Ismael, do PL de Santa Catarina, agradece os mais de 70 mil votos que recebeu, mas lamenta não ter alcançado a reeleição. Após 4 anos na Câmara e 37 anos de vida pública, o parlamentar faz um balanço da sua trajetória política e enaltece a experiência adquirida no Congresso.
3: Além disso, Ismael cita participação em comissões e frentes parlamentares, entre elas a de amparo às comunidades terapêuticas. O deputado conclui que pretende seguir em frente, agradecendo à família, aos amigos e aos eleitores pelo apoio.
2: Termina agora o Jornal Câmara dos Deputados, produzido pela Rádio Câmara, com trabalhos técnicos de Rafael Santos e apresentação de Márcio Aquilissardi e José Carlos Andrade. Uma ótima noite para você.
3: A Voz do Brasil volta amanhã. Boa noite.
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9: Oi, oi, oi! Chegando por aqui nessa terça-feira, o nosso Charme a Mil, com uma sequência musical maravilhosa para você aproveitar. Tem muita dica, tem muita música gostosa. E aí, você coladinhos em mais uma semana cheia de boas surpresas. Terça-feira, dia 13 de outubro. Bora, meu povo, curtir sucesso por aqui.
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0: junto com Banda Eu Duvido. E agora, minha gente, aquela dica especial pras meninas.
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0: Amiga, você se lembra do início dos anos 2000? Quando aquelas saias balonês era a maior febre entre as apaixonadas por moda? É, o polêmico formato está de volta para as próximas temporadas, com uma silhueta totalmente repaginada e destaque para a cintura mais baixa. Visto nas passarelas das maiores grifes internacionais, o modelo promete dividir opiniões e trazer muito volume e ousadia para os looks do dia a dia. Será que essa tendência pega de vez no seu guarda-roupa, hein, minha amiga? Pois é, atualize o seu estilo e aposte nessa novidade.
1: Chave.

0: nosso charme, encerrando a primeira sequência com Guilherme Santiago, Zezé de Camargo e Luciano. Tivemos Natan com Anitta, Guilherme Benuto, Felipe Rodrigo. Que seleção de feras, né? Daqui a pouquinho, tem mais charme chegando pra você.
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4: Bora, minha gente, pra mais uma sequência lindíssima de sucessos. Você vai amar curtir juntinho aqui da nossa rádio. Agora separei pra você Kleber e Cauã e a música Mil Adjetivos do projeto Resenha na Fazenda. Essa faixa traz uma letra super romântica que exalta a beleza natural. Vamos curtir então?

0: cuidou. É o grande destaque, meu povo. É o sucesso do álbum Sertanejo Respira, lançado pela dupla Fred e Fabrício, e foi a última que rolou nessa sequência de sucessos. Tivemos Turma do Pagode com o grupo Menos é Mais, Sam Smith por aqui, Kleber e Cauã, e em instantes, O Encontro com o Passado, duas canções lá do fundo do baú, duas canções lindíssimas nacionais pra gente recordar.
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3: Agora o momento é de matar a saudade com sucessos lá do fundo do baú, duas canções nacionais lindíssimas que a gente vai recordar hoje com Legião Urbana e também com Ed Mota, meu povo.
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3: Prepare o coração para recordar sucesso de 1992. O mundo anda tão complicado. É o som de Legião Urbana.
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anos 2000 nessa recordação linda com Ed Mota, Colombina. Que bacana poder recordar bons e velhos sons, né, meus amigos? Agora vem chegando Bruno Rosa com Murilo Ruffi, mais uma sequência linda do projeto Evolução. Essa música que vem chegando agora mistura sertanejo, forronejo, sofrência. Então bora com a Atriz Demais.

0: maravilhosa com Murilo Rufo encerrando essa sequência linda que misturou o passado e o presente. O nosso flashback também, sucessos de agora, é bom demais, não é? Fica por aí que tem mais charme chegando já já.
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1: De volta, meu povo, esse som que vem chegando agora valoriza as origens do cantor Michel Teló, meu povo. É ele que cresceu muito perto da realidade do agronegócio. Então, ele lançou Aí a Roça Vence, essa homenagem ao trabalho duro e também à vida no campo.
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0: Ana Castela, minha herança. É a primeira faixa do projeto Herança Boiadeira, meu povo, encerrando essa sequência linda, linda, e já já tem muito mais.
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3: Vamos que vamos, terça-feira linda, linda, com charme, com música gostosa, com dicas incríveis e a gente juntinhos nessa rádio maravilhosa. Vem chegando a dupla Maurício e Eduardo e a música Solteira no Mundo, essa letra que fala sobre um homem que se arrependeu de terminar o namoro, enquanto a ex-namorada, meu povo, super está curtindo a nova fase por aí. Vamos curtir então?

0: essa parceria de Anitta com o Jão. Ah, demais, né? Lá de 2023 é o sucesso Pilantra. E agora tem dicas.
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0: Amiga, se você quer manter os seus cabelos sempre fortes, brilhantes, cheios de vida na correria do dia a dia, então anote essas dicas super rápidas. Use um shampoo anti-resíduos a cada 10 dias para limpar o couro cabeludo. E aposte no óleo de rícino para fortalecer os fios. Além disso, nunca durma com o cabelo molhado para evitar a quebra. E lembre-se, hein, de cortar as pontinhas a cada 4 meses para renovar o crescimento. São pequenos hábitos diários que fazem toda a diferença para a saúde das suas madeixas. Cuide do seu visual e sinta a diferença.
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0: vontade, é Bruno e Marrone, meu povo, encerrando mais uma sequência. E o nosso Charme chega já já com muito mais pra você.
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2: Bora, bora, minha gente. Tem Charme chegando, uma sequência todinha de muito sucesso pra gente curtir bem coladinhos por aqui. Paula Fernandes vem chegando, a nossa lindíssima Paula Fernandes, do EP Simplesmente Eu. É a música Amar de Novo.
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0: sucesso dele, Panda. Essa faixa romântica, um dos principais hits do álbum Panda Sem Moderação, volume 1, Eu Te Seguro. Encerrando essa sequência maravilhosa e já já, mais Charme na Veia.
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2: Já estamos de volta com mais uma bela sequência de Charme, meus queridos. E agora vem chegando a inédita Imagina Eu, que faz parte do projeto Eduardo Costa do Velho Testamento. Esse estilo romântico do Eduardo que a gente tava com saudade, né? Então bora matar essa saudade. Sucesso Imagina Eu.
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0: Pedido de socorro de Gustavo Mioto, aqui na sua rádio, do projeto Inconfundível. E agora, meu povo, separei uma dica especial pra todo mundo que tá curtindo a nossa rádio.
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0: Amigos queridos, sabe aqueles brinquedos antigos que estão só ocupando espaço e acumulando poeira no quarto das crianças? Então, que tal

0: vibrantes e colar os brinquedinhos no fundo para criar um visual super temático e incrível. É uma forma simples de eternizar as melhores fases de crescimento dos filhos em uma verdadeira obra de arte. Teste essa ideia e renove seu ambiente.
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0: Pedro Paulo e Alex por aqui com Ana Castela, encerrando mais uma bela sequência de sucessos. E já já eu te apresento o Top 4, o ranking dos 4 sons mais queridinhos.
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3: Atenção, atenção, porque vai rolar sucesso, muito sucesso. Os quatro sons mais amados do momento vão desfilar agora aqui no nosso Top 4.
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3: E a número 4, gente, traz som de Lady Gaga com Dolce cantando Runway. Bora curtir o que é bom.
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0: Esse é o som número 1. É Lucas e Igor e o sucesso Flash. Essa faixa que faz parte do projeto Explodiu Bebê. Essa música, inclusive, que colocou a dupla entre os nomes de destaque do sertanejo nacional e hoje leva medalha de ouro aqui do nosso charme. A número 2, On My Mind, é o som de Alex Warren com Rosé. Também tivemos Diego Vitor Hugo e Lady Gaga com Dolce, completando o nosso time das mais de hoje. Espero que você tenha curtido, tá bom? Um beijo todo especial, uma excelente terça-feira e até amanhã com muito mais charme.
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0: 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Bora! Já estamos de volta. 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
4: E hoje é quarta-feira, metade da semana já, né? 14 de outubro. Eu sou Priscila Pera e vai começar mais uma edição do Brasileiraço. Esse programa incrível que mora aqui, ó, no meu coração. E eu adoro apresentá-los a vocês. Começando hoje com Rod Melim, Seu Olhar.
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0: Gabriel Elias, Enquanto Você Cria Asas, Jorge Vercillo, Que Nem Maré e muito mais passando por aqui no seu Brasileiraço. Uma ótima quarta-feira, hein? Volto já já.
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3: E já estamos de volta. Tem mais Brasileiraço no ar. A gente vai relembrar o sucesso Um Minuto. Foi lançado em 2008 pelo The Black, com participação da Negra Lee. Essa música, ela fez bastante sucesso no Brasil, impulsionando a carreira de ambos os artistas. The Black com Negra Lee, Um Minuto.
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0: Conte com Vitor Clay, Céu do Sul, Mosca, Pensando em Você e muito mais, passando aqui no Brasileiraço. Grandes nomes da música nacional estão aqui, né? No Brasileiraço. Eu volto daqui a pouco, viu? Com mais uma sequência que tá demais.
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0: E já estamos de volta, olha só. Gilberto Gil, quanta honra, e Roberta Sá, Afogamento, aqui no Brasileiraço.

0: Guilherme Arantes, grandes nomes, né? Coisas do Brasil, Outro Eu, Até Mais e Gilberto Gil com Roberta Sá, Afogamento. Coisas do Brasil mesmo, é o Brasileiraço, gente, volta já.
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0: Tem mais, Brasileiraço. Adivinha o quê? É uma música icônica do Lulu, né? Foi lançada em 83 no álbum Canta Lulu. Essa é uma das canções mais conhecidas dele, tá? E continua a ser muito apreciada até hoje, não é? Lulu Santos. Adivinha o quê?
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0: Oswaldo Montenegro com G. Lara, o nome certo do amor. Cláudio Zoli, férias e Lulu Santos, adivinha o quê? Final de mais uma edição aqui do Brasileiras. Volta amanhã. Até amanhã, gente. Tchau, tchau.
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7: Olá, tudo bem com vocês? Hoje é quarta-feira, 14 de outubro. Eu, Priscila Pera, tô aqui para apresentar esse programa incrível, que eu sou apaixonada por ele, que é o Romance, cheio de músicas que a gente adora ouvir, né? São músicas que fizeram parte da nossa vida, da nossa história, por isso é cheia de amor.
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7: Apenas diga que me ama e serei sua para toda a eternidade. Ed Sheeran, aqui no Romance.
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0: Simply Red, no romance For Your Babies, Air Supply e também Ed Sheeran. O romance volta já já, uma ótima quarta-feira pra você.
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4: Já estamos de volta com mais Romance. Incomplete é o primeiro single do álbum Never Gone, lançado em 2005 pelo Backstreet Boys. Ela chegou à primeira posição nos rankings de 9 países, sendo considerado o single mais popular de 2005 na China e também Filipinas. Backstreet Boys, aqui no Romance.
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0: Bee Gees, no romance Just Where Alone e Backstreet Boys Incomplete. O romance volta daqui a pouquinho com lindas histórias de amor através da música.
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3: De volta, tem mais romance. Jim Crow's A Long Time Ago.

0: Celine Dion, Goodbyes, aqui no Romance. Daqui a pouquinho estamos de volta com a última sequência de hoje, que tá demais. Tá cheia de música linda, romântica, pra tocar fundo o seu coração.
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3: Voltamos e tem mais música. Girl, I'm Gonna Miss You é um dos maiores sucessos do Milli Vanilli, lançado em 89. O single alcançou o primeiro lugar nas paradas da Billboard, além de ser certificado pela Associação Americana da Indústria de Gravação como ouro. Milli Vanilli, aqui no Romance.
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0: Jess Joy, Dwells, James Taylor e também Milli Vanilli. O romance tá ficando por aqui, mas está de volta amanhã. Beijos e obrigado pela companhia.
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0: Tá bom, Simone. A gente faz uma pausa agora. Mas depois do break.
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2: Quarto, minha gente! E aí, tudo bem? Excelente quarta-feira, muito obrigado pela audiência. Adoração, o programa que chegou para te abençoar ainda mais e mais através dos louvores. Plena vinheta.
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2: Adoração. Olha, adorando com você, porque todo louvor nos aproxima de Deus. Exatamente, Deus habita entre os louvores, né? Deus é quem me fortalece. Primeira de hoje com Juliane Souza e ele, o seu esposo, Léo Brandão.

0: Juliane Souza e Léo Brandão, Deus é quem me fortalece. Feliz quarta-feira! Agora chegando pra gente, Ana Liz Oliveira com o quadro Está Escrito. É o alimento espiritual pra nossa alma, viu? Bora lá, feliz quarta-feira.
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2: Oi, não haja no meio de ti Deus alheio, nem te prostes ante um Deus estranho. Esse é o Salmo 81, versículo 9. Que a gente sabe, né, que hoje em dia os falsos deuses não são estátuas de pedra, mas o status, o dinheiro, o ego. Qualquer coisa que ocupe o centro do nosso coração e direcione todas as nossas escolhas vira um ídolo silencioso. O problema é que essas coisas promovem muito e entregam pouco, deixando um vazio constante. Coloque as coisas nos seus devidos lugares e mantenha no topo do seu coração apenas aquilo que traz paz real e eterna.
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0: Bruna Carla encerrando o nosso primeiro bloco em grande estilo. Nada, nada mais será igual. Pode ter certeza disso, viu? Excelente meio de semana.
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0: voltamos. Bora curtir mais sucessos. 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
4: A alegria do Senhor Jesus é sim a nossa força. E é por isso que estamos alegres. Adorando com alegria e cantando aí, ó, com coração, viu? Exatamente. Agora eu vejo. Chegando pra gente, Preto no Branco e Silas Simões. Bora conferir.

0: Princípio e Fim, Júlia Vitória. Canções e canções, olha, as canções da Júlia Vitória são sucessos, né? São bênçãos. E essa aqui nos convida a reconhecer a presença de Deus em todos os detalhes, desde a natureza até a entrega de Cristo lá na cruz do Calvário. Ainda Fernanda Brum, Amo o Senhor, sucesso de 2002. Adoração, feito para quem ama adorar.
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0: 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Bora lá, pessoal. Midian Lima tá chegando com Marcos Salles. Opa, parceria, rapaz, daquelas, hein? Bora conferir. Guarda de Israel.

0: Guarda de Israel, Midian Lima e Marcos Salles na Mais Ouvida. Liz Oliveira está chegando com o quadro Momento de Reflexão.
1: 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E reflita.
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3: Olá, meu amigo e minha amiga. Carregar a necessidade de agradar a todo mundo é a forma mais rápida de se perder de si mesmo. As pessoas sempre terão opinião sobre a sua vida, mas é você quem acorda todos os dias na sua própria pele. Mude por evolução pessoal, nunca para se encaixar no molde de outra pessoa. Seja fiel aos seus valores e aceite que não ser compreendido por todos faz parte do caminho. A paz de espírito começa no momento em que você solta o peso da aprovação alheia.
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0: O que falar dessas duas, hein? Interpretação realmente maravilhosa. Ana Nóbrega e Anne Carvalho. Tudo Eu Te Dou. Feliz quarta-feira. Já já você confere o quarto e último bloco do...
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3: De volta com esse programa que é uma benção. Thales Roberto tá chegando com Sertanejo Jorge e na música lindíssima que tá na boca do povo, né? Avenida do Arrependimento. Bora conferir.
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0: Exatamente, se não fosse a mão de Deus. Samuel Miranda com essa verdade cantada. E a saideira tá chegando em... deixa eu ver aqui, com uma parceria. André e Felipe, Isadora Pompeu, gente. Opa, bora lá. Cuido dos detalhes.
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uma parceria maravilhosa da dupla André e Felipe, com ela Isadora Pompeu e a sua voz inconfundível, Cuido dos Detalhes. A canção fala sobre a paz, sobre o conforto e o cuidado de Deus presente em cada cantinho aqui das nossas vidas, hein? Linda canção. Por hoje é só. Se Deus quiser, amanhã tem mais. É aquele negócio, me espera que eu te espero. Fui!

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4: E o nosso Violada continua mais um dia, né? Quarta-feira chegando, começando mais uma edição do nosso programa. Aquele encontro em que a viola abre o caminho, a saudade pega a carona e cada música traz uma história diferente pra gente matar a saudade. É bom demais. Eu sou o Deluca. A nossa viagem está começando e hoje tem boiada, tem estrada, tem amor, tem solidão, tem família, tem aquelas histórias do interior que parecem simples, viu? Só que carregam uma vida inteira dentro delas. Então, bora começar a nossa viagem, aumenta o volume, ajeita a sintonia e vem comigo, porque a primeira moda de hoje já chega trazendo uma frase que parece um convite para colocar um pé na estrada.
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4: Bora começar na primeira de hoje aqui com o nosso Violada Sertaneja, o Renato Teixeira. Amanheceu, peguei a viola, composição do próprio Renato.

0: Chão Brasil e Parintins com Boi Soberano. Depois dessa viagem pela viola aí, a gente termina a primeira sequência e tem muita moda, tem muita água por debaixo da ponte ainda, aqui no nosso Violada Sertaneja. Daqui a pouquinho a gente continua.
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4: Estamos de volta e agora a conversa muda de cenário. Só que não muda de sentimento, não. Sempre te amei, Jean Giovanni. Aquele sertanejo romântico que a pessoa olha pra trás e percebe que apesar de tudo que aconteceu, o sentimento continua ali.

0: Frank e o Baile da Fazenda para fechar mais um pedacinho aqui da nossa estrada. Daqui a pouquinho a gente continua já trazendo mais moda boa aqui no nosso Violada.
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4: Chegou!

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4: Agora vem uma imagem forte, Porta do Mundo, com Bezerrão e Donizete. Mais uma sequência com aquela linguagem tão característica da música sertaneja, em que uma porta pode representar muito mais do que simplesmente uma passagem.
5: A vocês, Divino e Donizete, e todos os admiradores da boa música sertaneja, vai o sincero abraço do amigo Bezerrão.

0: trio da vitória com mágoa de boiadeiro, porque até o homem acostumado à estrada carrega suas dores também, quem nunca, né? Daqui a pouquinho tem muito mais história, muito mais saudade e muito mais violada.
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4: Quarta-feira maravilhosa, obrigado pela sua sintonia. Agora a gente vai para uma música que traz no título uma imagem muito bonita, No Colo da Noite, com Zé do Rancho e Zé do Pinho.

0: Zé Mulato e Cassiano, remoendo a solidão, aquela moda que parece conversar baixinho com quem já passou uma noite inteira pensando na vida, né? Eu já passei, e você? Daqui a pouquinho o nosso Violada continua.
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7: Vamos agora com Daniel, participação do João Mulato e Douradinho, falar de uma coisa que no interior significa muito mais do que simplesmente uma casa, né? Moradia. Que moda bonita, gente. Porque moradia pode ser uma casa simples, um sítio, um pedacinho de terra. Quando a música sertaneja fala de moradia, tá falando de raiz, de família, de memória. Aquele tipo de canção que faz a gente pensar não apenas onde mora, viu? Mas em onde a gente se sente em casa. Bora

0: Nossa Violada da sequência, bora curtir mais som, mais música por aqui, pra gente curtir e fechar esse bloco, Ronaldo Viola e João Carvalho, Carro de Boi, daqui a pouquinho, só uma pausa e daqui a pouquinho a gente continua, viu?
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10: Estamos de volta agora, chegando com uma daquelas que praticamente dispensam apresentação. Na voz de Marciano, a gente vai viajar agora com Boate Azul.

0: Mike e Lian, pra não te perder, pra gente fechar, e daqui a pouquinho tem mais uma sequência chegando. Sai daí não, rapidinho a gente já tá de volta.
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22: E o sucesso com Dalvan aqui na programação 0900 ao Amor, daquelas canções que também ajudam a registrar uma época. Antes dos aplicativos, das mensagens aí de WhatsApp, Telegram, das redes sociais, o telefone era uma ponte importantíssima entre duas pessoas, principalmente o orelhão. Quem lembra aí do orelhão? Bora viajar!

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0: Leão Carreiro e Praense, mais do que uma música, é uma história, gente. Quem não se encontra nessa história, né? Linda, linda, linda. Parede Meia pra gente matar a saudade. Daqui a pouquinho eu já volto já trazendo a última sequência.
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1: Vamos já trazendo as últimas agora com Edson e Hudson. Solta a garganta. Música pra cantar junto, hein? Deixa a emoção sair aí.
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0: E depois de tanta história, a gente termina com um pedido que talvez seja o mais simples de tudo. Eu quero amor. Zé Tapera e Teodoro, pra gente fechar, viu? Finalizar por aqui o nosso Violada dessa quarta-feira. Hoje a gente percorreu um caminho aí cheio de muita coisa boa e amanhã a gente continua com muito mais, viu? E muito mais saudade, muito mais emoção e muito mais Violada. Eu sou o De Luca, deixo aqui meu abraço, ótima quarta-feira, fiquem com Deus e até a próxima, valeu!
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0: Muito bom dia, Bebedouro, muito bom dia, Cidade Coração, muito bom dia a todos nossos queridos amigos ouvintes de Bebedouro, de toda a nossa micro-região, ligadinhos, sintonizados em mais uma manhã conosco no 88.3 FM e também a partir de agora nas redes sociais. Eu sou o Vitor Carvalho, na companhia do meu amigo o senhor Daniel Souza, estamos começando o seu Informativo RB desta quarta-feira, 14 de outubro. Dani, bom dia!
1: Bom dia, Vitor, bom dia a todos. É quarta-feira já, semana passando rapidinho, teve o feriado segunda e começando mais uma edição, então a segunda da semana do Informativo RB. Já temos a live aí no Facebook, tem o site também, radiorbfm.com.br. Você participa pelo WhatsApp, é no 17996018304.
0: Hoje, para você que participar, tem aí aquela pizza top da pizzaria Sorriso nesta quarta-feira, depois desse vendaval, ventos de mais de 90 km por hora. Você participa, fica muito bem informado aqui no seu Informativo RB e concorre no finalzinho do programa Pizza Grandona Top Saborosa da Pizzaria Sorriso. Dani, hoje tem datas comemorativas e eu nunca vi uma data tão condizente com o momento, com a situação atual como essa de agora, meu amigo.
1: É, hoje é dia do meteorologista e dia mundial da normalização e também, Vitor, é dia nacional da pecuária, viu?
0: É, o dia da pecuária e o dia do meteorologista, Dani! E estes profissionais têm trabalhado, mas vamos falar a verdade, tem sido difícil prever aí o tempo, o clima-tempo. Quando eu cheguei a receber ali a notificação da Defesa Civil no meu aparelho telefone, já tinha uns 5, 10 minutos de pé de vento, levando os contentores aqui do alto da Avenida Raul Furquim, levando as placas de comunicação, já tinha levado o teto ali, a armação, a estrutura de cobertura do posto Buritizinho, e já estava acontecendo muita coisa em Bebedouro, muita gente pra rua como você deveria estar em casa e estava pra rua nesse momento, né, senhor Daniel?
1: Pois é, muitos na rua aí, muitas motos também, infelizmente aí. Muitas pessoas aí, muitas motos caídas.
0: Horário do rush, né,
1: Dani? A gente
0: vai
1: falar muito daqui a pouco. Horário do rush, com certeza, era umas 5 e pouco da tarde ali, né? O pessoal, já alguns indo pra casa, outros trabalhando na rua. É, foi um temporal que a gente, Bebedouro, tem tido sorte aí nos últimos, né? Que sempre desvia, vem aquela chuva mais calma, mas dessa vez, infelizmente, pegou a cidade de cheio aí.
0: É isso aí, meu amigo. A gente vai contar tudo que a gente conseguiu levantar aí nessa noite, nesse final de tarde, nesta noite de terça-feira até a madrugada. RBFM acompanhou o trabalho da Defesa Civil, da GCM, da Guarda Florestal, dos bombeiros civis, também aí da CPFL, Saeb, trabalhando incansavelmente até altas horas da madrugada para deixar a cidade, pelo que nós estamos acompanhando até este momento, limpa, reorganizada e o trânsito fluindo. Com exceção das aulas municipais, que eu já quero abrir o programa com esta nota, porque ela é muito importante para os papais aí que de repente não acompanharam e estão chegando nas escolas, Dani, municipais aí com os filhos, não conseguiram acompanhar. Então é extremamente importante você avisar no grupo da família, você que está nos ouvindo, sobre o cancelamento das aulas na rede pública. A Defesa Civil de Bebedouro, por meio da Secretaria Municipal de Segurança Pública, informa que os ventos de aproximadamente 90 km por hora, que duraram ali quase meia hora, juntamente com a Secretaria de Educação, tomaram por conta que seria melhor cancelar as aulas aí do sistema de ensino público da nossa cidade nesses dias agora, aliás, quarta-feira, com possibilidade de restituição amanhã, pelo fato da central de alimentação, ou seja, a cozinha piloto, um dos prédios atingidos pelo vendaval, ter sido comprometido ali, não só o prédio, mas a parte de fornecimento e alimentação na rede de escolas públicas. Então, hoje, dia 14, sem aula nas escolas públicas, e a gente vai mantendo você informado conforme a Secretaria de Educação e também a Prefeitura for compartilhando aí estas notas, principalmente com a educação, que os pais dependem muito das escolas, do seu cronograma com os filhos, né? Muitas dúvidas aí pelo
1: jeito. Acho que algumas particulares também sem aula aí, viu, Vitor? Pra então, recompor tá ali, né? Tudo certinho.
0: Fechou, meu amigo? Bora conferir aí as manchetes de hoje.
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0: Começando então com a nota oficial da Defesa Civil juntamente com o G1. Chuva com ventos de 91 km por hora. A gente vai fazer um pente fino nos acontecimentos, nos transtornos, nos prejuízos. Graças a Deus, ninguém ferido até o presente momento. Notícia importante boa com relação ao Hospital Municipal Júlia Pinto Caldeira e o Hospital Regional. Estrutura firme e forte. Nada de interrupção no abastecimento de energia.
1: Pelo menos uma notícia boa ontem em relação à saúde ainda, né, Victor? Graças a Deus.
0: A secretária de saúde, a Ana Paula Tilelli Catunda, coloca aí à disposição as informações, os dois geradores sendo suficientes para manter aí o Hospital Municipal Júlia Pinto Caldeira. Lembrar que esses dois geradores, um foi inaugurado ano passado e um este ano aí, ó, todo reformado, colocado ali à disposição do hospital e sendo extremamente importante nesse acionamento de energia alternativa com a ausência da rede de energia da CPFL. É, a ventania provoca quedas de árvores.
1: Muitas árvores, hein?
0: Destruição de prédios comerciais, destelhamentos, quedas de árvores em cima de carros. Isso é para as pessoas que às vezes não entendem o trabalho do Departamento de Meio Ambiente da Prefeitura, fazem críticas sem ter entendimento, agora observam que certas árvores de fato causam risco à sociedade, à comunidade, ao patrimônio, quando não observadas essas situações e podadas. Uma das árvores, lá da região da prefeitura, caiu em cima de carros, ali na frente da ótica Visage, próximo ao Subway. Na região, Ribeirão Preto também foi atingido pelos fortes ventos e a Defesa Civil informa que para hoje, dia 14, ainda há riscos. Então alerta e atenção. Mais cidades também, né, Dani?
1: É, Batatais aí, São Joaquim da Barra, Sertãozinho, 30 milímetros de chuvas aí no dia de ontem, né? É, falar também, Vitor, de um lavrador que é preso por espancar e tentar matar mulher trans em Barretos. Também no dia de ontem tem um acidente com uma carreta que transportava doces aí, termina em morte na rodovia Washington Luiz em Taquaritinga. Também muitas notícias ruins no dia de ontem. Falar também aí do falecimento do cantor Netinho, que morreu ontem, né? Ele já que vinha sofrendo aí de uma doença já há algum tempo, estava se tratando, mas infelizmente
0: chegou
1: a hora
0: dele. Anos contra um câncer no sistema linfático, Daniel Netinho partiu aí aos 60 anos.
1: E o Papa também, né? Leão 14 aí, que teve parte do pulmão direito aí removido, né, Vitor? Ele também está com câncer aí, já fez uma cirurgia, né?
0: Papa Leão 14 diagnosticado com câncer de pulmão, disse o boletim médico do Vaticano. Orações ao Papa aí, que Nossa Senhora possa também dar forças a ele nessa luta e nessa recuperação. Câmara Municipal de Bebedouro tem os seus membros da CPI do transporte definido, mesmo em torno ali daquele pé de vento vendaval. E o vereador Pastor Arthur Henrique conversa conosco.
1: É, notícia de política agora aí, viu? Há 12 dias do segundo turno, o governo Lula anuncia perdão de 12 bilhões em dívidas de mês aí, Vitor.
0: Rapaz, abriu mais ainda os cofres públicos. Vamos esvaziar tudo até o que não tem em busca desses 4 milhões de votos na tentativa de reverter o cenário do primeiro turno. Não só perdoa aí a dívida com MEIs atrasados, que estavam ali com débitos com a Receita Federal, como também vai gastar mais de 5 bilhões fazendo PIX para estes MEIs, tentando, se isso não for compra de voto, eu não sei o que é compra de voto, faltando aí 11 dias para a eleição agora, bora conquistar mais votos do povo. Teve 4, 16, tantos anos aí para olhar para o MEI. Não aprovou esse ano, não votou esse ano o aumento do teto do MEI. Agora quer o voto do MEI, perdoando dívida ali. Ah, meus amigos.
1: É, e Senado avalia calendário especial para a votação aí da escala 6x1, né? Também falar, a gente vem falando muito desse assunto já, né, Vitor? E a Mega Sena pode pagar hoje, 150 milhões, tem a previsão do tempo, tem os 5 minutos com o Alexandre Garcia e no final as notícias do esporte aí, rodada da Sul-Americana, semifinal e semifinal da Libertadores também, muito mais esporte da Municipal também aqui no informativo.
0: Olha, Daniel, nunca vi dentro de um período entre primeiro turno e segundo turno, tantas medidas eleitoreiras a fim de reverter realmente votos para conquistar o poder ou perpetuar no poder, né? Seja com Bolsa Família, seja com isenção temporária, presta atenção nessa palavra, de impostos sobre os combustíveis, seja com relação ao derrubada das bets no Brasil, seja com perdão de dívida com os MEIs, seja com Pix, vou dar Pix pra você, MEI. Rapaz, isso deveria ser, no mínimo, se não proibido, antiético demais da conta em período eleitoral. Tantas medidas, ah, mas participar de evento de inauguração de obra pública não pode. Mas quanta coisa. Não estou dizendo que essas medidas são aí realmente ruim para a população. Lógico que não. Mas por que agora? É, alerta, meu povo, atenção. Pois eu vou contar uma historinha de Adolf Hitler e como ele pensava com relação ao seu povo quando ele ali ainda ditava as regras na Alemanha nazista. Bora para as participações, meu amigo!
1: Ah, Viviane Barbosa aqui na live, o Adilson Alves, né, o Pingo, o Jair Gonzaga, Suzy Bonelli Trevisan, o Dr. José Oliveira também participando aqui, ótima quarta-feira, Benedita Almeida, a Defesa Civil, o temporal já estava acabando quando chegou para ela o alerta ali, né? Para alguns estava começando, né,
0: Vitor? Para mim foi com 5 minutinhos de temporal ali, mas assim, Dani, já estava dentro de casa, escondido embaixo da mesa.
1: Do Selena, Ruth Bueno, aparecido Antônio Alves comentando também do aviso da Defesa Civil, que chegou um pouquinho aí atrasado, já tinha começado, na verdade,
0: o temporal. É a notificação, né? Rubens Barrichello da Defesa Civil, Dani?
1: Angela Puzzi, a Rose Pereira, a Fabiola Prata, Dona Maria Prata, lá em Botafogo, né, com certeza chuva forte lá também, a Sônia Fernandes, a Adriana Cordeiro, Zoraide Alves, a Valéria Helena Maleigo, Nelly Pelizari, Miriam Marucci, o Sérgio Casemiro, Rod Borges, Miranda Júnior, pessoal da GCM, com certeza, com muito trabalho também na cidade.
0: Sem dúvidas, obrigado pela atenção do nosso comandante César, que nos atendeu prontamente, passando ali os pontos críticos da cidade e o trabalho da GCM em parceria, em junção ali com a Defesa Civil. Gente, só lembrar que essa notificação da Defesa Civil não é a nossa Defesa Civil aqui de Bebedouro.
1: É do estado.
0: Não é o Luciano que fica lá com um dedinho no enviar e demora para enviar, não, pelo amor de Deus. Isso aí é todo um trabalho tecnológico junto ali aos sistemas de meteorologia e também a Defesa Civil, que prevê essa aí, no caso, não previu muito antes. E aí disparou a notificação. No meio da correria,

0: Gonçalves, a Edna lá no Furquim, a Luana Pereira no Califórnia, também o Duzão Moreira aqui, a Janaína, a Duda, né, participando, a Célia Novo Lar e o meu grande amigo também, o Elcio Zanata aí, acompanhando o Informativo RB.
1: 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Bora pro primeiro intervalinho comercial, daqui a pouquinho a gente volta. Vou dar uma varrida no corredor, porque o que tem de folha e terra...
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4: Voltamos com seu Informativo RB no 88.3 FM, também nas redes sociais. Participe e mande seu alô no Facebook, @ Rádio RB FM. Tem nossa live para você poder mandar seu alô, participar, comentar conosco aí também o que você viu aí deste pé de vento, de ventos de mais de 90 km por hora em Bebedouro e também na nossa região. 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Zap Zap, Dani?
5: É, o pessoal participando aqui no 17996018304, o Jefim, Jefferson Cardoso tá aqui também, o Richard, pessoal da Bebedouro Containers acompanhando o informativo também, pessoal na live.
4: Pegou lá, hein, Danilo? Foi lá que aquela estrutura atrás ali do CITA, materiais de construção, sim, o vento levou toda a estrutura metálica que estavam construindo para um barracão para dentro da Bebedouro Containers. Imagens muito fortes, graças a Deus, só prejuízo ali material, sem ninguém ferido, mas derrubando os containers que ali estavam empilhados também, causando muito prejuízo. Um dia de luta aí hoje na Bebedouro Containers e no CITA também, né, meu amigo? Quem mais?
5: O Rafael Rodrigo aqui na live, a Cleide Barbosa, falando do aniversário da neta, Alice, aí, parabéns pra Alice, muitas felicidades, hein? José Roberto Alves Mota também, Cleide Barbosa, Irene Batista, Damaris Furquim, o John Wayne Espina aqui também, Felipe Robledo, Maria Peixe, Maria de Nazaré Martiniano, a Verinha Martins, Suzy Bonelli parabenizando aí a CPFL, viu, Vitor? Que ontem muitos bairros aí, muitos locais sem energia e a CPFL ali agindo rapidamente
4: muito
5: também.
4: Muito bacana, né, Suzy, da sua parte fazer essa observação aí com a CPFL. Nós também lembramos aqui da Saeb, da Prefeitura, da Garagem Municipal, porque, de fato, até o presente momento, nenhum dos quatro cantos da cidade nós recebemos aqui notícias de que está interditado, com dificuldade, sem água ou sem energia. Trabalharam bastante todas as equipes de estrutura aí na nossa cidade ontem.
5: Andresa Silva lá, primeiros passos, né, escola, falando aqui que a gente tenha um dia melhor hoje, né, com certeza, né, Andresa?
4: Ah, ainda de alerta, viu, Andresa?
5: E com muita oração, hein, né, Vitor, para que nossa cidade não passe por isso
4: e
5: novamente.
4: E juízo, né, gente, começou a ventar, chover forte, não se arrisque. Quem observou aí as imagens do carro de uma empresa ilhado dentro de um bueiro na rotatória da Bandeira, na Pedro Pascoal, com o posto Miller, já tem o entendimento de alguns pontos em Bebedouro. Mais crítico, não vale nem um pouco a pena arriscar, porque de repente não é só o prejuízo patrimonial e financeiro, né, Dani?
5: Com certeza. Começar falando então, né, Vitor, das chuvas aí com ventos de 91 quilômetros aí causando estragos aqui em nossa cidade, né, no início da tarde de ontem, no início da noite, da tarde para a noite, aí causaram transtornos e estragos em Bebedouro. Segundo o Climatempo, as rajadas chegaram a 91 km por hora. Imagens que circulam aí nas redes sociais mostram a rodoviária aqui completamente alagada, além as áreas de embarque e desembarque, de alimentação, além de acessos, foram tomados pela água. A cobertura de um posto de combustíveis, né, que a gente sabe que é aqui o Buritizinho, desabou aí com a força da ventania. Apesar dos danos, não houve feridos, graças a Deus. É na Praça Valência de Barros, ali no centro, galhos de uma árvore atingiram um carro, né, e acabaram danificando ali o para-brisa. Tem também as informações da Coordenadoria Municipal de Proteção e Defesa Civil, foram registradas ocorrências de muitas quedas de árvores, destelhamentos e alagamentos, né? A equipe da Defesa Civil permanecendo em campo, realizando as vistorias nas áreas afetadas. E na segunda-feira, dia 12, a Defesa do Estado já havia emitido um alerta de risco de temporais na região, né, Vitor? E o Vitor participou aí, andou muito pela cidade ontem também e testemunhou muitos lugares, né, Vitor,
4: com estragos. Além do que, né, a gente conferiu junto com a Guarda Civil Municipal e a Defesa Civil, tivemos os relatos de companheiros, parceiros aqui da RBFM, infelizmente ali o CPP, o Centro Professorado Paulista. Isso. O muro na lateral ali, aquela rua que dá acesso à FECIB Velha, aquele muro na esquina todo veio ao chão, infelizmente. Nós tivemos informações também de fachadas de lojas, empresas de bebedouro sendo arrancadas ali, infelizmente. A P&A, a papelaria, passei pela manhã toda a fachada ali, uma grande fachada no chão também.
5: Passei na hora ali na Ralph Furquim, viu, Vitor, na P&A, e muita chuva, não dava para enxergar muita coisa. Os carros ali todos devagar, lógico, né, muita chuva mesmo, o pessoal tentando encostar. Quem estava de caminhonete, ele era um pouco mais fácil, né, por ser mais alto, mas os carros ali, infelizmente, sofrendo muito, até onde você falou na rotatória ali do Posto Miller, infelizmente, aquele caso, né.
4: A Emagrecentro também teve sua fachada danificada, aquele pilar com quase 4 metros de altura de divulgação também veio ao chão ali, tá pendurado, na verdade, até o presente momento por fios. Semáforos danificados com vendaval, contentores nas avenidas, os contentores verdes da coleta de lixo, é realmente indo dar um rolezinho pelas vias públicas. Muito cuidado aqui em frente à RBFM, na Tamulina, que me ajudou a trazer de volta o contentor, e olha que tava cheio de lixo, a gente colocou ele bonitinho no devido lugar ali. Também tivemos problemas, como eu disse, na Bebedouro Containers, e toda aquela estrutura de telhado de ferro, realmente aquele ferro firme, de era pra estar firme, né, não acabou não ficando porque o vento foi muito forte, levou pra dentro da Bebedouro Containers. Recebemos imagens também ali, a nota do Bebedouro Clube, que teria ali a inauguração da sua nova academia, que tá lindona, hein? Quem passa ali pela Avenida do Lago, confere a academia do Bebedouro Clube ali à distância, né, como ficou visualmente bonita, mas ela também sofreu danos ali na vidraça, entrou água, movimentou aparelhos ali da academia do Bebedouro Clube, e houve o adiamento. O Bebedouro Clube vai informar a nova data para ali o evento de inauguração da sua academia no Bebedouro Clube. Uma pena mesmo. A academia também aqui, Pano Bianco, soltou uma nota que hoje, na parte da manhã, não iria atender ali os seus alunos, seus praticantes de atividade física, que também está em estado ali de limpeza. Inúmeras, dezenas, na verdade, de empresas ali colocando notas com problemas.
5: Estrutura aqui no Souza Lima, atrás do posto de gasolina ali, né? É um barracão de 10 metros também, mandaram pra gente aqui no WhatsApp. Todos os bairros, né, Vitor? Acho que nenhum passou ileso aí.
4: Quatro cantos da cidade,
5: né,
4: Dani? Mas, ó, de verdade, o que eu conversei com a Defesa Civil e com a GCM, o setor leste, oeste, olha só, o setor leste, sul e oeste foram os que tiveram mais danos patrimoniais e próximo à região central. A zona sul, Dani, por incrível que pareça, e lá eu moro, lógico que também foi afetada, não teve tantas árvores derrubadas e tantos problemas com falta de energia elétrica. Então parece que ela passou realmente de lado, pegando ali a rodovia Brigadeiro Faria Lima, ali Armando de Salles Oliveira, passou meio que de lado, porque se pega em cheio, passando 100% por cima de Bebedouro, poderia ter sido realmente pior.
5: Imagina, já foi assim, né? Desse jeito, imagina.
4: A zona sul não faltou energia, por exemplo, lá no Franciscano, ali atrás no São Carlos. Eu andei bastante por lá também à noite, ali pela região do Ikegami. Não tinha árvores ali realmente grotescas derrubadas, mas, de fato, região central para a zona norte, para a zona oeste e também um pouco da zona leste ali com as empresas do Distrito Industrial um pouco mais realmente afetadas. Dani.
5: E o Hospital Júlia Pinto aí sem danos, né, Vitor? Após a chuva, notícia aqui importante, ótima notícia, após a forte chuva, que atingiu a cidade, né? A nota aí da secretária de saúde, Ana Paula Tilelli Catunda, ela passando para tranquilizar a população. Graças a Deus, nosso hospital e nossas ESFs estão funcionando normalmente. Agradeço toda a equipe pelo empenho e pela dedicação. Minha solidariedade a todos que foram afetados pela chuva. Seguimos juntos aí com responsabilidade e compromisso, cuidando das pessoas e protegendo vidas. A postagem aqui da Ana Paula Tilelli, é secretária de saúde aqui no Instagram, né, Vitor?
4: Graças a Deus, né, Danilo? Você vê a importância, né? São aquelas conquistas e obras que acontecem, que estão por baixo da terra, escondido, aliás, ou escondido não, ninguém está escondendo, mas estão protegidos, guardados em lugares que a gente muitas vezes não vê. Mas olha a importância destes geradores para a saúde, para os pacientes que ali estão no Hospital Municipal Júlia Pinto Caldeira, que também teve árvores ali caídas, e a equipe de zeladoria do hospital já trabalhou na mesma hora para a retirada dos galhos das árvores e limpeza. Um detalhe importante que eu presenciei, senhor Daniel Souza. Eu presenciei, saí ali fora, pescocei ali na Avenida Raul Furquim, é que as galerias, os bueiros instalados aqui na esquina do Hotel Aliança, um pouquinho para frente aqui da Rádio RB, aqui no cruzamento com aquele escampadão, com aquele pasto, com aquele terrenão da Cooper Citrus, as galerias ali instaladas, a quantidade de água pluvial que desceu, porque foram 40 milímetros em 20 minutos, foi absurda. Nosso portão aqui da RB, a enxurrada chegou a entrar dentro da Rádio RB. E olha que a RB é do lado que corre menos água. O lado que corre mais água é do lado do Hotel Aliança. Ambos os lados, as galerias instaladas, que olha, foram recém-instaladas e eu nem sei se estão 100% prontas ainda. Toda a água caindo dentro dessa galeria e escoando indo embora. Olhei, tirei foto, puxei zoom, vamos fazer essa matéria. Não tivemos, olha só, hein? Não tivemos notificação. Infelizmente, o posto Buritizinho notificou que o telhado lá, a cobertura caiu. Mas não tivemos notificação e eu não vi, fotografei e filmei a água acumulada, empoçada lá na frente do posto e também ali no cruzamento, na JR. Apesar de que tá em obras e, obviamente, o vento levantou muita terra, fez muito barro, muita lama. Mas aquela represa, aquele rio, não notamos. E a água caindo com grande volume, grande quantidade dentro dessas galerias aqui instaladas. Galerias, gente, de verdade, de 3 metros de altura. Uma pessoa sobre a outra. Eu testemunho porque nós andamos ali, né, Dani? Fizemos visita, foto, vídeo. Sim. Na verdade, eu andei, né? É, dava para andar, assim, realmente, galerias realmente muito bem instaladas. E a gente espera que isso funcione, principalmente por questões ali da Zona Norte, que acaba sendo afetada pela água que vai daqui para lá. Não tivemos, por exemplo, vídeos na internet, porque quando acontece, né, gente? Toda hora vai para a internet o vídeo, a foto do acontecimento do alagamento, como aconteceu na rodoviária. Vários vídeos, fotos da rodoviária ali com água, parecia até os corredores do Titanic ali, né? A água da Pedro Pascoal que invadiu, passou por cima, caiu ali dentro dos comércios ali, próximo ao portão de embarque ali, a escada de embarque dos ônibus. Não vi vídeo, se alguém tiver pode mandar aqui na RBFM informações com relação à rotatória da Zona Norte. Ah, Vitor, mas não pegou tão forte aqui a chuva na Zona Norte aqui a ponto de alagar. Mas pode compartilhar conosco, a gente está acompanhando e monitorando. Não tivemos essa informação da própria GCM, que lá precisou ser interditado a avenida ali do Tancredão ou do Madeira ou a Mário Rímoli ou qualquer uma que seja.
5: É, fotos da comporta do lago aqui também.
4: É, né, mas isso aí, pelo amor de Deus, né, gente? Vamos tomar cuidado com as IAs da vida, porque agora, com esse negócio das IAs, inteligência artificial, tem muita foto fake.
5: Cuidado com o exagero aí.
4: Cuidado, né, com o exagero, cuidado com a informação. Já tem portal de notícias sarcásticas surgindo para causar mais terror na cabeça das pessoas, principalmente as pessoas mais, assim, de idade, na melhor idade, que às vezes não consegue fazer uma leitura em tempo real, e aí viralizando tais fotos feitas por IAs, causa mais pânico ainda em algumas pessoas. Isso aí é um momento delicado da humanidade que a gente vai viver, está vivendo, as IAs, a manipulação de vídeos, manipulação de fotos, para confundir e pôr medo. Atenção, hein? Cuidado!
5: E algumas cidades aqui da região noroeste do estado de São Paulo também, viu, Vitor? Inclusive com chuvas de granizo, viu, aqui na região de São José do Rio Preto também. Então as chuvas atingindo aí mais de uma região no interior de São Paulo, hein? Ô, Vitor, tem notícias também de um acidente com carreta que transportava doces, termina em morte ali na Washington Luiz, em Taquaritinga, viu? Um acidente envolvendo, então, essa carreta com doces e um carro terminou em morte na tarde de ontem, né? Na rodovia Washington Luiz, SP-310. A morte confirmada é de uma pessoa que estava na carreta e no carro ninguém se feriu, hein? Segundo informações da Artesp, o motorista da carreta trafegava por uma das faixas quando uma árvore caiu sobre o veículo, o que causou uma colisão que levou o veículo a capotar sobre o canteiro central. Um motorista que vinha de carro logo atrás não teve tempo de frear e atingiu os destroços da árvore. Imagens do local do acidente mostram que parte da carga ficou espalhada pelo canteiro central e bloqueou um dos sentidos da rodovia no quilômetro 334, onde houve o congestionamento. E no início da noite, a carreta foi removida para o canteiro central, liberando as faixas. A identidade da vítima não tinha sido informada até a atualização da notícia, viu? E mais uma notícia aqui, que um lavrador foi preso em flagrante na segunda-feira por tentar matar uma mulher trans em Barretos, viu? Uma câmera de segurança na região da Praça São Benedito registrou o momento em que a vítima foi brutalmente espancada, hein? Segundo o boletim de ocorrência, a polícia militar foi acionada por um motorista de aplicativo que passava pelo local e testemunhou as agressões, e ele contou que a vítima foi apedrejada por dois homens, mesmo depois de cair no chão. O motorista afirmou que tentou socorrê-la, mas foi impedido pelos agressores, que continuaram a agredi-la, mesmo ferida e impossibilitada de qualquer reação. As imagens das câmeras de segurança mostram o momento em que a vítima, de 43 anos, já estava caída no chão, praticamente imóvel, recebeu vários chutes na cabeça e no peito, e ela chegou a ser sufocada e recebeu socos de um outro homem, viu? Pelo áudio da câmera, é possível ouvir que o agressor sem camisa acusava a vítima de ter furtado um celular, hein? Olha só, a polícia militar esteve no local e encontrou o lavrador Adilson Pereira ao lado da vítima. A vítima, identificada como Jade, foi levada à Santa Casa de Barretos e, segundo o hospital, ela está internada na UTI. O quadro é grave, porém estável.
4: Meu Deus do céu, cada uma, viu?
6: 7 horas e 47 minutos. Mande seu alô, participe, @RádioRBFM. Nossa live para você participar aqui, comentar. Manu Toledo tá por aí, obrigado pelo carinho. Ganhou prêmio essa semana aqui conosco. Também Oswaldo Irani Zaramella, Rê Santos, Kelly de Farias, está no sorteio da pizza conosco também. Titia Vani Lopes tá por aí, obrigado pelo carinho. Ligadinha conosco, minha mamãe Tereza lá no Jardim Novo Lar. Um beijo pra você, mamãe. Pode deixar. A namoradinha, a Dinha também tá lá na sintonia, ligadinha conosco. Todo mundo no Jardim Novo Lar. Três Marias, Estoril, toda aquela região top. Também aí mandando alô a Samanta Guariglia no sorteio conosco. A Yara da Silva, também o palmeirense Rafael Petroque. Um grande abraço pra você, meu brother. Natália Andiele tá por aí também. João Carlos Fonseca. São Paulino começou dizendo que ficaria muito feliz se o Corinthians ganhar, aliás, caísse, né? E o Flamengo ganhasse o título nacional. Eu falei pra ele, ô João, você não ganha nem copo d'água se isso acontecer na RB. Ele, não, tô brincando, deixa eu participar dos sorteios. Tá participando, meu amigo, trabalhou muito ontem no Bebedouro Shopping também. Lidiane Katianovski, obrigado pelo carinho. A Ana Paula participando do sorteio, Cris Lane, Felipe, o gatinho também. Tava no escurinho lá, o posto ficou sem energia ali, o posto Milhão ontem à noite também na rotatória, mas logo logo retornou, né, meu amigo, bom trabalho. Silvio Lainete, limpar ar-condicionados, a rádio ficou ao vivo ali, 24 horas, não saímos do ar. Deixar os parabéns aqui, as congratulações para o Natan Molina, Zé Irênio, nossos técnicos aqui, que montaram um sistema de no break, abastecimento de energia, top, a rádio ficou no ar ali o tempo todo, opa, show de bola. Dona Antônia no Jardim Cláudia também tá por aí, a Isabel Pacheco, obrigado pelo carinho. Oi Vito, meu coqueiro partiu no meio. Nossa, podia ter sido só o coco, né, pra gente beber essa aguinha, comer uma castanha de coco.
5: Felizmente, a Dona Antônia comentando aqui, né.
6: Veio ao chão. Dona Antônia, como muitas, muitas árvores, muitas plantinhas, muitos vasos aí, né, infelizmente. Aí, Iranino Racendibe, obrigado pelo carinho. Quem mais, Dani?
5: Gisele Celestino, Fabiana Fregatti, Luciana no Jardim União, mandando aqui umas fotos, uns vídeos pra gente também sobre as chuvas de ontem. E a Maria Iraides também aí. Todos vão pro sorteio no finalzinho do informativo. Hein?
4: Muito obrigado pelo carinho, intervalinho começado. Daqui a pouquinho a gente volta!
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4: Estamos de volta com o seu nosso Informativo RB no 88.3 FM, também aí nas redes sociais, vai participando, mande seu alô, tá valendo pizza da Pizzaria Sorriso do amigo Vinícius e toda a família Sorriso Pizzaria, há quase duas décadas aí em Bebedouro. 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
5: Elisete Fonseca, Sandra Regina, o Carlos Andreoli, o Rei das Pimentas também, a Maria Tomásia da Silva, o pessoal pelo WhatsApp, o Luiz Mauro com a mãe Neide Machado, o irmão Fabiano Leme, a Maria Clara e a Fabiola também. E o Fernandinho Eletricista também acompanhando, né, Vitor? Falar aí do cantor e compositor Netinho, né, um dos grandes nomes da história do Axé Music, que morreu ontem aos 60 anos em Salvador, né, informação aí que foi confirmada pela assessoria do artista, um músico aí que estava internado e enfrentava um linfoma aí, né, um câncer que afeta o sistema linfático. Segundo a equipe do cantor, o quadro clínico evoluiu para falência renal e disfunção múltipla de órgãos, levando aí à sua morte, né. Ele, que é natural de Santo Antônio de Jesus, no Recôncavo Baiano, Netinho ganhou a projeção nacional em 1988 como vocalista da banda Beijo, né? Com o sucesso Beijo na Boca. Em carreira solo, ele consolidou seu nome na música brasileira e marcou gerações como Mila, que é a canção aí que se tornou um dos grandes hits no carnaval em 1997. Hein? Em 2025, o artista aí revelou o diagnóstico de câncer, passou a enfrentar uma intensa jornada de tratamento e, após um período de remissão, a doença voltou, exigindo novos cuidados médicos, né? Dono de uma trajetória marcada por grande sucesso.

0: Sucesso, energia nos palcos e contribuição para a história do axé, Netinho deixa um legado que permanecerá vivo na memória de milhões de fãs. Eu estive no carnaval em Planura este ano, Vitor, no Carnaplan, e o Netinho foi uma das atrações ali, se apresentou muito bem. Ele estava muito bem.
1: Nesse show, Dani.
0: Eu tenho alguns vídeos aqui ainda no celular para guardar.
1: É assim, meus amigos, se você não aproveita algumas oportunidades, essas oportunidades tendem a não voltar. Você desfrutou, eu comentei com você que eu queria muito ter ido, fiquei com muito receio, obviamente, de carnaval, pista, né, pra Planura ter um momentinho de pista simples, mas enfim, não vou ver agora, só
0: ele
1: no DVD, né.
0: Muito bem, viu, Vitor, tava se recuperando, né, se cuidando, mas infelizmente
1: doença,
0: aí voltou.
1: Doença cabrunca,
0: e...
1: né, que a gente tem que orar, realmente, orar, orar primeiro na vida, primeiro de tudo é saúde, né, Dani, daqui a pouco a gente vai falar também do Papa Leão 14, mas pra quem acha que Netinho só tem Mila como sucesso, eu gosto muito dessa aqui, Dani, ó.

0: Muitos hits, não é só Mila não, é que só no carnaval que a gente lembra e a gente pensa, não, Netinho, cara, essa eu gostava demais da conta. É, ainda gosta, né? Dando sequência, mais uma notícia voltada para essa doença, meu pai do céu. Vamos lá então, agora força pro Papa Leão 14, que teve um lobo inferior do pulmão direito removido durante uma cirurgia e foi diagnosticado com o adenocarcinoma pulmonar, o tipo de câncer de pulmão mais comum, principalmente em mulheres e jovens e adeptos ao cigarro, ao fumo. Leão, 14, de 71 anos, foi internado no Hospital Gemelli, em Roma, para uma cirurgia destinada para remover um nódulo do pulmão que os médicos detectaram em um exame médico recente. A cirurgia durou uma hora e meia, foi bem sucedida, sem complicações, e o Papa acordou normalmente e está descansando em seu quarto no hospital. Notícia de ontem à noite aí sobre o Papa Leão XIV, orações ao Papa Leão XIV, que luta agora aí no tratamento contra esse câncer de pulmão, que foi diagnosticado precocemente e tem mais chances também aí de cura. Vamos agora para Newton Santos e o vereador presidente em exercício da Câmara Municipal de Bebedouro, pastor Arthur Henrique, e o resumo da sessão de ontem sobre forte chuva e vento.
1: Nós estamos saindo agora da 30ª sessão ordinária da Câmara Municipal de Bebedouro, que foi uma sessão atípica. Uma sessão atípica por quê, presidente? O que aconteceu?
2: Eu creio que essa sessão realmente foi atípica mesmo, porque em virtude aí do temporal, do forte temporal que se abateu sobre a cidade de Bebedouro, a Câmara não ficou também impune a isso, tivemos descelhamento, muita goteira no plenário, mas mesmo assim nós conseguimos fazer uma parte da sessão, os vereadores abriram mão da palavra livre, da explicação pessoal, mas conseguimos fazer o sorteio da comissão, né? Que vai cuidar, vai apurar aí os fatos relacionados ao transporte público, de Bebedouro, aos contratos, enfim.
1: Essa CPI ela vai durar 90 dias e quais foram os vereadores sorteados?
2: Os vereadores sorteados, o presidente foi o vereador doutor Edgar Schelle, o relator vereador Otávio Manzi e o membro vereador doutor Wagner Castro.
1: E o que eles vão apurar, presidente?
2: Eles vão apurar as possíveis irregularidades, né, nos contratos realizado entre a Prefeitura Municipal e a Aviação Guarulhos. Né? Há alguns questionamentos a ser levantados e essa comissão, então, fará uma apuração geral dentro desses 90 dias.
1: É uma sessão bastante diferente, presidente, uma sessão forçosamente curta e agora é cuidar aí da recuperação aqui do plenário, da limpeza da Câmara Municipal, assim como de toda a cidade também que foi afetada por esse temporal, né?
2: Exatamente, no final da tarde, né, próximo de 17 horas mais ou menos, começou esse temporal em Bebedouro e pelo caminho, quando a gente estava chegando na Câmara, realmente casas estelhadas, árvores caídas pelas avenidas, enfim, foi um estrago bem grande na cidade. Né? Eu creio que você vai mostrar aí algumas fotos que foram tiradas aqui de telha, que voou do estacionamento, enfim, realmente foi uma sessão totalmente atípica, em face desse efeito aí, eu creio que até em parte do El Niño, né?
1: Na próxima sessão agora, na segunda-feira, dia 19?
2: Dia 19, nós teremos então a 31ª sessão ordinária da Câmara Municipal.
0: Tá aí, Newton Santos, o jornalista da Web Câmara TV, da Câmara Municipal de Bebedouro e também o vereador pastor Arthur Henrique. Ó, tem muita prioridade na cidade, a gente sabe, principalmente voltada para a população, mas a Casa do Povo, a Câmara Municipal de Bebedouro, já faz tempos e anos que eu visito lá. A Câmara Municipal tem uma verba, ela muito se orgulha muitas gestões de até devolver para a Prefeitura a verba, mas tem condições de fazer uma boa de uma reforma na Câmara Municipal. Tem muitos pontos ali que dá para melhorar em termos de infraestrutura, até para receber a população em termos de infraestrutura, estética, transmissão também da plataforma YouTube, né? Então, que a Câmara Municipal nos próximos biênios aí possa olhar aí para isso, isso seja aí realmente uma mensagem construtiva de melhorias também. E ó, não é só na casca do ovo não, é no recheio do ovo também, viu? Câmara Municipal de Bebedouro, Câmara Municipal de Bebedouro. Há 12 dias do segundo turno, governo Lula anuncia mais medidas para tentar arrebanhar votos. É, não sou eu que estou falando, não. São os portais de notícias. Agora é a vez da medida para MEIs. O Brasil tem quase 4 bilhões de MEIs. Muitas em dívida com a Receita Federal, por não pagar sua guiazinha MEI todo mês ali bonitinho. Ou por, às vezes, estourar ali o teto do faturamento. O MEI tem uma obrigação mensal. Pagar sua guia de aproximadamente R$80, que é 1% de imposto. E o restante é o seu INSS para poder fazer sua contribuição aí para com o sistema previdenciário, certo? Quem é MEI sabe do que eu estou falando, quem não é MEI está aprendendo um pouquinho aí, porque a MEI tem uma obrigação, pagar esse valorzinho aí para poder ter seus quase 84 mil de faturamento anual. Fazem 2 anos que os MEIs estão brigando por uma oportunidade de aumentar o teto de faturamento e poder ter mais um funcionário, porque o quanto um MEI fatura já hoje não é o suficiente para ele se bancar. E muitas vezes o que ele fatura não é o que fica para ele. Muitas vezes o que ele fatura, ele ainda tem que tirar as despesas do custo do produto, do custo do serviço, e não está sobrando nada. E a luta já tem mais de 2 anos. E isso não vota, isso não vota, isso empurra para frente, porque isso pode prejudicar a arrecadação do governo, porque vai ter pessoas que, em vez de abrir uma ME, uma limitada que paga mais imposto, vai querer abrir uma MEI ou 2 MEIs para tentar burlar o sistema de impostos, e a gente vai perder a arrecadação, e a gente não pode perder a arrecadação. Essa era a justificativa do governo. Agora, meus amigos, faltando 11 dias hoje para as eleições, o governo federal decide não só agradar o MEI perdoando dívida, como fazer um piquezinho de 5 mil para as MEI. É ou não é compra de voto explícita isso? Se isso não é compra de voto, eu não sei o que é, meus amigos. Disfarçado de medidas para as MEIs. Assim como reajuste de Bolsa Família às vésperas de eleição. Promessa de Monjaro grátis no SUS. Corte temporário de impostos nos combustíveis. E aí a estimativa passa dos 5 bilhões com o Pix MEI e mais 5 bilhões com o perdão das dívidas. Quer dizer, agora eu me importo com o MEI. 2 anos de luta? Ah, agora eu vou votar nesta quarta-feira? Aí a PEC do fim da escala 6x1, porque agora eu me importo com o trabalhador. Agora eu acho que ele merece um descanso de 2 dias na semana e não todos os anos de governo. Gente, é óbvio que essas medidas são importantes. Óbvio que toda medida para o trabalhador, para o empresário, para o MEI que melhore é importante. Mas por que um desespero de tantas medidas sendo colocadas em votação, em aprovação, em PECs, em assinaturas? Ai daquele que pegar o cofre na próxima administração pública, ai daquele que continuar na administração pública, ai do custo de vida da população nos próximos anos. Que os economistas que aqui inspiraram essa análise estejam enganados e que a gente não venha a sofrer mais com inflação, juros altos.
3: Dani! É, falar que a Mega Sena pode pagar hoje 150 milhões de reais, o sorteio às 21 horas em São Paulo, pode ser, as apostas podem ser feitas até às 20 horas e a aposta mínima custa R$ 6.
0: Previsão do tempo aí, sol alternando com nuvens, previsão de mais chuva para hoje, temperatura mínima na casa dos 21 graus, máxima na casa dos 31 graus. Alerta ainda, atenção, principalmente no finalzinho do dia, no começo da noite. Temperatura agora em Bebedouro 22 graus e esquentando, com previsão de chuva para hoje até as vésperas do final de semana. Bruno e Maria tá por aí? Sônia Martins também, obrigado pelo meninos. A Evelyn Alves está por aí também, todos participando do sorteio. A Rose Constantino, beijão no seu coração. Claudinho também, galera do Buffet Gold. No Zap Zap, a Cristiane, o Carlinho, o Racindibe. A Tereza Aparecida Silva está por aí também. Último intervalinho comercial, daqui a pouquinho a gente volta.
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11: Olá, amigos de Bebedouro. Bom dia, ouvintes da RB 88.3 FM. No nosso encontro de hoje, eu vou falar sobre a linguagem do noticiário, como revela a posição política das pessoas. Vou falar também sobre o caso da pessoa que dormia numa calçada e foi arrastada por um DJ que estava bêbado em São Paulo. Vou falar sobre a ironia dos incêndios no Ibama, na Universidade, na Embrapa e na Amazônia. E sobre a redenção do Pará, com a vitória do doutor Daniel, e que nomeou um advogado que defende o meio ambiente para secretário de meio ambiente. Acho que vai dar briga entre ele e o Ibama, porque o Ibama sempre procura romper a nossa vontade de desenvolver. A gente vê pela tendência das pessoas a maneira como elas dão a notícia. Eu estou vendo aqui a notícia da decisão que concluiu que a eleição no Rio de Janeiro não precisa de segundo turno porque Garotinho desistiu, e se ele não tivesse desistido, seria decidido impedir o registro dele, anular o registro dele, portanto os votos dele foram anulados. E sendo anulados os votos dele, o percentual se alterou. E aí dizem que o Ruas, Douglas Ruas, do PL, o sexto governador eleito pelo PL, tem 50,8% dos votos. Não, 50,88. Se você quiser arredondar 88 centésimos, você arredonda para 9 décimos. Não é? É 50,9 ou 50,88. Aí a gente já vê a tendência contra o Douglas Ruas. Tem uma outra de um juiz pernambucano, que juiz de Pernambuco, aliás, ele não é pernambucano. Foi a Porto Alegre, disse que chegou lá. Aí foi almoçar ou jantar num hotel e chegou fora de hora e perguntou para a garçonete o que havia. A garçonete disse, olha, agora é só a la minuta. A la minuta é aquilo que é a opção para o à la carte. À la carte é o que está no cardápio. À la minuta é o que se faz na hora. Aí ele não sabia o que era isso, pensou que era o nome de um prato. Aí o sujeito que estava na mesa ao lado achou graça disso. E ele viu isso como uma ofensa por causa do sotaque nordestino dele, que foi um ataque de crime de xenofobia. Gente, que exagero, que vitimismo. E aí ele conta que foi lá fazer uma palestra sobre ódio de gênero. Ódio de gênero é ódio com todo mundo, né? Todos nós somos do gênero, eu acho que é o hominídeo, né? Nós somos mamíferos, vertebrados, primatas, hominídeos, homo e homo sapiens. Não, gênero homo. Né? Aí a gente já vê pela linguagem que está meio esquisito, né? Essa linguagem de um juiz que não sabe o que é uma opção de cardápio, uma opção de fazer na hora, no minuto. Né? E ele postou uma coisa na rede social. Se houve um ataque xenofóbico, tá? É condenável. Mas aquela agonia dele de chegar no quarto e gravar tudo que gravou, porque não deu voz de prisão para a pessoa, se a pessoa estava cometendo um crime, pegou em flagrante, ou vai à polícia. Né? Que coisa estranha. Eu acho que ele aproveitou a oportunidade para aparecer, talvez. Bom, vejam só, a ironia. Vocês viram, né? Incêndio por falta de cuidados de manutenção, já é o terceiro, já. Na Universidade Federal de Pernambuco, há muito tempo que a universidade vem pedindo recursos federais e não aparece. Estou vendo outro incêndio aqui. Gente, na Embrapa do Piauí, incêndio. E não foi só isso. No Ibama e na Universidade Federal de Brasília, nas proximidades aqui, não fica muito longe de onde eu estou, um incêndio também. E parece que está sendo recorde de incêndio na Amazônia. E o atual governo faz tanta fala de meio ambiente, é que tem a mania de falar e não fazer. Felizmente, o povo do Pará deu um bom resultado nas urnas. O Dr. Daniel é o governador e já anunciou que o Vinícius Borba é um advogado que defende o meio ambiente, a causa ambiental, mas defende sobretudo os brasileiros, porque todo o meio ambiente está em função do brasileiro. De toda a natureza, a parte principal da natureza se chama gênero humano. O humano é o principal. E agora vai estar em boas mãos a Secretaria de Meio Ambiente do Pará. Pode ser que agora o Pará passe a ter usar mais o seu potencial, que é muito.

0: Meu Deus do céu, mas eu acho que agora vai. Né? Bom, eu queria falar com vocês também sobre estranha decisão do ministro Fachin, que o ministro Fachin acaba querendo mostrar serviço no Supremo. Aí o ministro Fux pediu: olha, eu quero ter acesso a todo o inquérito do fim do mundo. Não, não pode. Meu Deus, o artigo 37 da Constituição fala que no serviço público, uma das características é a publicidade. Isso é, o Supremo é um serviço público. Faz parte dos três poderes, é o judiciário. A gente tem que saber o que está escondendo nesse inquérito ilegal, desde o primeiro momento, arbitrário, onde não se cumpriu cláusulas pétreas da Constituição. Esse inquérito é uma das questões que precisa ser resolvida assim que a gente resolver, né, que for resolvida essa questão de eleição. E só para terminar, vocês veem que coisa horrorosa, tragédia, um sujeito lá que. Daniel Brasil, parece que ele está lá naquelas barulheiras, lá ele produz barulho, né? E saiu, dizem que tomou um remédio para dormir e bebeu álcool também. E pegou o carro, não sei por quê, estava dirigindo na contramão em alta velocidade, foi perseguido pela polícia, ele passou pela calçada onde dormia o Carlos Alberto Minotti e saiu arrastando o Carlos Alberto Minotti. Interessante que todo mundo fala desse DJ Daniel Brasil. E ninguém fala do Carlos Alberto Minotti. Por que será? Porque um homem de 57 anos chegou ao ponto da vida de dormir na calçada.
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3: Tá aí a voz dele e já aqui do lado ele, Silvio César Salvador, muito bom dia.
4: Bom dia, Vitão, bom dia, Dani, bom dia a todos os ouvintes da RBFM desde manhãzinha aí, né? Super bem informado com o informativo e todas as notícias do Brasil e do mundo, né, Vitão?
3: Tá aí, que moral, ainda daqui a pouco chegando. top das tardes, fazendo o comando das manhãs, Claudinha recuperando isso. Aí a garganta, daqui a pouquinho tá topzera, zero bala, gargantinha nova aí.
4: Show de bola.
3: Daniel Souza, vamos então pro bloco dos esportes, meu amigo.
5: 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A Fátima Alves participando aqui, o Anderson Silva, a Nilva também, o pessoal na live, a Mary Anderson, a Adriana Moraes, Ellen Marques, todos já estão marcados aqui para o sorteio. É, falando de esportes agora, começar pelo Brasileirão da Série B, porque ontem terminou a 33ª rodada, restam apenas 5, hein? O Atlético Clube empatou com Londrina em 2x2 e agora classificação completa, o Vila Nova é o primeiro com 61, o Novo Horizontino está em segundo com 60, subiria direto, Vitor, para a Série A se o campeonato terminasse hoje, hein? Juventude é o terceiro também com 60, Fortaleza é o quarto, 57, Criciúma é o quinto, 56 e o Atlético Goianiense é o sexto com 53, lembrando que o primeiro e o segundo vai direto para a Série A e do terceiro ao sexto vão fazer aí playoffs para mais duas vagas para ver quem sobe para a Série A do ano que vem. Zona de rebaixamento, o Avaí é o 17º com 36, o Londrina é o 18º com 29, o América Mineiro é o 19º com 17 e a Ponte Preta com 13 pontos é a 20ª colocada, a Lanterna, Ponte Preta e América e já na Série C do ano que vem. Brasileirão da Série A

0: só no final de semana, começando a rodada na sexta. E falar da Sul-Americana, um ótimo resultado do Vasco ontem fora de casa na Bomboneira, em Buenos Aires. Ganhou do Boca Juniors por 1-0, viu, Vitor? Vai jogar por um empate. Terça-feira que vem vai ser no Maracanã o jogo de volta. O Vasco conseguiu na justiça jogar no Maracanã, então jogando pelo empate contra o Boca semana que vem. Hoje tem outro brasileiro em campo, Atlético Mineiro, na Arena MRV, vai enfrentar o Montevideo City Torque. Esse jogo às 19 horas. Quem sabe aí uma final brasileira na Copa Sul-Americana, né? Falar da Libertadores também, jogaço hoje, semifinal, jogo de ida, Maracanã com certeza lotado para Fluminense e Palmeiras, hein, às 21h30. O Palmeiras que perdeu o Vitor Roque aí pro jogo, viu, machucado, torceu o tornozelo no jogo contra o Corinthians e vai desfalcar o Palmeiras hoje. E amanhã tem outro jogo, amanhã a gente fala que vai ser o Flamengo jogando na Argentina, podendo pintar também uma final brasileira aí. É, um brasileiro já está na final, né? Ou o Fluminense ou o Palmeiras. Podendo ser o Flamengo, já pensou? Libertadores e Sul-Americana, duas finais com times brasileiros. O Brasil dominando aí os torneios sul-americanos já há algum tempo, né, Vitor? Como a gente sempre vem falando aí.
1: Com bets ou sem bets?
0: Pois é. Sem bets, ver, né? Os argentinos podem aí chegar mais
1: perto. Gostaram um pouquinho, né? Porque realmente que nos últimos anos as bets revolucionaram o futebol brasileiro em termos de cofres, isso é fato. Agora que alguns clubes estão sabendo aproveitar ou souberam aproveitar, isso não é fato. Porque tem clube que parece que jogou todo o dinheiro que ganhou no Tigrinho, que ganhou com as bets, né? O que você tá rindo aí?
2: Nada.
1: É, você vai, viu? Você vai, viu? Você acha que eu não sei, mas eu sei, viu?
2: Vou comentar
1: eu nada, sei não. O que não, você fez não. No verão passado.
2: Você não sabe, não.
1: Meire Anderson tá por aí, o Adrian Moraes, a Ellen Marques também tá por aí. Deixa eu ver quem mais tá conosco aí, que passou aqui nesse intervalinho, mandou o um alô com a gente. Andréia Barbosa, Vitória Santos, muito obrigado pelo carinho. Dani anotou bonitinho o nome de todo mundo, a Fátima Alves, o Anderson Silva. Tamo junto e agora bora conferir o sorteio aí da pizza, da Pizzaria Sorriso. Silvio César Salvador, quem é o sortudo ou a sortuda?
2: Bora lá, Cleide Barbosa. Cleide Barbosa ganhou a
1: pizza da Pizzaria Sorriso. Muito é. Bem. Tá aí, ó. Sortudo, a gente vai localizar você, mandar seu vale, seu voucher. Gente, um beijo no coração. Isso. Eu vou indo. Ele, bem-vindo, Silvio chegando. César. Muito bom dia.
2: Bom dia. Até já.

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1: Bom dia, pessoal. Bom dia, bom dia, bom dia. Com muita alegria aqui na RB FM, na mais gostosa, na mais ouvida, a rádio top, top, top. Né? Vamos pegar esse bordãozinho para agora de manhã também, para começar muito bem a nossa manhã, repleta de muita paz, de muita luz. Você já teve grandes informações aqui com o Dani, com o Vitão. E agora eu tô chegando hoje, amanhã e sexta-feira, para fazer a sua companhia. Né, Dani? Bom dia para você, meu querido.
2: É isso aí, Silvinho. Bom dia a todos. Silvinho com a gente essa semana aí participando, né? E muito bem, como sempre. Opa, aí obrigado, no lugar, cara, da Claudinha. Ô Silvinho, o pessoal já tá chegando aí pelo WhatsApp, né, no 17996-08304, porque hoje tem uma pizza do Cezé, né?
1: Maravilha, então você pode mandar o seu alô, manda o seu WhatsApp pra gente, o Dani vai aqui já colocando todo mundo na sequência, e a gente já vai começar com música boa, pra começar bem a nossa... Hoje é quarta-feira, viu, pessoal? Anota aí certinho, com Maroon 5 pra começar essa manhã gostosa na RB. Bora comigo!

0: Que legal, bom dia pra você, tá aí Marron 5, manhã gostosa de quarta-feira, né? Olha, é o seguinte, hein? Eu quero que você também pegue aí o WhatsApp agora, manda o seu alô pra gente, vão falar comigo, tá? Manda o seu bom dia, fica à vontade, 99601-8304. A Regina Guarilha, alô Regina, bom dia.
1: Bom dia, Claudinha, Regina Guarilha.
0: Bom dia.
1: Coloca meu nome no sorteio. Isso. Da Samanta, da Samara.
0: Isso.
1: E da Mayum Vitória Alves.
0: Legal, tá bom.
1: RBN, paixão em você, Claudinha.
0: É, a Claudinha tá aqui do lado também, ela tá aqui com a gente, né? Tá junto com a gente. Bom dia, Silvinho, bom dia, Dani e todos os ouvintes, tudo bem com vocês? Olha, toca pra gente o Jorge Matheus, pra nós aqui de Botafogo, tá bom? Beijos, RB, a nossa paixão é você e feliz e abençoada quarta-feira a todos. É a Fabiola Prata, né? O Fabiola, bom dia pra você. A Maria também junto com a gente, né? Deusiana, bom dia, Maria. Tatiana Batista com a gente, bom dia, Silvinho. Bom dia, Natan, estou ouvindo aqui, né? É, quero participar do sorteio da pizza, coloca o nome do meu filho Felipe no sorteio, hoje ele faz 11 aninhos, ótima quarta-feira, obrigado. A Rose também, toca pra nós aí, Silvinho. Bom dia, Dani, bom dia, Silvinho. Deixa meu nome no sorteio, viu? Ó, o meu neto Christopher, minha bisneta Lorena, meu neto Lucas e meu neto Davi. Toca pra gente, Rick Rino, é coisa de Deus. Já já a gente volta com a Velminha de Souza e muito mais. Vai mandando seu alô pra gente. Bom dia.
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5: Muito bem, 8h53 aí, que bom dia todo especial pra você, lindo e maravilhoso, né? Vilminha de Souza tá aqui com a gente também. Vilminha, bom dia, Vilminha.
6: Oi, Silvinho, boa tarde, bom dia.
5: Opa!
6: Que seja boa tarde, bom dia,
5: bom, Silvinho. Boa tarde, bom dia, boa noite.
6: Tudo bem com você?
5: Tudo bem e você?
6: Silvinho, oi. Tô voltando a participar novamente dos programas.
5: Opa, Silvinho, que legal.
6: Gente, agora eu tô com a força toda, voltando.
5: Opa!
6: A participar. Dos,
5: seja bem-vinda.
6: Tanto da manhã quanto da tarde.
5: Isso.
6: E foi mandando sorteio, Silvinho.
5: Claro,
6: tchau,
5: claro.
6: Silvinho, até rotativa.
5: Beleza. Ana Romero, bom dia, Ana. Tudo bem com você? Toca pra mim Calçada. É com a... Troca de calçada é Marília Mendonça, né, Daniel? Eu esqueci de falar a troca aqui, era só calçada aqui. Tudo bem, a troca de calçada. Vamos trocar pra você, viu? Também a Tati Colosio tá aí. Oi, Tati. Bom dia, Tati. Tudo bem? Ótima quarta-feira abençoada pra todos. Isabel Pacheco. Ô, Bebel, bom dia.
7: Oi, Silvinho. Bom dia. Isabel do Santa Terezinha.
5: Bom dia.
7: Tudo bem? Eu gostaria de ouvir uma música da Jaine. E oferecer a todos os ouvintes, ao pessoal da RB.
5: Tá.
7: RB, nossa paixão é você.
5: Beleza.
7: Coloca meu nome no sorteio da pizza.
5: Opa!
7: Um abraço a todos.
5: Pizza do Cezé hoje, daqui a pouco. Ah, é, por falar em Marília Mendonça, Joana Mendonça, prima dela, tem que ir com a gente. Bom dia, viu? Tereza Aparecida Silva, bem, bom dia, Silvinho. Melhoras pra Claudinha. Manda um hino bem lindo pra gente hoje. Vou deixar pelo Daniel, que o Daniel escolhe, viu? Pro meu filho Lúcio, que faz aniversário, fez aniversário ontem. Obrigado, viu, Tereza? Jair Pereira, nosso amigo, bom dia, Jarzão. Jorge Matheus, pergunta boba. Pra você que tá ouvindo a RB, bora lá então?

0: É o Jorge Matheus, pergunta boba pra você, ligadinha aqui na RBA FM. Bom dia pra você, ótima quarta-feira, linda quarta-feira, abençoada, com muita paz de Deus aí, viu? No seu coração. Tatiane Silva também junto com a gente, pedindo aqui, né, mandando um excelente dia pra gente, uma quarta-feira maravilhosa, amor de primavera, ela oferece a todos os ouvintes também, né? A Tatiane é Silva de Bebedouro. Ô Tatiane, beijo pra você, brigadão pelo carinho. Fabiola Prata, obrigado a você pela sua parceria aí, pela sua audiência, viu, Fabiola? Eu e o Dani agradeço o carinho de todos vocês aí, tá bom? Intervalo comercial, a gente volta já, não sai daí não, fica aí.
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5: Que legal, estamos de volta aqui, né? Vamos com os nossos ouvintes queridos aqui pelo nosso 996018304, Jair Pereira. Bom dia, senhor Jair Pereira.
6: Bom dia, meu amigo Silvinho. Agradeço a boa atenção e você me desculpa. Um abração para você de toda a minha família, abraçando meu grande amigo Silvinho.
5: Ô, cara, obrigado.
6: Desculpa, Silvinho, eu mandei a mensagem.
5: Não tem problema, viu?
6: Antes de ligar o rádio, eu
5: imagina.
6: Que era a Claudinha que estava aí.
5: Fique em paz,
6: mas
5: meu irmão.
6: Mas tá você, a mesma coisa, você é um grande amigo.
5: Que coisa boa, né?
6: E um grande radialista, muitos e muitos anos.
5: Puxa,
6: que a gente
5: vida.
6: Tem muito.
5: Que top.
6: Do respeito por você. Um abração e que você tenha uma quarta-feira abençoada por Deus.
5: Obrigado a você, dona Romilda, Simone, também todo mundo ouvindo a gente aí nessa família maravilhosa, abençoada, que sempre nos acompanha, né? Desde quando era AM lá atrás, né, seu Jair? Ô, oh, coisa boa, viu? Ô, Zoraide, bom dia, Zoraide. Tudo bem com você, meu amor? Obrigado pelo carinho. A Ângela também, bom dia, Silvinho. É a Ângela do Jardim Cláudio. Poderia tocar a música do Guilherme Santiago? Te agradeço, viu? Um abraço pra você, pro Dani. Fica com Deus. Tenha uma quarta-feira super top, abençoada por Deus, até às 11, está na sintonia e depois continua com a gente, porque tem a rotativa também, viu? A Ana Neves também ouvindo a gente. Oi, Ana Neves, bom dia pra você. Ela quer a música do Netinho Mila, pra todos os ouvintes, né? A Fabiola, Marília Prata e também pra Tatiane, né? O Netinho que tá morando com o Papai do Céu desde ontem já também.

Fabiola, Marília Prata e também para Tatiane, né? O netinho que tá morando com o papai do céu desde ontem já também, né? Ô Magda, bom dia para você, né? Quer ouvir um louvor? Essa casa é sua. Pode deixar, a gente vai dar um jeito aqui, tá bom? Luiz Mauro, Silvinho, ó, ouvindo aqui, viu? Essa voz escandal... Como é que é? É ouvir escandalizando... Ah, escandalizando de vez com Elimar Santos. Nossa, essa é top, né? Escancarando de vez, é isso, Dani? Tá, escancarando de vez com o Elimar Santos. Na escuta tá a mamãe Neide, Machado, o Tatinho Fabiano Leme. A galera toda ouvindo a gente, o Casa Grande aí, viu? Opa, bom demais, vamos com mais música aí, Daniel, chegando. Oi, Rick Renner. Opa, essa é top. Coisa de Deus. A Rose que pediu. Eu tenho que tentar descobrir quando ele tá falando baixinho pra mim aqui, bora lá.

0: É o Rick Renner, Coisa de Deus, pra você ligadinha aqui na mais gostosa, na mais ouvida. Bom dia pra você. Você pode também mandar o seu WhatsApp, tá? 17996018304. Faça com a Yara, que tá aqui na linha. Oi, Yara, bom dia.
1: Bom dia, Claudinha. Meio da semana,
0: tem
1: hein?
0: Problema.
1: Coloca o nome da minha mãe no sorteio, da
0: Gaia. A gente coloca.
1: João Miguel, uhum. A Cristiane, a Nilza.
0: Beleza.
1: E a Carol.
0: Tá bom.
1: Um abraço, Claudinha. Rebê, nossa paixão é você.
0: Ô, Yara, pode deixar que a gente vai dar um abraço à Claudinha hoje, amanhã e sexta-feira. Tô aqui até a Claudinha se recuperar, tá? A Claudinha semana que vem tá de volta. E a gente fica com vocês até às 11 da manhã, beleza? Vamos pro nosso intervalo comercial rapidinho. A gente volta já já com mais sucesso aqui na RB.
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1: Muito bem, que legal, tamo de volta. Bom dia pra você, 917. Meu amigo Canela tá aqui com a gente também, né, Daniel? Canela tá aqui mandando um bom dia pra gente, lá do Santa Terezinha. A Ana Neves pediu, vamos tocar, Ana, o Netinho. Aí, ó, pra você, Mila, sucesso de 1996. Bora cortar, vamos tocar.

0: É o Netinho Mila pra você, 919, bom dia. Vai mandando seu áudio pra gente, porque já já tem o sorteio de uma pizza, né, lá do supermercado 60, bom? Então daqui a pouquinho manda aí, a gente fala com você. A gente volta já já com mais, fica aí.
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2: 9:24.
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2: Que legal, quarta-feira gostosa, né? Quarta-feira amena, tranquila, sossegada. Vamos falar agora com a Isabel Camargo. Isabel, bom dia, tudo
3: bom
2: bem?
3: Bom dia, Silvinho.
2: Tudo jóia?
3: Que alegria, meu amigo. Que Deus abençoe nessa quarta-feira para nós.
2: Obrigado, viu?
3: Mandar um abraço para nossa amiga Claudinha, né, que logo se recupera, se Deus quiser. Bom dia pro Vitor, pro Natan, pro Daniel, para toda a equipe.
2: Todo mundo agradecendo.
3: Tá bom, Silvinho? É Isabel.
2: Tá.
3: Ó, guarda minha encomenda, amigo. Ainda não tô boa ainda para sair ainda, tá? Tô ainda de castigo aqui. Ai, Silvinho, já não aguento mais, tá, amigo?
2: Fica tranquilo,
3: ó,
2: viu?
3: Você me comenta. Tá, guarda aí direitinho minha encomenda, hein?
2: Tá bom, pode já. Tá guardado
3: assim
2: lá.
3: Assim que eu dar uma boca, eu melhorar, pode ter certeza que eu vou pegar, hein? Desde paciência aí que eu vou pegar, tá bom?
2: Tá bom.
3: Ó, mandar um abraço pro seu Jair, dona Romilda.
2: Isso.
3: Pra dona Elza, esposo, Manuel, pra todas. A equipe, tá? Tô minhas vizinhas de azeite, pra não esquecer de ninguém. Ó, se der tempo, toca pra mim, Folha Seca. Te agradeço, tá bom, meu amigo? Bom dia, com muita alegria.
2: Bom dia, Isabel.
3: Nossa paixão são vocês.
2: Opa, obrigado pelo carinho, viu? Celinha Alvim, tudo bem, Célia?
4: Silvinho, bom dia. Silvinho, põe o meu nome no sorteio.
2: Já tá anotadinho, viu, Célia? Ô, minha amiga Ana Romero, você pediu, tá aí Marília Mendonça, troca de calçada, tá bom? Bom dia pra você.

0: Coisa linda, né? Marília Mendonça, troca de calçada, indicação da Ana Romero. Bom dia, Ana, tudo bem com você? Olha a Clélia Bueno ouvindo a gente também, né? Lá na Boa Vista. Ô, Clélia, bom dia pra você, da Boa Vista. Pessoal aí da região toda curtindo a programação RB, tá bom? 996018304 é o nosso WhatsApp. Manda aí que eu tô te aguardando, beleza? Volto já.
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3: Muito bem, é isso aí, na quarta-feira, lindona. Hoje o Zé Roberto junto com a gente aqui, né? O Zé Roberto, bom dia, tudo bem com você, Zé Roberto? O meu amigo, o Maurinho, Mauro, lá do Casa Grande, pediu pra gente o Elimar Santos, escancarando de vez, né? Vamos tocar então, Maurinho, bom dia pra você, meu querido.

0: Que legal, né? A Beth Pérsia chegando junto com a gente. Bom dia, Beth Pérsia. Tudo bem com você? Que você tenha um dia lindo, abençoado também, tá bom, minha lindona? Daqui a pouquinho tem mais músicas pra você e já já tem o sorteio da pizza lá do CCS Supermercado. Fica ligadinho aí.
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6: 9:42.
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7: Olá, sou o treinador André Cucciaro e trago uma dica de saúde para você. Só consigo treinar no fim de semana. Ainda vale a pena? A semana é corrida e você só consegue se exercitar no sábado e no domingo? Então tem uma boa notícia. Pesquisas mostram que pessoas que concentram boa parte da atividade física em um ou dois dias da semana também podem obter benefícios importantes para a saúde cardiovascular, desde que consigam acumular uma quantidade adequada de exercício. É o chamado atleta de fim de semana. Isso não significa ficar parado cinco dias e exagerar no sábado e domingo. Principalmente para quem está começando, intensidade e volume precisam aumentar aos poucos. Mas derruba aquela desculpa clássica: se eu não consigo treinar todos os dias, nem vale a pena começar. Vale sim. Seu corpo não exige uma agenda perfeita, ele precisa de movimento. Faça o possível com a rotina que você tem e tente manter constância ao longo das semanas. Essa foi a dica de hoje e a qualquer momento eu trago uma nova dica de saúde para você.
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6: Com certeza, vamos se cuidar, que é o importante na vida, né, gente? Né? A Irani dos Três Marias aqui com a gente. Bom dia, Irani.
8: Bom dia, Claudinha. Coloca no sorteio, por favor. Obrigada.
6: Pode deixar. Já tá anotadinho aqui, tá bom? Beijo pra você. Estela Duarte, tudo bem? Estela tá participando do sorteio. A Zélia Martinez, bom dia, Silvinho. Eu gostaria de participar do sorteio, um ótimo dia. A Daniele Batista, Silvinho, me coloca no sorteio. Bom dia pra você e pro Dani, ótima quarta-feira pra todos. Sandra Regina, bom dia.
9: Bom dia, Silvinho. Bom dia. Com muita alegria, essa manhã de quarta-feira. Manhã maravilhosa, depois daquele transtorno de ontem, né?
6: Verdade, hein?
9: Silvinho, coloca meu nome, da Bia, Matheus, Bruno Antônio, Daniela, Camila Roveri no sorteio.
6: Opa!
9: Beijos de luz, um ótimo dia a todos.
6: Pra você também, Sandra. Sandra?
9: Melhoras pra Claudinha, né, Silvinho?
6: Com certeza. Segunda-feira a Claudinha já vai estar com a gente, viu? E por falar nisso também, vou passar pra você já o cardápio, né, da Branca de Neve. 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Guilherme Santiago, da nossa amiga Ângela do Jardim Cláudia, e depois tem de Paulo e Paulino, da Tatiana Silva. Bom dia pra vocês.

0: Paulinho, amor de primavera, né? O pessoal estava conversando aqui, assim, a gente queria criticar ninguém, sem falar nada de ninguém. Você que pode ajudar neste momento, né? Da chuva de ontem que aconteceu em Bebedouro, na nossa região. Cara, ajuda, né? Olha, eu não tenho muito, mas eu posso ajudar, de repente, com uma porta, um guarda-roupa. Não é, agora não é hora da gente criticar ninguém, é hora da gente se unir e ajudar aqueles que mais precisam, tá? É, fica a dica aí, a gente está vendo muita coisa, mas é importante que todo mundo está se solidarizando, né? E ajudando quem precisa realmente, tá bom? Ângela Cândido Pereira, bom dia, Ângela, já tá participando do sorteio da pizza. Hã? Bicho, onde que eu vi Ângela aqui, cara? Ô, Daniel, tô veio mesmo, viu? Tô precisando de óculos. Angélica, bom dia pra você, tudo bem, irmã da Ângela? Ô, Fernandinho Eletricista, esse é o cara, hein? Bom dia pra você, Fernandinho. Ô, Gatão, mano, o Gatão do Cidade Coração. Fala, Gatão!
1: Ô, Claudinha, bom dia. Gatão chegando na RB, hein? É, Claudinha, que chuva, hein? Meu Deus. Fez estrago pra muitos lados, ele não foi só Bebedouro, não. Né? Claudinha... Aí eu te falo, né, Claudinha? Tem muita gente que, mundo lá fora, não acredita em Jesus Cristo. Acho que não tem Deus, né? Você vê a resposta? Você viu qual que é a resposta? A resposta aí pra muitos que não acreditam. O nosso Deus. Olha como é que é o retorno aí, né? É complicado. Complicado. A chuva vem, com o vento, vem pra, né? Lastrar tudo. Aí, nossa paixão é você.
0: Ô, Gatão, vou falar a verdade pra você. Se Deus quiser acabar o mundo, filho, não deu 10 minutos de chuva ontem, a coisa, né? Meu Deus do céu, não tá fácil, não. Bom dia, seu Vitor, tudo bem? Ótimo dia aí, né? Opa, o homem tá 24 horas no ar. É nóis, ô Jonathan. Obrigado pelo carinho, viu? A audiência aí, à tarde vamos estar juntos de novo aqui também. Parabéns, meu amigo, sucesso. É que a RB sempre junto com a gente, né? Ô, o Tuca, bom dia, você tá bom?
2: Meu Deus do céu, não tá fácil. Oi, bom dia, Silvinho. Tudo bom? Que ajuda você.
0: Bom.
2: Ô, Silvinho, manda uma música do Tio Parada Dura pra nós aí, é o Tuca.
0: Tá, se a gente não tocar agora, eu toco à tarde, pode ficar tranquilo, viu? Anderson Silva, não é o lutador não, né? Vamos lá,
3: bom
0: Anderson.
3: Dia, primo. Aqui é o Anderson, na obra do Alvorada hoje. Agora é o príncipe das manhãs, certo? Mandar um abraço pra tia Tereza aí, um abraço pra Aline, pro Luiz Otávio. Excelente programação pra você aí.
0: Obrigado, irmão.
3: Manda um Felipe Falcão pra nós aí, da sua preferência aí. Coloca no sorteio da pizza. Forte abraço. 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
0: Ó, se der tempo a gente toca hoje, senão a gente toca amanhã também, que é a quintaneja aqui amanhã. E à tarde a gente tá aí depois da uma também, a gente toca pra vocês, não tem problema, viu? Juliana Cássia, bom dia pra você, Juliana. Participando do sorteio, uma pizza. Daqui a pouquinho, intervalo, a gente volta já. Opa, bora!
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2: Pessoal, faltando um minutinho para as 10 agora, mandando um abração aqui pro meu amigo Vardim, que tá junto com a gente. Ô Vardim, tá na escuta. A Cris Lane, bom dia, Cris, tudo bem com você? Dia lindo, maravilhoso para você também, viu? A Maria Aparecida do Pedro Maia, né? Coloca o meu nome no sorteio. Minha netinha Alice tá fazendo aniversário hoje, ó, tá anotado, viu, Maria? Ângela, minha colega. Bom dia, Ângela, tudo bem?
3: Bom dia, Silvinho. É a Ângela do Residencial Vivedouro.
2: Aí ela aí, ó.
3: Ô, Silvinho, eu queria que você tocasse uma música do Roberto Carlos.
2: Uhum.
3: Eu quero oferecer pra colega Edna, colega Regina, uhum, a colega Maria Luísa, o colega Marcelo, a colega Érica, o André Padeiro, a Letícia, a colega Zezé Merquides, pra você, pra tua esposa. E tudo de bom, viu? Fica com Deus.
2: Obrigado.
3: Tchau, Anjo. Tchau. 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
2: Muito bem, então vamos lá, sem demoras. Agora no Momento Gospel, chegando Casa Worship, a casa é sua. Bom dia.
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1: Momento Gospel de hoje foi indicação também da nossa amiga Magda, nossa ouvinte, né? Magda, beijo pra você, viu? Antônio Alves, Aparecido Antônio Alves, oh, tô louco hoje, né? Aparecido Antônio Alves, bom dia, Silvio, tudo bem? Coloca o nome da minha esposa Fátima, Aparecida Nogueira Alves, obrigado, viu? Ô, Ruth, bom dia, Ruth. Sim.
2: Põe meu nome no sorteio da pizza, Silvinho.
1: Opa!
2: Bom dia, Silvinho.
1: Bom dia.
2: Põe meu nome no sorteio da pizza.
1: Já tá participando. Viu, Ruth? Beijo pra você e vamos pro sorteio da pizza. Boa sorte a todo mundo que participou aí. Uma pizza do Cecé maravilhosa. Você vai poder pegar em qualquer um do Cecé, é isso, Dani? Qualquer um dos dois Cecés, tá bom? A ganhadora, então, hoje é a Juliana Cássia. Juliana Cássia, tá ouvindo a gente aí, Juliana? Vamos entrar em contato com você, tá bom, meu amor? Você ganhou essa pizza maravilhosa, deliciosa do Cecé. Já já a gente em contato com você. Vamos pro nosso intervalo comercial? A gente volta já já com muito mais. Segura aí.
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3: 10:12.
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3: Muito bem, vamos lá então com a Zezé Merkids. Bom dia, Zezé, tudo bem com você? A Juliana Cássia também já confirmou aí o prêmio dela e hoje é o dia I. É, dia de aniversário do Ikegami, meu amigo. E quem tá aqui com a gente é a locutora de milhões, né? A Juju Rodrigues Lindona. Bom dia, Juju, fala comigo.
4: Uma excelente quarta-feira para toda a equipe e ouvintes da RBFM. 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
3: Ô Juju, beijão pra você até daqui a pouco aqui no Super Tarde também, viu, lindona? Brigadão pelo carinho. Lady Gaga e Bruno Mars chegando pra você e depois tem Capital Inicial. Bom dia.

0: 10h21 agora, Capital Inicial. Tá aí a tudo que vai, né? Pra você ligadinho aqui na RBFM. 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A gente volta já já, aguenta aí.
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1: Pessoal, é isso daí, né? 10h26. Espero que vocês tenham gostado de hoje. A gente tá aqui juntos nesta quarta-feira linda, maravilhosa. Amanhã a gente tá de volta, sexta-feira. E na segunda-feira, a Claudinha tá com vocês aqui, tá bom? Ó, à tarde eu volto, uma hora, viu? Com o programa Super Tarde, beleza? Vamos encerrar aqui com a música da Isabel Pacheco, né, Isabel? É Jaine, A Solidão. Um beijo, um abraço, até amanhã. Não, no bom dia. E até à tarde, uma hora comigo no Super Tarde. Valeu, tchau, obrigado.

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6: 10 horas. E 35 minutos.
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1: FM. 11 horas em ponto, muito bom dia Bebedouro, toda a região. Hoje quarta-feira, metade da semana, já em dia 14 de outubro de 2026 e já está no ar edição número 21.046 da Rotativa RB. Hoje comemorado o Dia do Meteorologista, Dia Mundial da Normalização e Dia Nacional da Pecuária. Na mesa de som, Daniel Souza, Central Técnica, apresentação minha, Natan Molina.
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1: Vereador Pastor Arthur Henrique, presidente da Câmara Municipal de Bebedouro, faz um resumo da sessão ordinária realizada ontem, terça-feira. Chuvas com fortes ventos de 91 km por hora causam estragos em Bebedouro. Dr. Rogério Valverde, secretário de Segurança Pública, fala mais sobre as ocorrências. Chuvas podem deixar mais de 35 milhões de toneladas da safra 2026-2027 no campo. E hoje, quarta-feira, tem bailinho da melhor idade no Centro de Cultura e Lazer. Ana Guerreiro e a Sônia Pietro, coordenadora de acessibilidade, dá mais detalhes. Vamos conferir também, diante da edição da rotativa de hoje, o boletim policial, as notícias do Brasil e do mundo com Alexandre Ricarte e o Time News, as informações do esporte com o apresentador De Luca e os destaques do dia comentados nos 5 minutos com Alexandre Garcia. Já está no ar, Rotativa RB, dessa quarta-feira. Um bom dia para você.
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2: 11 horas e 10 minutos, vamos falar agora da Droga City, agora Ortopedia Droga City, reinauguração aí dia 7 de novembro, e nosso amigo Reinaldo Matiosi está por aqui, vai bater um papo, contar um pouco da história e essa nova fase agora, né, Reinaldo? Muito bom dia.
3: É isso aí, Natan, bom dia Daniel, bom dia Vitinho, bom dia a todos os ouvintes também. Hoje eu vim aqui mais para dar uma palavrinha, para falar a respeito da nossa Ortopedia Droga City, que há um ano e meio atrás ela era Drogaria e Ortopedia Droga City. A Drogaria Droga City, ela tem 53 anos no mercado. E ela foi desativada agora para estar se transformando em Ortopedia Droga City, porque nós vemos um nicho de mercado em que nos dá a opção de expandir para outras áreas, outras cidades. Tendo em conta que nós trabalhamos com produtos ortopédicos e locação também de camas, locação de cadeiras de roda, de muleta. A Drogaria Droga City, que veio de pai para filho, o meu pai saudoso Romildo Matiosi, que todo mundo conhecia, era o farmacêutico do bairro, né? Essa drogaria, ela foi passada de pai para filho, sendo que meu pai era farmacêutico, a minha irmã é farmacêutica, também tem drogaria em Bebedouro, que é no Centenário, e eu optei em desativar a minha, porque como ele faleceu, eu resolvi seguir minha vida no ramo que eu tenho mais prazer de trabalhar no momento, né? Mesmo sendo farmacêutico. Essa drogaria, como ela foi passada de pai para filho, nos ficou muitas lembranças boas, de clientes bons. Hoje, um exemplo, nós fechamos a nossa drogaria já faz desde o começo do ano, e hoje eu tive a presença de um cliente nosso que faz compra com a gente desde quando nós abrimos a farmácia. Vocês devem conhecer o Faria, o famoso Faria da Frigideira, é uma personalidade em Bebedouro, né? E contando também com toda essa estrutura que meu pai largou para eu dar sequência, eu consegui estar fazendo uma bagagem muito grande para estar desenvolvendo essa ortopedia. A ortopedia, ela era do lado da drogaria. Então, a localização dela é a mesma, ficou no mesmo prédio. Nós só readequamos ela para estar podendo servir melhor os nossos clientes e tá dando assim sequência num ramo que é muito promissor para a gente. E a gente, com as nossas parcerias, temos condições uma presteza muito grande no que nós estamos fazendo hoje, Natan.
2: Ô, Reinaldo, legal que o ponto é o mesmo, não mudou, ali na Brandão Veras, ali ao lado da antiga Santa Casa, só foi revitalizado, né?
3: Exatamente, o ponto não mudou. Nós só reestruturamos ela para ela estar sendo, hoje, mais adequada para o que a gente está fazendo. Não adiantava eu manter lá um farmacêutico presente 24 horas para estar fazendo aplicações, para estar tudo isso. Eu sei que isso é uma falta que faz para a população, mas no ramo que eu vou trabalhar hoje ficou um pouco obsoleto eu estar fazendo esse trabalho dentro da minha loja hoje. Tanto que antes a gente chamava de farmácia, hoje a gente chama de loja. O nome nosso, por que ele é muito forte? Porque quando meu pai lá atrás, que trabalhava na Drogasil, ele montou, quem está ouvindo essa entrevista está vendo que o que eu estou falando é o que realmente aconteceu. Meu pai trabalhou na Drogasil muito tempo, depois ele foi e montou a farmácia dele, e ele me falava: filho, não fecha. Não fecha, porque foi daí que nós tiramos todo o sustento nosso, foi daí que a gente começou. Depois ele partiu para a área de construção civil, tanto que eu fiz engenharia e não me adequei à engenharia, porque a área da saúde estava no meu sangue já. Então eu parei, eu me arrependo de ter parado, porque para dar sequência do que ele deixou hoje seria mais fácil, mas são coisas da vida da gente. A gente tem que seguir o que a gente está feliz, e fui muito feliz com farmácia, mas hoje a nossa parte é a drogaria. 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E é assim, ô Natan, a nossa vida vai tendo caminhos que a gente tem que ir dando sequência nele, conforme a banda toca, a gente vai dançando.
2: É, eu sempre falo, pessoal, Reinaldo, eu acho que você vai concordar, o mundo vai mudando, né? As Sim. coisas vão mudando, sem que se adaptando, né?
3: Exatamente.
2: E agora, mantendo o nome do Orgacite, só que agora como ortopedia, um novo foco diferente aí na locação, na venda, vai ter o serviço completo aí também, né?
3: Sim, como eu te falei, eu agradeço muito aos funcionários que passaram comigo, que assim, foram pessoas espetaculares, a Ana, a Monize, o Paulinho... o Henrique está com nós até hoje. Temos hoje a Maria, o Lucas, o Cido, toda a galera está lá ainda. E eu vejo que os meus funcionários que saíram da minha empresa são muito gratos por terem ficado com a gente, porque a gente trabalhou sempre com muita alegria. A gente sempre trabalhou, como se fala, com o bico da ponta da chuteira. Sempre, com muita vontade, com muita...
2: Dedicação, né?
3: E hoje os clientes nossos que passam... eu queria um remédio. A gente não trabalha mais com medicação. Poxa, que pena. Olha, vai lá na minha irmã trabalha. A nossa família está no sangue já, servir. Só que o meu segmento hoje já é outro, eu já tenho outros olhos, eu estou numa área hoje que me chama mais atenção por ser ortopedia e não drogaria. A drogaria ficou para ela.
2: Com certeza, um vai complementando o outro, né?
3: Perfeitamente, a família está sempre cuidando da saúde, mas está sempre na mesma área.
2: Ô Reinaldo, e a reinauguração dia 7 de novembro, todo mundo convidado, vai ter um café da manhã lá, um evento especial, né?
3: Perfeitamente, vai ter, nossos gerentes vão estar todos aí, hoje nós somos representantes direto da GTEC, somos representantes da Delamed, somos representantes da Hidrolite, sabe, todas as empresas, uma coisa que eu quero te falar depois, todas as empresas que são representantes nossos hoje são representantes direto, tipo, se você comprar um equipamento com a gente... Se você comprar... qual que é o teu diferencial? Vou jogar limpo já, porque todo mundo faz isso. Qual que é o teu diferencial, Reinaldo, de eu estar comprando um aparelho de pressão com você, de eu estar comprando um inalador com você, ou eu estar comprando na internet? O meu diferencial, ô Natan, é o seguinte. Se você compra um aparelho de inalação comigo hoje, e está escrito nele lá, garantia 5 anos, aí você vai lá, usa, beleza, coloca lá no armário. Quando você vai usar para o seu filho de novo, ele está quebrado. 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Comigo não. Comigo você vai ter aquela garantia de balcão. Você chega lá, ó, Reinaldo, quebrou. Comprei aqui com você. Você comprou comigo? 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
3: Imediato. Foi comprado conversa. Na nossa loja. Foi comprado na nossa loja. Você comprou uma cama hospitalar automática com a gente, que é a eletrônica. Cama elétrica, perdão. Queimou um adutor. 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Ou se não, amanhã o adutor está aqui. 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
2: Olha que bacana. 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
3: 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Hoje eu consigo montar na tua casa um quarto hospitalar. Eu monto na tua casa hoje uma cama hospitalar, tanto manual quanto eletrônica. Eu monto na tua casa suporte de soro. Eu levo na tua casa cadeira de banho, cadeira de rodas, entendeu? Nós temos todo esse suporte, isso é tudo alugado, tá? 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
2: Olha que bacana. Gratuito o frete, digamos assim.
3: A minha equipe vai lá com toda higienizado, tudo certinho, instala ela na casa do cliente, totalmente gratuito, em Bebedouro. Na região, como eu te falei, como a gente tem cama de aluguel na região, aí se cobra o frete, mas também não, que aquilo
2: é uma taxinha pequena aí.
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2: E o legal é que o cliente tem essas duas opções, então, né, Reinaldo? Ó, eu quero comprar. Não, eu quero alugar. Tanto um quanto o outro vai estar bem servido com vocês lá.
3: Perfeitamente. A pessoa fala assim, eu não vou me adaptar com uma cama hospitalar. Poxa, eu vou pagar um valor exorbitante numa cama e eu não sei se eu vou ficar com ela, porque não tem como você devolver depois. É que nem um carro novo, você compra novo, você vai devolver, não vale mais o mesmo valor. Então ela tem essa opção de estar experimentando, ver se o pai ou a mãe ou o ente querido se dá bem. Se deu bem, agora eu vou comprar uma. Sabe, é uma coisa assim, é bem mais fácil para a pessoa. Uma coisa também, Natan, que a gente tem que bater muito em cima, que eu falei que eu ia te falar, nós hoje somos representantes de várias marcas. E com essa representação, nós temos uma oficina, a gente arruma cadeira de roda. Vem pessoas de Ribeirão Preto para arrumar aqui, que nem eu sou representante da ProLife e eu sou assistência técnica da ProLife. O cara lá não tem Ribeirão, já peguei cliente que veio de Ribeirão arrumar aqui, em Bebedouro, uma cadeira que lá não tinha.
2: Olha que legal, diferencial, hein?
3: É um diferencial. Toda a região. O cara fala assim, eu vou comprar uma cadeira de qualquer marca, e uma Cutifrite. Eu não tô falando mal de nenhuma marca, por isso que eu tô falando Cutifrite. Depois não tem peça. As cadeiras que eu vendo tem peça. Porque eu dou assistência técnica nela. Então não tem como eu vender uma cadeira para você hoje e não ter uma rodinha, não ter um garfo para vender, não ter um assento. E a gente, além da gente ter para vender, a gente também arruma para o cliente.
2: Faz a manutenção.
3: O cliente fala assim, eu quero levar para amanhã, arruma na minha casa. Beleza, pode levar, pega com a gente tem a peça, leva, arruma em casa. Entendeu? Então é uma coisa assim, sem ser a garantia, tá? 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
2: Olha que bacana. Então quem tá ouvindo, acompanhando a gente aí, tiver uma cadeira de roda, um equipamento, dependendo da marca, pode entrar em contato que vocês fazem manutenção também.
3: Isso. Praticamente hoje, ô Natan, eu arrumo todas as marcas. É muito difícil. Eu vou entrar agora num passo mais à frente, que já depende de uma estrutura um pouco melhor, para eu estar arrumando cadeira motorizada também. Não estou te falando que eu tenho, estou te falando que o pensamento futuro é esse. Por quê? Porque para eu estar arrumando uma cadeira motorizada, eu preciso de uma estrutura bem melhor. É uma estrutura diferenciada, que eu vou mexer com equipamento, tipo um joystick hoje que você faz a movimentação de uma cadeira, ele é caríssimo. Não tem como eu mandar uma bateria de lítio. Não tem como eu manter umas 4, 5 peças lá para estar servindo para o cliente. Não tem hoje. Mas a partir do momento que minhas parcerias estão fortalecendo, aí eu vou poder chegar e falar, Natan, vem cá, vou aí falar para você. Hoje somos especialistas também em arrumar cadeira de roda motorizada. E esse é o pensamento futuro da Ortopedia Droga City. É nunca parar, sempre evoluir. Nosso pensamento é esse, ó. Hoje eu vim aqui falar dos benefícios que a gente te dá, amanhã eu vou vir aqui trazer mais um caminhão de informação para você do que eu posso estar fazendo para o futuro.
2: Na verdade, então, Reinaldo, hoje é a solução completa em equipamento hospitalar. Pode contar com vocês lá.
3: Olha, eu me gabo para te falar que o cliente que vai lá hoje com a gente, a minha equipe... Pode ir lá falar com o Henrique, com o Lucas. A minha equipe é muito bem instruída para não estar deixando nenhuma brecha para o cliente ficar sem nada na mão. Nós, há um tempo atrás, nós começamos a mexer com cilindro de oxigênio também. Não deu muito certo, foi na época da pandemia, não deu muito certo, porque você tem que, para Bebedouro, você tem que ter uma estrutura muito boa para você estar mexendo com isso. Então a gente aluga hoje backup transitório. O que é um backup transitório? A pessoa precisa... eu preciso levar o meu pai em Ribeirão. E eu não tenho como levar. Ele ele tem DPOC e ele não respira direito. Não, eu vou te alugar um backup transitório, já está aqui cheio, é esse valor, você leva teu pai em Ribeirão, traz e me devolve o backup, eu tenho isso.
2: Mas pro transporte.
3: Mas pro transporte. Eu não tenho um concentrador de ar que eu vou poder estar alugando para ele. E isso aí é o que eu te falei. Tudo requer estrutura. Não tem como eu te passar uma coisa que eu vou poder fazer e fazer... Desculpa, perdão a palavra, meia boca. Sabe? Eu preciso fazer uma coisa assim, com certeza, com firmeza, para ter o nome sempre cada vez mais subindo.
2: Ainda mais nesse segmento da saúde, né, Reinaldo? Tu tem que ser levado muito a sério e rigoroso, né?
3: Sim, sim. Todo mundo me conhece em Bebedouro. Eu, a pessoa já várias vezes bateu na porta da minha casa lá e falou: meu, preciso que você me ajude. Ah, sou teu amigo de longa data. O que está acontecendo, cara? Minha mãe caiu, eu preciso de uma cadeira de roda alugada para ela. O que, que eu vou fazer agora? Eu não tenho ninguém, não tem quem me ajuda. Pera aí. Vamos lá, eu abro a loja para você de cedo. Lógico que a gente não está 100% 24 horas... ali presente, mas se for na porta da minha loja, toma meu telefone lá. O que, que é melhor do que se falar com o dono, cara? O dono, nós somos uma franquia, mas lá eu sou o dono, então eu vou. 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E a gente sabe quase tudo que a gente tem de cabeça. Nosso portfólio é gigantesco. Eu tenho coisas. Eu sempre convido os ortopedistas para eles irem lá. Vai lá ver o que eu tenho.

0: Mas eu tenho porque é o que eu te falei, o meu showroom, meu portfólio é muito grande. Então eu já conto com aquela perda de ficar com ela parada muito tempo para sempre estar tá servindo.
1: Olha que bacana, Ortopedia Droga City aqui em Bebedouro, pessoal. A reinauguração dia 7 de novembro. Todo mundo convidado para ir, Reinaldo. Mesmo que não tenha intenção de comprar nada, não precisa e tal, mas vai lá só para conhecer e prestigiar, né?
0: Ô, Natan, nós vamos ter na nossa reinauguração, quatro enfermeiras, que inclusive é uma parceria que nós fizemos com a loja delas, que é do lado, aonde era a minha ortopedia, ali montou um home care. Que é do lado da nossa ortopedia. Nós conseguimos fechar uma parceria com elas. Elas vão colocar para a gente quatro enfermeiras fazendo teste de glicemia gratuito, teste de aferição de pressão, tudo por parte deles, que eles vão fazer. E isso aí vai vir o nosso gerente da GTEC para estar acompanhando também. Eu, como farmacêutico, também vou estar presente, olhando. Lógico que eu não vou pôr a mão na massa. Precisa eu põe também, mas eu não vou pôr a mão na massa porque eu vou querer recepcionar os meus convidados. Mas está todo mundo convidado, meus clientes antigos, vamos lá tomar um café com a gente, matar a saudade. Eu tenho muito orgulho de dizer que sou muito querido por eles, porque eu não via dinheiro neles, eu via família. Eu sofria muito quando eu perdia alguém que eu cuidava, cuidava, cuidava. Aí eu perdi esse cliente, eu passava mal. Minha esposa falava: "Você não pode trazer isso para casa", mas a gente não consegue. Esse também foi um dos propósitos da minha vida que eu quis mudar, porque eu falei assim: ó, eu não vou mais instalar cama. Antes eu ia instalar cama na casa do cliente, que eu queria ver como era. Hoje, quem vai são meus funcionários, porque eu sofro muito, sabe? Isso veio de pai para filho, da gente querer cuidar da pessoa, da gente ter esse carinho pela pessoa. Então eu convido todos os meus clientes que não compram mais remédio com a gente, mas eu adoro eles do mesmo jeito, e vou convidar todos, vou ligar pessoalmente, convidando todos. Os que eu não lembrar e eu não tiver o contato mais, porque a gente já ficou um tempo sem vender, então a gente vai meio que perdendo esse contato. Estão todos convidados, todos que ouvem a RB aqui, vamos lá, vamos tomar um café com a gente, aferir a pressão, fazer um teste de glicemia e rever a antiga casa deles, que hoje é uma casa nova, mas ainda é deles. Se um dia eles precisarem da gente, a gente vai estar lá para servir do mesmo jeito.
1: É, ó, que bacana. Muita gente, inclusive, está aqui participando também, né, Dani? Um abraço pro Vicente, o Fernandinho Eletricista, a Neuza Burbulho, o Rodrigo Vogel, a Zé Isabel, a Rose Pereira. Por aqui também a Crislane Felipe, a Fabíola Prata, a Maria Prata, pessoal em Botafogo, ó. O John N. Espina, a Célia Toledo, tá por aqui também a Tatiana Batista, a Crislane Felipe desejando sucesso, a Antônia Cleusa Devates, o Jorge Alves, a Dulce Helena, todo mundo sintonizado, a Luzia Silva também, convidado para estar indo lá então, dia 7 de novembro, a partir de qual horário, Reinaldo?
0: Ó, vamos começar às 8 horas e 11 horas mais ou menos a gente está encerrando, que é para dar um tempo bom assim para o pessoal que quiser conhecer a nossa loja. Tá todo mundo convidado, vai ser um prazer receber vocês lá. 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
0: Exatamente, todo mundo já conhece. Você quer ver eu dar só mais uma lembrada do meu velho? A antiga farmácia do Romildo. Todo mundo
1: Também
0: vai.
1: é famosíssima.
0: Todo mundo vai saber. Ah, vamos lá no Romildo fazer não sei o quê. Todo mundo vai saber.
1: A tradição é a mesma, de pai para filho, igual você falou, agora nessa nova fase da ortopedia, né? É isso que muda.
0: É isso que muda. Só mudou o segmento, mas a vontade de cuidar e servir é a mesma.
1: Olha que bacana. Reinaldo, agradecer você, toda a sua equipe, desejar muito sucesso, agradecer essa nova parceria aí também com a RB e daqui para frente uma nova fase, né?
0: Exatamente. Eu que agradeço vocês. Eu fui muito bem recepcionado pela equipe de vocês, pela Claudinha também, que hoje não pôde estar presente. Sempre gostei da Claudinha, da voz dela. Ela é espetacular e já falei isso para ela. Um dia ela passou lá, ela não vai se recordar. Ela foi, acho que, pegar uma feijoada na casa da criança. Eu falei: "Olha, tua voz..." Se ela procurar no Facebook dela, vai estar escrito: "Sua voz é linda, Claudinha, parece da Eliane."
1: É, a Claudinha se recuperando, se Deus quiser, semana que vem ela tá de volta já, hein?
0: Perfeitamente. Boa recuperação para você, Claudinha.
1: Ô, Reinaldo, obrigado. Um abraço para você e toda a equipe, viu?
0: Ô, eu que agradeço vocês. Obrigado para vocês todos aqui. E vamos lá, pessoal. Dia 7 de novembro, todo mundo vai estar lá com a gente.
1: É, tá aí o Reinaldo da Ortopedia Droga City. Então, reinauguração dia 7 de novembro, hein? A Silvana Oliveira está por aqui também, Zezé Merquides, Irani Batista acompanhando. Agora

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5: É, muito bem, Rotativa de volta nessa quarta-feira. Grande abraço pra você ligado, sintonizado aqui na RBFM. Deixa sua participação aí no WhatsApp, na rede social, nossa live ao vivo, Rotativa. Lembrando que a Claudinha está descansando, melhorando aí da voz. Se Deus quiser, semana que vem ela estará de volta. Enquanto isso, estamos aqui trazendo pra você as principais notícias e informações, né? Infelizmente, trazer algumas notícias tristes, né? A gente vê ontem Bebedouro fortemente atingido pelas chuvas, as tempestades, e a gente vai trocar uma ideia agora com o Gessé Viana, porque hoje teria o show do Gessé Viana e banda no evento, a segunda edição de Uma Noite no Museu, né? Inclusive recebemos ontem o Marcos Lúcio, diretor de turismo, contando um pouquinho sobre esse evento. Infelizmente, por conta dessas condições, o evento precisou ser cancelado. Então, pessoal, está cancelado a segunda edição de Uma Noite no Museu, que seria hoje a partir das 7 da noite no museu, né? Com os food trucks, com o show do Gessé Viana. O evento vai ser reagendado, tá? E a gente vai ouvir agora o recadinho do Gessé, trazendo mais informações sobre o cancelamento, o adiamento desse evento, diante das tempestades aí do clima, né?
6: Olá, ouvintes da RBFM, aqui quem fala é Gessé Viana, e eu tô passando aqui para dar um recado importante a respeito do meu show Entre Sambas e Canções, que aconteceria hoje dentro do evento Uma Noite no Museu, no nosso museu de Bebedouro. Nós preferimos, por conta das ocasiões aí de ontem, dos vendavais e chuvas, a gente preferiu mudar essa data. Ainda não temos, estamos aqui estudando uma melhor data para remanejar esse evento, mas assim que a gente souber, a gente já passa e aí a gente aguarda vocês com muito carinho, beleza? Então, evento de hoje, que aconteceria no museu, iremos remanejar essa data. Beleza? Muito obrigado, galera. Um abraço.
5: Tá aí nosso amigo Gessé Viana, grande abraço. Então, pessoal, infelizmente aí por conta de força maior, né? Por conta aí das chuvas, as tempestades, né? O evento de hoje, Uma Noite no Museu, a segunda edição, conforme foi divulgado aí pelo Marcos Lúcio ontem, pelo Gessé Viana também, que teve aqui na RB, agora mandou o áudio, o evento está cancelado, será reagendado uma nova data. Então, assim que tiver uma nova data, a gente vai estar passando para você o show do Gessé Viana, toda a banda, Uma Noite no Museu, esse evento bacana, que em breve será será remarcado, tá bom? A gente vai agora falar sobre a Mega Sena e daqui a pouquinho a gente vai falar também sobre o levantamento aí da Defesa Civil, né? De acordo com as chuvas de ontem, os estragos aqui na nossa cidade, né? O pessoal trabalhando bastante aí pra retomar a normalidade. Daqui a pouquinho a gente vai trazer esses destaques também, tá? Vamos falar agora da Mega Sena, podendo pagar 150 milhões de reais hoje, quarta-feira. É, o prêmio está acumulado, é o concurso 3070 da Mega Sena, podendo pagar 150 milhões de reais para os acertadores das 6 dezenas, né, que é o prêmio principal. O sorteio vai ocorrer hoje, excepcionalmente às 9 da noite, nessa quarta-feira, em São Paulo. A aposta mínima custa R$ 6,00, pode ser feita também pela internet. As apostas aí podem ser feitas até às 8 da noite, horário de Brasília. É, pode ser feito nas lotéricas que estiverem abertas, nos smartphones, nos aplicativos ou outros dispositivos, tá? Então, as apostas até às 8 da noite e o sorteio hoje às 9 da noite em São Paulo. E amanhã a gente traz o resultado para você também. Vamos falar de um leilão que vai ter aqui em Bebedouro. É a Prefeitura Municipal de Bebedouro abrindo um leilão eletrônico de veículos, máquinas, equipamentos e outros bens. A Prefeitura Municipal de Bebedouro informa que o leilão eletrônico número 001/2026 está em andamento. Olha só, os interessados podem consultar os lotes disponíveis, realizar o cadastro e participar dos lances pela plataforma. O encerramento vai ser dia 19 de outubro, às 13 horas, à 1 da tarde, tá? Para você poder participar, você tem que conferir as orientações atentamente ao edital antes de dar seu lance, tá bom? Antes de dar o lance, confere tudo certinho para ver se está certo. O site é leiloaria.com.br. leiloaria.com.br. Então, esse leilão, indo até o dia 19 de outubro, encerramento à 1 da tarde, pelo site leiloaria.com.br. Lá você vai conferir os itens, vai conferir o edital, as informações, orientações, tudo de forma online, esse leilão da Prefeitura Municipal de Bebedouro, tá? Agora a gente vai falar da Câmara Municipal de Bebedouro. É, ontem, terça-feira, teve sessão ordinária, teve que ser interrompida também e ser resumida por conta da chuva que também atingiu a Câmara Municipal. E a gente vai ouvir agora o vereador Pastor Arthur Henrique, que é o presidente da Câmara, trazendo mais informações sobre a sessão de ontem.
7: Muito bom dia a todos os ouvintes da Rádio Bebedouro. Ontem nós tivemos a 30ª sessão ordinária da Câmara Municipal de Bebedouro. Foi uma sessão mais curta, atípica, né? Onde, que por volta de 17 horas, mais ou menos, se abateu em Bebedouro um temporal muito forte, com estragos em várias regiões da cidade, inclusive na Câmara Municipal, onde chegamos lá por volta de 17h30 e a Câmara já estava alagada, houve destelhamento e muitas goteiras no plenário, impedindo os vereadores de ligar os terminais das mesas, mas Deus para a gente abrir a sessão e concordância com todos os vereadores, fizemos o sorteio da comissão que vai levantar supostos problemas no transporte público de Bebedouro, oferecido pela Aviação Guarulhos, os contratos, enfim, e fizemos o sorteio e o sorteio caiu o doutor Edgar Schell como presidente dessa comissão, o vereador Otávio Manzi como relator e o doutor Wagner Castro como membro dessa comissão. Foi uma sessão muito rápida. Ao encerrar, nós estivemos ali no velório também, vendo o estrago que fez ali no velório. Em outras partes da cidade, os vereadores se deslocaram para vários lugares e realmente foi um temporal que assustou muita gente, né? Ventos de até 90 km por hora, muita água, muito vento, mas enfim, hoje é trabalho de reparo na cidade, né? A equipe da Defesa Civil, a garagem municipal, enfim, o pessoal estou trabalhando para poder fazer a correção desses problemas que ocorreram ontem por volta das 17 horas aqui em Bebedouro, esse temporal que se abateu sobre a cidade. Mas voltaremos, né, na próxima semana, a partir das 18 horas, com a 31ª sessão ordinária da Câmara Municipal de Bebedouro.
5: Tá aí o vereador Pastor Arthur Henrique, presidente da Câmara, então, trazendo as informações de como foi ontem, né? Mandar um abraço aqui para nossa amiga Suzy Boné de Televisão, lá no Jardim Talarico, a Zoraide Alves, Elisângela Silva, Elizabeth Carvalho, todo mundo sintonizado, 11 horas e 45 minutos. Um rápido intervalo comercial e na sequência, próximo bloco, vamos falar das chuvas aqui em Bebedouro, a tempestade de ontem, o que aconteceu, o que foi afetado. Dr. Rogério Valverde, que é o secretário de Segurança Pública, vai trazer mais detalhes também. Fica sintonizado, a gente volta daqui a pouquinho.
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4: É, 11 horas 49 minutos, o Oswaldo Santos por aqui, grande abraço, sintonizado, participando aqui da Rotativa, o pessoal sintonizado aí, ouvindo no rádio, nos aplicativos, no site, na live, grande abraço para você nos acompanhando. Vamos falar agora das chuvas e a tempestade ontem aqui em nossa cidade, hein, pessoal, final da tarde aí ontem. Foi marcado aqui em Bebedouro pela tempestade, pela chuva, ventos de 91 km por hora causaram estragos aqui em Bebedouro, na região também. A chuva e a ventania no início de ontem, né, da noite de ontem, final da tarde, começo da noite ontem, terça-feira, causou muitos transtornos e estragos em Bebedouro. Segundo o Climatempo, as rajadas de vento chegaram a 91 km por hora aqui na nossa cidade. Imagens que circulam nas redes sociais mostram a rodovia completamente alagada, áreas de embarque e desembarque, de alimentação, além de acessos, foram tomados pela água. A cobertura de um posto de combustível desabou com a forte ventania também. Apesar dos danos, não houve feridos na cidade toda, né? Na Praça Valência de Barros, galhos de uma árvore atingiram um carro e acabaram danificando o para-brisa. De acordo com informações da Coordenadoria Municipal de Proteção e Defesa Civil de Bebedouro, foram registradas ocorrências de quedas de árvores, destelhamentos e alagamentos. A equipe da Defesa Civil permanece em campo, realizando vistorias nas áreas afetadas e apurando os impactos registrados. Na segunda-feira, dia 12, agora início da semana, a Defesa Civil do Estado já havia emitido um alerta para riscos de temporais aqui na nossa região. Infelizmente, veio ontem em Bebedouro, final da tarde, começo da noite. Além dos estragos, não tivemos nenhum ferido, né? Graças a Deus, tudo em ordem. A gente vai ouvir agora o Rogério Valverde, Dr. Rogério Valverde, que é secretário de Segurança Pública de Bebedouro, que traz mais informações e faz um levantamento sobre esse ocorrido ontem.
5: Bom dia a todos, bom dia aos ouvintes, os internautas que acompanham a Rádio Bebedouro, tanto pelo rádio quanto pelas redes sociais. Falando hoje um resumo do que foi a tempestade que atingiu nossa cidade na tarde e à noite de ontem. Primeiro, os dados técnicos. Nós tivemos rajadas de vento que chegaram próximo dos 100 km por hora, chuva que ultrapassou 40 milímetros em menos de meia hora, tudo isso registrado pelos radares da Defesa Civil, vinculados à Defesa Civil, do Governo do Estado, ao nosso CGE, o Centro de Gerenciamento gerenciamento de emergências, ao IMET, enfim, todos os dados técnicos coletados de forma precisa para que a gente tenha parâmetros, né, para que a gente possa se prevenir e atuar com mais certeza nas próximas ocorrências, que, se Deus quiser, não terão, mas estamos sempre preparados. É importante, pessoal, dizer aqui o reconhecimento que nós temos, a administração tem, a toda a nossa Defesa Civil, ao Corpo de Bombeiros, à Guarda Municipal, a todos os voluntariados, à Garagem Municipal, ao SAEB, que nessas horas não mediram esforços. De imediato, ainda com a tempestade acontecendo, as equipes foram para as ruas para atender, salvar, proteger quem mais precisava. E ficaram aí amanhã, a tarde toda, início da noite, madrugada, para que a gente tivesse uma cidade agora pela manhã já restabelecida, com seus funcionamentos aí, a sua grande parte já restabelecido. Também tivemos a necessidade de cancelamento das aulas, porque os vendavais atingiram a nossa central de alimentação e as mais de 14 mil refeições que são servidas diariamente não seriam possíveis de serem preparadas para o dia de hoje. Também deixo aqui, pessoal, meu reconhecimento a toda a Defesa Civil de nossa região, especialmente Terra Roxa, que esteve presente em Bebedouro, ajudando, auxiliando durante toda a noite. Também as Defesas Civis de Barretos, Monte Azul Paulista, que entraram em contato e colocaram as suas equipes à disposição da nossa cidade. Meu muito obrigado a todos. E também dizer sempre que a gente, com muita frequência, né, emite alertas, a gente vem aqui para a imprensa, faz ressalvas, enfim, alertas, e as pessoas têm se atentado, têm obedecido, não têm se arriscado. E um exemplo foi a noite de ontem. Apesar dessa grande tempestade que devastou nossa cidade, não tivemos nenhuma vítima. Apenas danos patrimoniais, uma família que ficou desalojada, mas foi rapidamente também já colocada em uma situação de segurança. Mas é importante que, graças às ações preventivas da gestão pública, Defesa Civil, não tivemos nenhuma vítima. Deixo aqui o meu reconhecimento ao nosso prefeito Lucas Serem, que ao tempo todo, em contato, coordenando, buscando medidas, auxiliando e tomando decisões importantes, também não mediu nenhum esforço para que a gente pudesse restabelecer a cidade com a sua normalidade o mais rápido possível. Pessoal, mais uma vez, deixo aqui o alerta. Em caso de ventos, de chuvas, não se arrisquem. Busquem sempre um abrigo, um local seguro para você se proteger. E se precisar, estamos 24 horas à disposição. Um grande abraço, fiquem com Deus e uma ótima semana.
4: Tá aí o Dr. Rogério Valverde, secretário de Segurança Pública de Bebedouro, informando então sobre os estragos da chuva de ontem. Graças a Deus, nossa cidade já voltando à normalidade, apesar de alguns pontos ainda, né, de alagamentos, destruídos, mas graças a Deus nenhuma vítima aí, nada de tão grave perto de outras cidades, né? Falar agora da Guarda Civil Municipal de Bebedouro, duas ocorrências aqui da GCM ocorridas aí na data do dia 13 de outubro. Temos aí a GCM localizando um veículo roubado. Tivemos aí a GCM localizando uma carreta carregada na zona rural da cidade após denúncia de um funcionário da fazenda. Olha só, o veículo, que é o conjunto cavalo mecânico e carreta, é uma carreta completa, havia sido localizado pelo gerente de uma fazenda estacionado em uma das estradas da propriedade. A viatura deslocou-se até o ponto indicado com apoio da supervisão do horário. Do local, constatou-se que o veículo estava com as portas fechadas e a carreta encontrava-se totalmente carregada. A Polícia Civil foi acionada e solicitada a Polícia Científica para encaminhamento. A equipe da perícia compareceu no local e realizou a perícia prévia do veículo. Após conclusão dos trabalhos periciais, o veículo e a carga foram apresentados à Delegacia de Polícia. Foi elaborado boletim de ocorrência sobre um veículo localizado e entregue, formalizando a restituição do bem ao proprietário e ao arrendatário da carreta. Então, mais um caso solucionado aí, graças a Deus, tudo certo. Temos aqui também a GCM de Bebedouro prendendo indivíduo por violência doméstica, Lei Maria da Penha. Na manhã do último sábado, nesse final de semana, a GCM de Bebedouro realizou prisão de um indivíduo. A viatura da área 1, acionada via SECOM, para averiguar uma ocorrência de desinteligência e violência doméstica na Alameda Eugênio de Oliveira e Silva, no Jardim Cláudia 2. Em contato com a vítima, a informou que foi agredida pelo seu Almásio, o FCS, o indivíduo, o qual foi arremessada contra a parede e desferiu socos em seu rosto e no seu braço, resultado em escoriações visíveis. O autor foi localizado deitado em sua cama no interior do quarto. Diante dos fatos, foi dado voz de prisão em flagrante ao indivíduo, que não esboçou resistência física direta. Contudo, devido ao seu histórico de comportamento agressivo e para resguardar a integridade física da vítima e do próprio detido, fez-se necessário o uso de algemas, conforme aí no Código Penal. Ambas as partes foram conduzidas ao Hospital Municipal para a realização de exame de corpo de delito e posteriormente apresentadas no Distrito Policial, onde a Autoridade de Polícia Judiciária ratificou a prisão em flagrante do autor. Agora 11 horas 58 minutos, a gente vai fazer uma pausa agora na rotativa, chegando o horário eleitoral gratuito obrigatório, 10 minutos de propaganda eleitorária e daqui a pouquinho, daqui 10 minutinhos, ao meio de 10, a gente retorna com mais informações na rotativa.
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3: 12 horas e 15 minutos, Rotativa de volta nessa quarta-feira, metadinha da semana. Já estamos ao vivo por aqui. Grande abraço para você nos acompanhando. 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
3: 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É, todo mundo torcendo aí pela recuperação da Claudinha mesmo, né, dona Deise? Se Deus quiser, semana que vem a Claudinha está de volta, melhorando aí da sua voz, né? Agora a gente vai trazer novidades aqui em Bebedouro. Vamos ter evento no Teatro Municipal, dois grandes eventos, hein, pessoal? O Teatro Municipal recebe espetáculos musicais e de humor agora em outubro. Teatro Municipal vai receber duas grandes atrações com propostas diferentes. A programação inclui o musical ABBA, uma viagem à Era do Ouro do ABBA, na sexta-feira, dia 16, é sexta-feira agora, hein? E o stand-up Vá Idosas, na quarta-feira que vem. Os espetáculos serão realizados às 8 da noite, tá? Então, dia 16 agora, sexta-feira, tem ABBA no Teatro Municipal. E depois, na quarta-feira que vem, dia 21, tem o Vá Idosas. Então, programação especial aí no Teatro Municipal de Bebedouro. Você pode adquirir seus ingressos antecipados na bilheteria do teatro ou no site megabilheteria.com.br, tá? megabilheteria.com.br, seleciona a cidade de Bebedouro. E não só esses dois espetáculos, mas aparece a lista toda da agenda do teatro em Bebedouro para você poder ficar por dentro e prestigiar. Agora a gente vai falar de agronegócio, as chuvas aí, fortes chuvas este ano, podem deixar mais de 35 milhões de toneladas da safra 2026 e 2027 no campo, né? O excesso de umidade dificulta a colheita, reduz a qualidade da matéria-prima e pode fazer aí a menor safra do ano, infelizmente, hein? Ou avançar até fevereiro ou março do ano que vem. O excesso de chuvas aí no centro-sul do Brasil tem dificultado a colheita, principalmente da cana-de-açúcar, na safra 2026-2027, comprometida a qualidade também da matéria-prima, segundo um levantamento aí que foi feito, né? O volume deve superar o recorde de 24 milhões de toneladas registradas na safra 2015-2016. E o excesso aí da umidade afeta também a qualidade, né? As condições da alta umidade também favorecem a ocorrência de pragas. O inseto provoca perfurações na planta que podem facilitar a ação de bactérias e fungos e comprometer ainda mais a qualidade da matéria-prima. Neste caso, da cana-de-açúcar em específico, né? Então a gente vai acompanhando aí e torcer para que tudo isso melhore, né? Realmente o pessoal do campo sofre bastante nessa época, tanto da chuva quanto da alta umidade em decorrer das chuvas, né? Se tá muito seco, atrapalha. Se chove muito, atrapalha. Então, a gente vai continuar acompanhando e noticiando para você o setor da agropecuária aqui na nossa cidade, na nossa região. Agora, 12 horas e 20 minutos, a gente vai agora conferir as informações do bailinho da melhor idade. A gente sabe que toda quarta-feira tem o bailinho no Salão de Eventos Ana Guerreiro, lá no Jardim Centenário. A gente vai falar agora com a Sônia Pietro, que vai trazer mais informações do bailinho.
0: Bom dia, amigos ouvintes da RB. Aqui quem fala é a Sônia, coordenadora de acessibilidade e mobilidade aqui no nosso município, e passando hoje para fazer o nosso convite especial de quarta-feira do nosso bailinho da melhor idade, lá no Centro de Lazer e Cultura Ana Guerreiro, que fica na Pracinha da Bíblia, bem ali de frente ao supermercado Ikigami, no Jardim Centenário. Todos estão convidados para passar uma tarde bem agradável, bem animada. Hoje nós teremos o nosso cantor Ivan, que vai estar alegrando essa tarde com muita música boa. E também, aproveitando o mês da pessoa idosa, hoje nós teremos uma atividade muito legal lá no Centro de Lazer e Cultura Ana Guerreiro. Nós vamos ter concurso de dança de salão. Então, os casais, né, que quiserem participar lá do nosso concurso, estão convidados, né? Teremos um momento bem especial com todas as pessoas que lá estiverem para prestigiar esse nosso concurso. Esse é o terceiro ano que nós realizamos esse concurso e tem sido muito bacana. Então estão todos convidados e eu espero vocês até lá. Um beijo.
3: Tá aí a Sônia Pietro, então todo mundo convidado, entrada gratuita, o bailinho da melhor idade lá no Salão de Eventos Ana Guerreiro, no Jardim Centenário, hoje quarta-feira, aliás, toda quarta-feira, né? Mandar um abraço pro nosso amigo Sérgio Casimiro, a Renata Xavier Ferreira tá por aqui também. A gente vai pra um rápido intervalo comercial e na sequência mais informações pra você.
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8: É, tamo de volta, 12 horas e 30 minutos, meio dia e meio já, quarta-feira, metade da semana. Grande abraço pra você ligado aqui na Rotativa, a gente trazendo as principais notícias aí. Vamos falar agora de notícias a nível nacional, internacional, né? Vamos falar sobre a China, que esgota a cota de carne bovina brasileira e aplica sobretaxa de 55%. Olha só que interessante, hein? Medida de salvaguarda limitada, entrada de carne brasileira em 2026 e reduz embarques para o mercado chinês nos últimos 12 meses. A Administração Geral das Alfândegas da China informou ontem, terça-feira, que a cota de importação de carne bovina brasileira prevista aí para 2026 foi totalmente preenchida. Com o esgotamento do limite, novas remessas que ingressam no mercado chinês ainda este ano estarão sujeitas a uma sobretaxa de 55%, hein? A medida de salvaguarda já vinha afetado o ritmo dos embarques brasileiros. Desde julho, os frigoríficos reduziram a produção e o envio de carne destinadas à China durante o avanço do preenchimento da cota. Com o transporte marítimo, pode levar até 60 dias para chegar até lá. Exportadores passaram a evitar novos embarques que pudessem chegar ao país asiático após o limite ser atingido e consequentemente sofrer aí a tarifa adicional. Então, falando aí sobre o mercado brasileiro de carne, onde sua maior parte é exportado para a China, né? Vamos falar também agora sobre informações do etanol de cana, que pode ganhar reconhecimento internacional para o uso da descarbonização de navios. Olha que interessante, é uma medida que vai permitir que armadores contabilizem o uso do biocombustível na redução de emissão de navios. O Brasil deve ter papel relevante nesse processo, hein? A Organização Marítima Internacional pode aprovar ainda neste ano o padrão de intensidade de carbono do etanol de cana-de-açúcar. A medida permitirá que os armadores contabilizem o uso do biocombustível nos processos da descarbonização do transporte marítimo. A informação foi dada pelo coordenador de temas ambientais da Comissão Coordenadora para os Assuntos da Organização Marítima Internacional. Os navios já podem utilizar combustíveis renováveis, desde que tenham estrutura e tecnologia compatível. No entanto,

0: que a redução de emissões seja contabilizada como cumprimento das metas de descarbonização, né, é necessário que o órgão reconheça oficialmente a intensidade do carbono médio de cada rota da produção. Em maio, foi reconhecida a intensidade de carbono do etanol, segundo a safra produzida no Brasil. Então, cada vez mais, esse etanol, aí vindo da cana-de-açúcar, deve entrar ainda mais de forma internacional nos outros países, principalmente agora também nos navios. Notícias interessantes aí a nível nacional, mundial, né? E agora, trazendo um pouquinho mais para a nossa cidade aqui em Bebedouro, temos parceria entre bibliotecas municipais e a ETEC incentivando a leitura, uma parceria da ETEC com a Prefeitura Municipal de Bebedouro. O projeto, desenvolvido por bibliotecários, aproxima estudantes do acervo municipal, promovendo oficinas culturais e aumentando a retirada de livros. Novas atividades estão previstas para outubro. Parceria entre a Biblioteca da ETEC de Bebedouro e a Biblioteca Municipal instalada no IMESB. Atualmente, a Biblioteca Municipal está instalada no IMESB, tá? E é uma parceria para aproximar ainda mais os leitores. A iniciativa surgiu durante a transferência temporária da ETEC para o prédio do IMESB, por conta da ETEC passar por reformas. A mudança abriu o caminho para a aproximação entre as duas bibliotecas e para a criação de um projeto que já apresenta resultados, né, aos interessados aí pela leitura. A proposta nasceu aí, então, da Biblioteca Municipal em parceria com a Biblioteca da ETEC, então, incentivando ainda mais a cultura e a leitura aqui em nossa cidade. Você que tem interesse, munícipe, quer visitar a Biblioteca Municipal, basta ir até o IMESB, tá? E agora, com essa parceria do ETEC e do IMESB junto com a Prefeitura, fica ainda mais acessível a leitura, onde você pode ler no local ou retirar os livros também para consumi-los em casa e depois devolver. Então, Biblioteca Municipal hoje no IMESB e a ETEC funcionando também parcialmente no IMESB por conta da reforma da ETEC, tá? Então, informações importantes aí para você poder ficar antenado. Agora, 12 horas 35 minutos, a gente vai para um rápido intervalo comercial. Na sequência tem, vamos falar sobre as questões financeiras aí, toque econômico, previsão do tempo, 5 minutos com Alexandre Garcia, tudo isso e muito mais daqui a pouquinho na rotativa.
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3: É, vamos falar do dólar comercial, cotado hoje a R$5,04. Dólar turismo, R$5,22. Cotação do euro, R$5,60. A grama do ouro, R$669,65. E Bitcoin, a moeda digital, cotado hoje a R$412.321,36.
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4: A região sudeste terá uma quarta-feira de muitas nuvens, pancadas de chuva e possibilidade de trovoadas em áreas de São Paulo, Minas Gerais e Rio de Janeiro. No Espírito Santo, a previsão indica chuva isolada. Em Belo Horizonte, os termômetros variam entre 19 e 33 graus, com pancadas de chuva ao longo do dia e possibilidade de trovoadas à noite. Na capital paulista, a temperatura fica entre 16 e 24 graus, com chuva pela manhã, à tarde e à noite. No Rio de Janeiro, a mínima é de 20 graus e a máxima chega a 31 graus, também com pancadas de chuva e possibilidade de trovoadas à noite. Em Vitória, os termômetros variam entre 23 e 33 graus, com muitas nuvens. A instabilidade também pode atingir municípios do interior dos estados. As informações são do Instituto Nacional de Meteorologia. Sofia Muniz, o tempo e a temperatura.
3: É, e a previsão do tempo para Bebedouro hoje, quarta-feira, é previsão de mais chuvas, hein, pessoal? Sol com muitas nuvens, períodos de céu nublado, noite com pancadas de chuva. Neste momento já chovendo em algumas regiões aí da cidade de Bebedouro também. Mínima 21 graus, máxima 31 graus e neste momento em Bebedouro 26 graus. Então a chuva deve permanecer mais hoje aí também em nossa cidade. Chuvas a qualquer momento e, claro, vamos ficar atento, tomar cuidado aí para possíveis rajadas de vento, tempestades, igual foi ontem, né? Alerta dado aí também da Defesa Civil de todo o estado de São Paulo, não só Bebedouro, mas toda a região. Agora 12 horas e 41 minutos, um rápido intervalo comercial e na sequência 5 minutos com Alexandre Garcia.
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4: Olá, amigos de Bebedouro. Bom dia, ouvintes da RB88.3 FM. No nosso encontro de hoje, eu vou falar sobre a linguagem do noticiário, como revela a posição política das pessoas. Vou falar também sobre o caso da pessoa que dormia numa calçada e foi arrastada por um DJ que estava bêbado em São Paulo. Vou falar sobre a ironia dos incêndios no Ibama, na Universidade, na Embrapa e na Amazônia. E sobre a redenção do Pará, com a vitória do doutor Daniel, e que nomeou um advogado que defende o meio ambiente para secretário de meio ambiente. Acho que vai dar briga entre ele e o Ibama, porque o Ibama sempre procura romper a nossa vontade de desenvolver. A gente vê pela tendência das pessoas a maneira como elas dão a notícia. Eu estou vendo aqui a notícia da decisão que concluiu que a eleição no Rio de Janeiro não precisa de segundo turno porque Garotinho desistiu, e se ele não tivesse desistido, seria decidido impedir o registro dele, anular o registro dele, portanto os votos dele foram anulados. E sendo anulados os votos dele, o percentual se alterou. E aí dizem que o Ruas, Douglas Ruas, do PL, o sexto governador eleito pelo PL, tem 50,8% dos votos. Não, 50,88. Se você quiser arredondar 88 centésimos, você arredonda para 9 décimos. Não é? É 50,9 ou 50,88. Aí a gente já vê a tendência contra o Douglas Ruas. Tem uma outra de um juiz pernambucano, que juiz de Pernambuco, aliás, ele não é pernambucano. Foi a Porto Alegre, disse que chegou lá. Aí foi almoçar ou jantar num hotel e chegou fora de hora e perguntou para a garçonete o que havia. A garçonete disse, olha, agora só a la minuta. A la minuta é aquilo que é opção para o à la carte. À la carte é o que está no cardápio. À la minuta é o que se faz na hora. Aí ele não sabia o que era isso, pensou que era o nome de um prato. Aí o sujeito que estava na mesa ao lado achou graça disso. E ele viu isso como uma ofensa por causa do sotaque nordestino dele, que foi um ataque de crime de xenofobia. Gente, que exagero, que vitimismo. E aí ele conta que foi lá fazer uma palestra sobre ódio de gênero. Ódio de gênero é ódio com todo mundo, né? Todos nós somos do gênero, eu acho que é o hominídeo, né? Nós somos mamíferos, vertebrados, primatas, hominídeos, homo e homo sapiens. Não, gênero homo. Né? Aí a gente já vê pela linguagem que está meio esquisito, né? Essa linguagem de um juiz que não sabe o que é uma opção de cardápio, uma opção de fazer na hora, no minuto. Né? E ele postou uma coisa na rede social. Se houve um ataque xenofóbico, tá? É condenável. Mas aquela agonia dele de chegar no quarto e gravar tudo que gravou, porque não deu voz de prisão para a pessoa se a pessoa estava cometendo um crime? Pegou em flagrante, ou vai à polícia. Né? Que coisa estranha. Eu acho que ele aproveitou a oportunidade para aparecer, talvez. Bom, vejam só, a ironia. Vocês viram, né? Incêndio por falta de cuidados de manutenção, já é o terceiro já. Na Universidade Federal de Pernambuco, há muito tempo que a universidade vem pedindo recursos federais e não aparece. Estou vendo outro incêndio aqui. Gente, na Embrapa do Piauí, incêndio. E não foi só isso. No IBAMA e na Universidade Federal de Brasília, nas proximidades aqui, não fica muito longe de onde eu estou, um incêndio também. E parece que está sendo recorde de incêndio na Amazônia. E o atual governo faz tanta fala de meio ambiente, é que tem a mania de falar e não fazer. Felizmente, o povo do Pará deu um bom resultado nas urnas. O Dr. Daniel é o governador e já anunciou que o Vinícius Borba é um advogado que defende o meio ambiente, a causa ambiental, mas defende sobretudo os brasileiros, porque todo o meio ambiente está em função do brasileiro. De toda a natureza, a parte principal da natureza se chama gênero humano. O humano é o principal. E agora vai estar em boas mãos a Secretaria de Meio Ambiente do Pará. Pode ser que agora o Pará passe a ter usar mais o seu potencial, que é muito grande. Né? Vai ser um despertar para o Pará, que está lá amarrado. E não é apenas amarrado de não permitir. É a Ferro Norte, é o Rio Tapajós sofrendo, né? Por falta de dragagem, que não pode. Não é só isso, não. Para amarrar a atividade. E perseguir, meu Deus do céu. Mas eu acho que agora vai. Né? Bom, eu queria falar com vocês também sobre estranha decisão do ministro Fachin, que o ministro Fachin estava querendo mostrar serviço no Supremo, aí o ministro Fux pediu, olha, eu quero ter acesso a todo o inquérito do fim do mundo. Não pode. Meu Deus, o artigo 37 da Constituição fala que no serviço público, uma das características é a publicidade. Isso é, o Supremo é um serviço público, faz parte dos três poderes, é o judiciário. A gente tem que saber o que está escondendo nesse inquérito ilegal, desde o primeiro momento, arbitrário, onde não se cumpriu cláusulas pétreas da Constituição. Esse inquérito é uma das questões que precisa ser resolvida assim que a gente resolver, não é que for resolvida essa questão de eleição. E só para terminar, vocês lembram que coisa horrorosa, tragédia, um sujeito lá que, Daniel Brasil, parece que ele está lá naquelas barulheiras, lá ele produz barulho, né? E saiu, dizem que tomou um remédio para dormir e bebeu álcool também. E tocou o carro, não sei porquê, estava dirigindo na contramão em alta velocidade, foi perseguido pela polícia, ele passou pela calçada onde dormia o Carlos Alberto Minotti e saiu arrastando o Carlos Alberto Minotti. Interessante que todo mundo fala desse DJ Daniel Brasil e ninguém fala do Carlos Alberto Minotti. Por que será? Porque um homem de 57 anos chegou ao ponto da vida de dormir na calçada.
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7: Tá aí 5 minutos com Alexandre Garcia, oferecimento da loja do Gin, Agropecuária Nossa Senhora Aparecida, encerrando a rotativa de hoje, com um recado importante, pessoal. Divulgamos um pouquinho mais cedo aí o comunicado da Sônia Pietro, né, falando do bailinho da melhor idade que aconteceria hoje lá no Salão Ana Guerreiro, no Jardim Centenário, e ela tá enviando para nós agora a informação que, por conta do tempo, né, das fortes chuvas ainda que continuam na cidade, o bailinho está sendo cancelado. Então hoje o cancelamento aí do bailinho da melhor idade, que seria no Salão de Eventos Ana Guerreiro, tá bom? Então hoje, por conta das fortes chuvas, acabamos de receber a notícia aí da Sônia Pietro que está sendo cancelado o bailinho, tá joia? O Vanderlei Silva por aqui também, Felipe Robledo, grande abraço para todo mundo que acompanhou as notícias da Rotativa com a gente. Agora, 1h, encerrando a Rotativa de hoje, desejando a você uma ótima quarta-feira, uma ótima tarde, grande abraço e a gente se vê por aqui.
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1: Meninas e meninos, boa tarde a você, como é que vocês estão? Tudo bem? Tudo beleza? Tudo legalzinho? Tô chegando, hein? Ah, chegando a partir de agora, meu amigo, com muita chuva no pedaço pra ficarmos juntos aí na RB FM, certinho? Você que vai acompanhar a nossa programação, fica light, fica light, fica sossegado de boa na lagoa, curtindo o Silvinho aqui na RB FM. Estamos chegando a partir de agora com muita música top pra você, né? Uma programação bem gostosa, eclética, a sua participação também é muito importante pra gente, então, meu amigo, pega aí o seu WhatsApp, chama 996018304, beleza? 996018304, manda o seu alô, fica à vontade, à la vonté. E ó, parabéns a você que completa mais um aninho de vida hoje, hein? Tudo de bom pra você, saúde, amor, carinho, felicidades, muitas realizações. E ó, só tem música legal pra você, belezinha? Bora lá então! Lembrando que hoje é quarta-feira, 14 de outubro, ano de 2026, até as 4, só música legalzinha. E começando com música pra matar a saudade, que também que é topzera, ó.
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1: Tem certeza que essa você vai gostar. Alexandre Pires, Eu Sou Samba, Bebê, aqui na RB, chama aí. Vem comigo, hein, RB, nossa paixão é você, tamo junto.

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0: Pessoal, 1h22, né? Coloquei uma música pensando que era ela e não era, era outra. Ah, meu Deus do céu, não é nada não. Boa tarde, vem comigo, né? Aqui na 88.3 RBFM, a mais gostosa, a mais ouvida. Olha, Bebedouro classifica a equipe Sub-21 e Sub-18 para as finais do Paulista Sul Minas de futsal, né? Então daqui a pouco eu tô falando para você essas notícias e muitas outras. A partir de agora aqui comigo, vem para cá você também junto comigo na melhor, ó.
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0: É isso aí, RBFM é a mais gostosa, a mais ouvida. Boa tarde a você.
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0: Com certeza, meu amigo, tá sintonizado ainda mais gostosa, RBFM é mais ouvida, bora lá. Música chegando pra você com Bruno e Marrone namorando, Bruno Rosa e Jorge Matheus, a grama do vizinho. Boa tarde a você.
5: Não.

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0: 1h29 agora, tá aí pra você, legalzinho, Bruno Rosa. É, molecada, Jorge Matheus, Grama do Vizinho. Olha, deixa eu dar um lembrete pra você aqui. Uma noite no museu, segunda edição, queria acontecer dia 24 de outubro, né? A partir das 19 horas, foi cancelado, tá? Uma nova data, tá bom? E a data, nova data, é dia 28 de outubro, pessoal. Então, não é dia 24 agora de outubro, né? É, será no dia 28 de outubro, certinho? Show cancelado, hein? Tá, nova data de 28 de outubro, anote aí na sua agenda, beleza? Em cima da pinta, 1h30, tamo junto, misturado na melhor, pro meu intervalo comercial, volto já já, ó.
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0: Olha, a Prefeitura de Bebedouro, através da Secretaria Municipal de Esportes e Lazer, informa a classificação das equipes futsal sub-21 e sub-18 para as finais do Campeonato Paulista Sul-Minas, né? A categoria sub-21, Bebedouro venceu o Jaborandi por 2-0 e garantiu a vaga na decisão. Já a equipe de sub-18 conquistou a classificação após vencer Viradouro por 5-4. Bebedouro participou da competição em 7 categorias e chegou a 4 finais, resultando, né, o destaque do trabalho envolvido pelas equipes técnicas administrativa da Secretaria Municipal de Esportes e Lazer. Parabéns às equipes sub-21 e sub-18 pela classificação aí em geral, né? Gente, 1h32, boa tarde, Ikegami.
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7: E olha aí, daqui a pouquinho um resumo da prestação de contas da saúde, tá? Eu falo também pra você que tá ligadinho aqui na melhor. Daqui a pouquinho fica ligado aí, porque tem Cleiton e Romário, Chuva de Bênçãos e Grupo Menos é Mais e Ferrugem, Perdas e Danos aqui na RB.
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0: Como menos é mais, Ferrugem, perdas e danos pra você ligadinho aqui na 88.3, né? RBFM, a mais gostosa e a mais ouvida. Tamo junto e misturado, 1h42 agora. Aguenta aí rapidinho, tô indo, mas eu tô voltando, ó.
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7: 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Boa tarde.
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0: Tavinho Lima, Mundo de Ilusões, pra você ligadinho na melhor. Boa tarde, na mais gostosa e na mais ouvida. Tamo junto, hein? Eita, tia Tereza, que beleza, tá aqui na linha também, né? Oi, tia Tereza, boa tarde, minha querida.
1: Oi, Silvinho, boa tarde, tudo bem com você, meu amor?
0: Tudo bom, tia?
1: Tia, tá bem, graças a Deus.
0: Que bom.
1: Bastante chuva aqui,
0: bom, né? Demais, tá bom, né, tia?
1: É. É o Silvinho, toca pra tia Tereza a música do Gustavo Lima, à noite.
0: À noite.
1: Se você tocar, tá, te oferece Paline,
0: tá,
1: Luiz Otávio, uhum, pra você, pra tua esposa e pra todos os ouvintes.
0: Beleza.
1: Tenha uma boa tarde, fica com Deus e um beijo.
0: Ô tia, acabei de tocar o Gustavo Lima agora, mas daqui a pouquinho eu toco de novo, viu?
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0: Mais uma chegando, Guilherme Benuto, filho da mãe. Boa tarde a você, hein? Vem comigo!

0: Guilherme Benuto, filho da mãe, boa tarde a você. Te mandar um abração pra minha amiga Ângela e também o meu grande amigo Gumercino Gugu, né? Tá lá em Rio Preto ouvindo a gente, que legal. Obrigado a vocês pelo carinho, né? A Ângela, que é uma mega cantora, né, Ângela? Que legal. Ó, o dia que você vir pra Bebedouro, vou marcar você vir cantar umas duas, três músicas aqui pra gente, aqui no programa Super Tarde, viu, minha lindona? Beijo pra você, abração, meu amigo Gugu, é o Gugu, é garoto, abraço a você aí em Rio Preto, curtindo nossa programação, viu? Deus abençoe sempre o caminho de vocês, uma ótima quarta-feira, obrigado pelo carinho, certinho? 1h59 agora, meu intervalo rapidinho, tô voltando já já, ó.
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0: Meninos e meninas, a Secretaria Municipal de Saúde de Bebedouro apresentou a prestação de contas do segundo quadrimestre, né, de 2026, referente ao período de maio a agosto, com investimento de aproximadamente R$35.300.000, o equivalente a 32,76% da receita considerada para o cálculo constitucional, acima do mínimo obrigatório de 15%. As despesas totais da pasta chegaram a cerca de R$47.200.000, com recursos, né, destinados principalmente à assistência hospitalar e ambulatorial, atenção básica, medicamentos e serviços especializados. Durante a audiência pública, também foram apresentados atendimentos realizados na rede municipal, com mais de 45 mil atendimentos individuais e quase 200 mil procedimentos registrados na atenção básica. Entre os assuntos debatidos estiveram as filas para exame de cirurgias, né, e necessidade de ampliar procedimentos de alta complexidade, a situação do SAMU, a estrutura da farmácia municipal e a aquisição de 5 novas ambulâncias. A prestação de contas também destacou desafios relacionados à estrutura de atendimento, à regulação regional de serviços especializados e às obrigações financeiras da Secretaria de Saúde. 2h02 agora, boa tarde a você, vem comigo até as 16h, música boa. Meu amigo Roger Pipas, ô Roger, você tá bom? O Roger falou assim, ô, quebrou meu rádio, mas vou comprar outro, né? Ô Roger, vou ouvir seu áudio já, viu, meu garoto? Hã? Tá em casa de boa hoje, ô Roger? Tá, tá indo trabalhar na chuva, Roger? Mas Roger, fala pra mim, mas oi Roger! 2h03 agora, boa tarde.
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7: Meu amigo Roger, fica com medo da chuva não, viu, Roger? Fica meio escondidinho, danado não. Fala comigo, meu querido, você tá bom?
13: Ô, Silvinho, boa tarde.
7: Tá bom?
13: Silvinho, toca um Raul Seixas pra nós, curte aí, Silvinho.
7: Medo da chuva?
13: Medo da chuva, Silvinho. Tô com medo da chuva, Silvinho. Toca pra nós aí.
7: É nóis, viu? Mas, ó, fica com medo da chuva não, se protege bonitinho, viu, pessoal? O importante agora é a solidariedade, é nós ajudarmos quem realmente precisa, né? Quem realmente perdeu tudo ou quase tudo, que tá precisando de ajuda. Meu, não importa a bandeira que você seja, não. O importante é você usar o seu coração, o importante é usar o seu carinho e a sua solidariedade pra quem tá precisando, viu? Pense nisso, tá? Hoje são eles, amanhã poderemos ser nós, tá bom, pessoal? A gente não quer isso, né? Mas se isso acontecer, vamos aí, estenda a mão e abrace um irmão, beleza? Fechou? É nóis, hein? 2:05.
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3: 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Fica ligado aí, ó.
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3: Meninos e meninas, olha que legal. Agora 2:09, né? Minha amiga Ângela, lá de Rio Preto, junto com o Gugu Mercino. Gugu mandou áudio pra gente aqui. Olha que legal. Vamos ouvir? É a Ângela Show, né? Ô, Ângela, boa tarde. Fala comigo, minha querida.
4: Olá, Silvinho.
3: Oi.
4: Meu querido, amado amigo.
3: Tudo bem?
4: Olá, minha querida e amada bebedouro.
3: Olha que legal.
4: Aqui é a Ângela Souza Show, falando
3: aí,
4: com
3: Angela,
4: vocês.
3: Tudo bem?
4: Em breve, sim, assim que der, estaremos indo, sim, em bebedouro.
3: Opa.
4: Eu irei com todo prazer no programa do Silvinho pra gente cantar umas modas.
3: Demorou,
4: legal,
3: hein?
4: Falou, beijão, minha amada bebedouro, amo vocês, saudade de todos e até um dia, se Deus quiser.
3: Aí, menina, boa tarde a você, seja bem-vinda em bebedouro, assim que você vir pra cá, tá certo? Vem aqui, vem aqui, vem, passa aqui, a gente cantar aquele modão legal aí, ó.
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9: Beleza, beleza, beleza. Tamo de volta aqui na RBFM 2h14. Boa tarde a você. Chegando aí o Gustavo Lima à noite, na indicação de Tia Tereza. Boa tarde, Tia Tereza. Tamo junto, vem. Chama bem. 4 horas. Aqui, ó. Muita música boa pra você.

0: Muito bem, tá aí a indicação do meu amigo Roger Pipa, Zé Roger, medo da chuva, é com ele, Raul Seixas, galera, boa tarde a você, curtindo a programação RBFM, né? Olha, 2h23 agora, daqui a pouquinho minha prima Aline fala comigo também, né? Aline, beijo pra você, e o Silvinho agora tá no TikTok, viu? Tá no TikTok transmitindo um pouquinho aqui a nossa programação da RBFM, né? O TikTok tá lá como Silvio Locutor 4, viu, pessoal? Você quer entra lá, dá um alô pra gente ali, né? O Ricardinho Mato tá aí, obrigado Ricardinho, tamo junto e misturado na melhor, viu? Combina aí, chama a galera, entra e vem comigo aqui na 88.3 RBFM, Carla Caroline, a Pati, o Gustavo tá entrando lá também agora, a galera tá junto com o Silvinho, vem aí, ó, vem no TikTok, segue a gente, né? Curte bastante, dá bastante curtida pra gente que a gente gosta, beleza? Galerinha, essa é a RBFM, a mais gostosa, a mais ouvida de Bebedouro, São Paulo, Brasil, para o mundo, Silvio César, eu, locutor, até às 16h com muita música top pra você, beleza? Tá me ouvindo aí pelas nossas ondas do rádio 88.3 ou pelo nosso site www.radiorbfm.com.br. Vem com a gente também e vem ser feliz aqui na RBFM, tá certo? Eu vou chamar agora aqui a minha prima Aline, a Silmara Visicato também tá aí com a gente, né? Oi Aline, minha prima, boa tarde, tudo bem com você, mulher? Fala comigo!
1: Boa tarde, Silvinho.
0: Oi.
1: Tudo bem?
0: Tudo bem, e você?
1: Silvinho, manda um alô aqui pra tia Tereza, seu Otávio, que
0: vai
1: tá
0: aí
1: lá na Dreyfus, meu esposo Alessandro. Silvinho, gostaria de escutar a música do Zezé de Camargo e Luciano, Mais Que Te Adoro.
0: Opa, legal, legal.
1: Por isso pra você, pra Dani e pra todos os ouvintes.
0: Obrigado.
1: Uma ótima tarde, um beijo, fica com Deus.
0: Obrigado, prima, Deus abençoe, tamo junto, viu? A Marli Buzini também chegando com a gente, obrigado, Marli, né? Ó, o Gumercino, lá em Rio Preto, alô, Gumercino, alô, Ângela. Boa tarde a vocês, Rio Preto, curtindo a programação aqui do Silvinho Bebedouro, né? E por falar nisso, agora vamos matar a saudade, ó, bora!
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0: Vamos até saudade agora aí dela, grande, né? Grande. Cinda de Sá, né? Ou joga fora no lixo? Pode ser, então top, chama! Vem! RB, nossa paixão é você, vai! Curte aí, Tatiane Batista, boa tarde. Alô, Sol, boa tarde.

0: Tamo junto, que leve bem, vai! 88.3, a mais gostosa, a mais ouvida, Fabi Lima. Boa tarde, Fabi Lima. Noel Silva Macedo, boa noite aí pelo TikTok. Antônia também ouvindo a gente. Jean Oliver, Gabriel Lisboa. Galera chegando aí no TikTok do Silvinho. Bora, chama, chama, chama aqui na RB.
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0: É, meu amigo Roger Pipas tá aqui. Fala, Roger. Beleza, meu garoto? Fala comigo, meu garoto.
2: Isso aí, Silvinho. Bora tomar uma agora, né, Silvinho? Oh,
0: bom, hein?
2: Como é que vai fazer reboque, né?
0: Não tem jeito,
2: chuva, né? Chuva não dá, hein, Silvinho? Tem que tomar cerveja.
0: É verdade. É, manda pra dentro. Cuidado. Se beber, não dirige. Se dirigir, não beba, viu, meu amigo? Tá certo? Galera, boa tarde a você ligadinho, curtindo a programação RBFM, ouvindo pelo rádio 88.3, RBFM, a mais gostosa, a mais ouvida, ou no nosso site também, www.radiorbfm.com.br, certinho? E aqui no nosso TikTok, segue a gente aí, Silvio Locutor 4, vem comigo no Facebook, Silvio César Salvador, chama aí que a gente tá junto, tá? Lourenço Keila, muito obrigado pelo carinho, Xadia, também aí com a gente, obrigado, viu? Vamos junto, o próximo intervalo comercial rapidinho então, top. A gente volta já já com mais. Fica aí ligadinho aqui na Melhor, ó.
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7: Olá, sou Luana de Oliveira, uma ótima quarta-feira para você. Vamos começando o nosso horóscopo, Áries, Touro e Gêmeos.
5: Áries.
7: Ariano, inventar onda é necessário às vezes, não é apenas um capricho, mas o impulso de alma se reinventar, mesmo que seja em pequenas coisas, como tentar um novo caminho para chegar ao mesmo lugar de todos os dias. Reinventar. A cor para hoje é o prata.
5: Touro.
7: Olá, Touro. Faça opções hoje, tendo em vista seu conforto e segurança. Mas cuide também para que essas escolhas de seu benefício particular não sejam em detrimento do que beneficiaria também as pessoas com que você se relaciona. A cor para hoje é o pink.
5: Gêmeos.
7: Olá, Gêmeos. Melhor você se ater hoje ao que possa ser feito, sem especular demais, nem tampouco se entusiasmar em complicar o cenário, imaginando tudo que poderia ser feito a mais. Ater-se ao possível e imediato será melhor. A cor para hoje é o marrom. Daqui a pouquinho, Câncer, Leão e Virgem.
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0: Londrina, da 12h38. Olha, o bailinho que iria acontecer hoje da terceira idade, né? É, lá no Centro de Convivência Ana Guerreiro, lá pertinho do Ikegami Centenário, foi cancelado devido à chuva. Tá, o pessoal tá com medo, né, de dar um temporal de chuva aí e também prejudicar lá. Então, não haverá hoje o bailinho, né, da melhor idade lá, é, no salão da melhor idade lá no Centenário, de frente ao Ikegami, beleza? Então, fica pro próximo, pra próxima quarta-feira, tá bom? Então, combina aí com a galera, quarta-feira, todo mundo lá, fechou?
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0: A minha prima Aline pediu, vou tocar agora Mais Que Te Adoro para todo mundo que tá aí, né, ouvindo a gente. Obrigado, prima. Deus abençoe. E faz um ano, Thales e Thiago, para você ligadinho aqui na RB. Vem comigo, bebê.
3: Sim.

0: Olha que legal, faz um ano, Thales e Thiago com Marrone. Que trio, hein, molecada? Bom demais. Esses dois meninos cantam demais, rapaz, hein? Impressionante a voz aqui dessa dupla Thales e Thiago, né? Impressionante de verdade. Poxa vida. Ó, rapidinho, eu vou ali pro meu intervalo, mas eu volto já, viu?
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0: Minha amiga Edna, também Edna Praça aí, né, Edna? Obrigado pelo carinho, Eduardo Costa. Pronto, falei. Daqui a pouquinho tô tocando, beleza, Edna?
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0: Olha, a Central Municipal de Regulação disponibiliza um WhatsApp para comunicação com pacientes, né? A Prefeitura de Bebedouro, através da Secretaria Municipal de Saúde, informa que a Central Municipal de Regulação passa a contar com um novo canal de comunicação com os pacientes. A partir de agora, a Central utilizará o WhatsApp 17 996317179 para entrar em contato com os munícipes e informar sobre consultas e também agenda de exames, né? A medida busca facilitar a comunicação entre a Central de Regulação e os usuários da Rede Municipal de Saúde. Então anote aí, né? Quando você receber esse telefonema, atenda, que você pode estar sendo, né, beneficiado. 996317179 996317179, beleza? 2h48, boa tarde.
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0: Olha, uma informação para você: que a UPA de Bebedouro já se aproxima de 100 mil atendimentos no ano, viu, pessoal? Daqui a pouquinho tô falando para você essa notícia, hein?
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0: Boa tarde a você, meninos. Boa tarde a você, menina. Ligadinha aqui no Super Tarde da RBFM 88.3, RB, a mais gostosa, mais ouvida até as 4. Comigo na melhor, curtindo só o que há de bom e de melhor pra você, beleza? É show de bola, molecada. Vocês estão preparados aí? Vamos com mais música, vamos matar a saudade agora, tem certeza? Então bora, solta aí o play, vai.
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0: Chegando RPM, revoluções por minuto, Zé Ninguém com eles aqui ligadinho na melhor também. É o Biquíni Cavadão na mais gostosa, na mais ouvida. Aumenta então, vem comigo, ó. RB, nossa paixão é você. Tamo junto, hein?

0: 12h59, tá aí, eu sou do povo. É, molecada, biquíni cavadão, né? É o Zé Ninguém pra você curtindo a programação aqui BFM aí, a mais gostosa, a mais ouvida. Tamo junto e misturado. Vai clicando aí, vai fazendo tec-tec-tec aí, mandando pra gente, né? E a gente tá junto e misturado na melhor, beleza? Aguenta aí rapidinho, agora pontualmente 15 horas, eu volto já já com mais pra você. Falando da UPA de Bebedouro, que já se aproxima de mais de 100 mil atendimentos no ano, beleza? Então fica ligadinho aí que eu volto já já com mais, ó.
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3: Olá, de volta na programação, você de Câncer, Leão e Virgem.
1: Câncer.
3: Oi, Câncer. O que é bom acontece, mas o que é melhor você precisa fazer acontecer com seu empenho e persistência. Tenha isso em mente para não se deixar levar pelas circunstâncias, mas ao contrário, criar você seu cenário. A cor para hoje é o azul.
1: Leão.
3: Olá, Leão. É tentador agir impulsivamente. Um pouco porque sua alma está exausta, outro pouco porque as pessoas andam desvairadas e não há suficiente paciência para aguentar o tranco. Melhor mesmo é não cair nessa tentação. A cor para hoje é o preto.
1: Virgem.
3: Olá, Virgem. Há coisas que são publicáveis, mesmo em polêmicas, mas há outras experiências que sua alma há de guardar para si. Em primeiro lugar, porque se publicadas, as pessoas não as interpretariam bem e também porque são íntimas. A cor para hoje é o amarelo. Daqui a pouquinho, Libra, Escorpião e Sagitário.
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0: Olha, a UPA de Bebedouro registrou 10.130 atendimentos em setembro, redução de 9% em relação a agosto, né? Quando foram contabilizados 11.128 registros. Segundo dados da Beneficência Hospitalar Cesário Lange, responsável pela gestão da unidade, a média diária foi de 337,7 atendimentos. A clínica médica concentrou a maior demanda com 8.013 registros, seguido pela pediatria com 2.047 e pelo social com 70, né? A análise trimestral mostra que o maior movimento do ano ocorreu entre abril e junho, período que somou 35.856 atendimentos, crescimento de 10% e 7, né? Em relação aos 32.401 registrados entre janeiro e março. Já o terceiro trimestre de julho a setembro encerrou com 31.158 atendimentos, redução de 13,1% em comparação com o trimestre, com os 3 meses anteriores. Com os resultados consolidados dos 9 primeiros meses, a UPA chegou a 94.415 atendimentos em 2026, ficando apenas 585 registros da marca de 100 mil. Desde total, 78.204 foram realizados pela clínica médica, 20.603 pela pediatria e 608 pelo serviço social. A média acumulada foi 364.002 atendimentos ao dia, beleza? 3 e 4 agora, boa tarde a você.
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4: Muito bem, 3 horas 11 minutinhos, ótima tarde pra você, ligadinho aqui na 88.3, né? Bora com música, chegando mais uma, pra você matar a saudade aqui, ó. Essa é topzera de verdade, né? Quando eu vi essa música, eu falei, poxa, que legal, é muito legal, muito top de verdade, a música de Jorge Benjor, né? Jorge Benjor, W do Brasil, bora lá? Gosta dela? Vamos curtir então? Então vamos curtir, eu, você e eu, nós dois juntos aqui na RB, bora, chama, que tá bom demais. Vai bem, Jorge! Canta!
5: Sim.

0: W do Brasil, Jorge Benjor, né? Pra você, curtindo a programação RBFM aí. Olha, gente, deixa eu lembrar que agora nós vamos direto com a Juju Rodrigues, é o I, né? O dia aí, é o dia aí, meu amigo, o dia aí, pra você lá no Ikegami, certinho? Então aguenta aí, ó.
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0: É o alô da galera chegando, boa tarde.
1: É hora do alô. 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
0: Juju Rodrigues com o dia I, é o dia do Ikegami, com certeza, para fazer economia, beleza? Boa tarde, Juju, fala comigo!
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0: Beleza, Juju, beijo pra você. 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
0: Como ele chamou e chama o síndico, ele chegou. Tim Maia, do Leme ao Pontal. Boa tarde. Chama.

0: aí e nos acompanhe de qualquer lugar do Brasil.
1: www.

0: 3:27 é o Rapa. Valeu a pena, pescador de ilusões, pra você ligadinho aqui na 88.3, RBFM, a mais gostosa, é a mais ouvida. Vou pro meu intervalo rapidinho, eu volto já com mais sucesso, fica aí.
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3: Olá, de volta na programação, você de Libra, Escorpião e Sagitário.
1: Libra.
3: Oi, Libra. Agora é um bom momento para continuar articulando seus interesses com daquelas pessoas que, se trabalharem todas juntas, seria benéfico para todas as partes. Apesar dessa realidade, não é fácil reunir as pessoas. A cor para hoje é o vermelho.
1: Escorpião.
3: Olá, Escorpião. Apesar das limitações, mesmo assim dá para fazer muita coisa. Mas tenha em mente que seria mais sábio atuar com discrição, sem esperar grandes resultados de imediato, agir como se estivesse plantando sementes. A cor para hoje é o verde.
1: Sagitário.
3: Oi, Sagitário. As boas ideias que ocorrerem agora será melhor colocar em prática de imediato para ver se as pessoas se entusiasmam e unem esforços com você. Já que se você pretender seguir em frente sem ajuda, nada demais aconteceria. A cor para hoje é o bege. Daqui a pouquinho, Capricórnio, Aquário e Peixes.
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2: Muito bem, daqui a pouquinho tem Taylor Swift pra você. Assina de Ofélia.
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7: Muito bem, 13h39, chegando agora aí pra você, música legal, né? De Taylor Swift. É a música Sina de Ofélia. Boa tarde a você, ó.
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7: Com certeza, muita música legal pra você aqui na 88.3, certinho?

0: Taylor Swift, assina de Ofélia. Boa tarde a você, né? Obrigadão pelo carinho aí. Meu amigo Fernandinho, eletricista, tá bom, Fernandinho? Lembrando que amanhã, quinta-feira e sexta-feira, também estou de manhã ainda, né? No horário aí, junto aqui com o pessoal da RB, né? A Claudinha volta na segunda-feira, tá se recuperando. Eu volto com o Bom Dia RB amanhã também, após o informativo RB, tá bom, pessoal? Fica ligadinho, ó. Meu intervalo comercial rapidinho, eu tô de volta já já com mais, hein?
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0: Meu amigo Fernandinho, eletricista, boa tarde, você, meu irmão, tamo junto, hein?
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4: Olá, de volta na programação, você de Capricórnio, Aquário e Peixes.
3: Capricórnio.
4: Oi, Capricórnio. A complexidade do cenário atual não é um castigo, mas um desafio para você provar sua capacidade de resolver o que faria as outras pessoas perderem a cabeça e se comportarem como baratas tontas. Use suas virtudes. A cor para hoje é o branco.
3: Aquário.
4: Olá, Aquário. Nada será perda de tempo, porém seria melhor se você selecionasse direito as tarefas em que se envolver, porque assim você colheria frutos mais substanciosos e evitaria perder tempo com o que não vale nada. A cor para hoje é o marrom.
3: Peixes.
4: Oi, peixes. Por mais entediante que seja o ritmo cotidiano, é nele que reside a magia que em muitas horas você busca em acontecimentos extraordinários, os quais, se acontecem sem a ordem cotidiana, não poderiam ser desfrutados. A cor para hoje é o amarelo. Galerinha, obrigada pela companhia, beijo e até a próxima, tchau.
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3: Beleza, 3h52, valeu, estamos indo embora pra voltar aí amanhã, né? 8 horas da manhã no Bom Dia RB com, né, no programa da Claudinha. Depois da tarde a gente volta com mais pra você também. Valeu, um grande beijo, um grande abraço e até lá. Tchau,
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0: Número 10. Matheus e Kalan, Ilusão de Ótica. Participação Ana Castela.

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12: número 5: Elis Juste, Cowgirl.
15: Elis Juste na sua versão Cowgirl.

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2: Número 1, Guilherme Benuto. Eu duvido. Participação Panda.

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3: Alô você, excelente, abençoada quarta-feira pra você que sintoniza aqui a nossa rádio. A gente segue juntinhos no seu Misturadão com muita música boa. É hora de Leandro e Romário. A participação especial.

0: Araújo. Estranho de Novo é o sucesso que o Brasil canta e você canta junto com a gente. Também teve Danilo e Davi, Fala Mansa. Antes teve a dupla Leandro e Romário, Corações Egoístas. Essa moda deles teve a participação da dupla Ícaro e Gilmar na Quarta-feira Mais Feliz do seu rádio. Que alegria, que prazer poder passar mais um dia ao seu lado. Essa hora que só tem música legal. Tem também as notícias do mundo musical, né? As novidades, o que é notícia, a gente conta tudinho pra você no Mundo Pop, que já já tem mais uma edição, hein? Segura aí, o Misturadão.
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7: Fala, meu lindo, minha linda. Já estamos de volta, hein? Hoje é quarta-feira e esse é o seu Misturadão que não para. É hora de Zezé de Camargo. Canta, Mirosmar.

0: batidão, chuva de choro aqui na sua quarta-feira, no seu misturadão, hein? Chegou agora, bem-vindos à melhor programação do seu rádio, agora tem Mundo Pop, as notícias da música, agora! Mundo Pop!
1: Tô chegando com mais uma edição nesta sua quarta-feira, 14 de outubro, pra completar o seu dia com o Mundo Pop.
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1: Simone Mendes lançou o segundo volume do álbum O Melhor de Mim, gravado em Goiânia. A novidade chega embalada pelo sucesso da primeira parte, que já passou de 64 milhões de tocadas no Spotify e colocou a música Direitos Iguais entre as mais ouvidas do país. Para fechar com chave de ouro, a cantora comemora sua segunda indicação ao Grammy Latino de Melhor Álbum Sertanejo, mostrando toda a força da rainha do sertanejo.
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0: 37 em Bruno Barreto. Antes teve a dupla Zé Neto e Cristiano, também teve a Manu Batidão e a gente abriu a sequência com o Mirosmar, o Zezé de Camargo, essa moda ajeitada, irmão da lua, amigo das estrelas. Uma boa quarta-feira pra você, meiuca, meio da semana, juntinhos, na rádio oficial da música boa. Segura aí, o Misturadão.
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2: Olá, meus amigos, uma excelente quarta-feira para vocês. Atenção, motorista, tem dica importante para você aqui no Sinal Verde. Motorista, a atenção no trânsito precisa ser dobrada em áreas com presença constante de crianças. Como os pequenos estão sempre distraídos e em fase de aprendizado, cabe aos adultos dirigir com o máximo de cuidado e responsabilidade nas ruas. Respeite os limites de velocidade. Reduza ao passar perto de escolas ou praças. E tome muito cuidado ao entrar e sair de garagens. Pequenas atitudes de prevenção ao volante evitam grandes acidentes e preservam vidas. Dirija com consciência e proteja a nossa comunidade.
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Quartou, chegamos na metade da semana e com ela mais uma edição do seu Disparado e três músicas da sequência. Eu sou o Maicon Oliveira, bora aumentar o volume e conferir a primeira edição e a medalha de bronze, Benson Boone, Mystical.

Esse é o Disparada, primeira edição na sua quarta-feira. Medalha de prata para Alex Warren e a Rosé Oh My Mind. Na terceira, Benson Boone. Primeiríssima tem Olivia Rodrigo com The Cure.

0: Essa música é bem legal, no topo mais alto dessa primeira edição de quarta-feira ficou ela, Olivia Rodrigo, The Cure. Fica com o rádio ligado, viu? A qualquer momento eu volto na programação com mais.
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chegando, ótima quarta-feira, finalzinho de tarde, começo de noite, a gente por aqui sintonizado na RBFM. Que chuvarada, hein, rapaz do céu, é a tarde de hoje chuvosa por aqui em Bebedouro também. E a gente por aqui trazendo todas as informações pra você, viu? E claro, muita música bacana, trazendo também o Flash Star. Vamos trazer aí o que rola no mundo dos famosos, as fofoquinhas, os bastidores, tudo junto e misturado por aqui. Falar também do Tech World, tudo sobre o mundo da tecnologia, sobre saúde com o Papo Sério. Muitos quadros informativos aqui também pra curtir uma boa, dar uma descansada, uma relaxada depois de um dia cheio. Nessa quarta-feira, metade da semana, apesar da semana mais curtinha aí, né? Segunda-feira foi feriado nacional. Ontem, terça-feira, praticamente começou a semana. Hoje já é quarta, amanhã é quinta. O pessoal já mira final de semana, sexta-feira aí. Mas tudo de bom, a gente por aqui curtindo, né? Vamos lá que tem som novo por aqui. Começar com aquele sertanejinho de Marcos e Belucci.

0: FM. 6:10 agora, finalzinho de tarde, começo de noite.
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3: Muito bem, daí a primeira sequência do Hora Extra dessa quarta-feira. Sonzinho legal demais de Blink 182, relembrando as épocas aí. O som de Jota Quest com Projota e Marcos e Belucci, Pena Que Você Já Namora. Tudo junto e misturado por aqui nessa noite de quarta-feira, comecinho de noite de quarta-feira, dia 14 de outubro, hein?
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5: Muito bem, estamos de volta. Já conferi a primeira edição do Flash Star de hoje. Minha amiga Priscila Pereira chegando. E o que rola no mundo dos famosos, as fofoquinhas, os bastidores, ela conta pra nós.
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11: Olá, tudo bem com vocês? Eu sou Priscila Pereira e vai começar o Flash Star. A atriz Suzana Vieira abriu as portas da sua mansão no Rio de Janeiro e provou mais uma vez que idade é apenas um número quando o assunto é vontade de viver e trabalhar. Aos 84 anos, a musa brincou que nem sente o peso da idade e que sua cabeça continua jovem, cheia de curiosidade e inquietude. E para manter essa vibração lá no alto logo cedo, Suzana revelou um segredinho de sua rotina matinal. Quando acordo, agradeço a Deus por estar viva e peço para tocar música animada. Li que ouvir música eletrônica ao acordar dá mais energia, porque a batida lembra a do nosso próprio coração, contou a atriz. Sempre antenada e pronta para novos desafios, ela agora vai estrelar uma nova série de humor em formato de vídeos curtos no Globopop. A produção usou como inspiração o seu famoso meme da internet e promete arrancar muitas risadas do público. Li o texto e amei. Faço uma professora bem sincerona, que é um misto de Suzana com a inesquecível personagem Branca Letícia. É para colocar os alunos no lugar deles com muito humor. Que mulher espetacular e inspiradora, né? Esse foi o seu Flash Star, que volta já já.
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5: Tudo bem, tá aí minha amiga Priscila Pera, a primeira edição de hoje, sempre em duas edições aí, daqui a pouco ela volta trazendo o que rola no mundo dos famosos, né? Bom demais. E agora tem mais som pra gente, sequenciazinha do pop internacional, tá?
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5: Isso aqui é pra aumentar o volume e recordar.

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12: Apple lança a HomeView, sua própria Alexa com tela, para controlar a casa e fazer chamadas. É o que eu conto agora para você nesta edição novinha em folha do TechWorld desta quarta-feira, 14 de outubro.
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12: A Apple anunciou o HomeView, um novo aparelho para a casa que parece um pequeno iPad preso em uma caixa de som. O lançamento foi feito para competir direto com a linha Echo Show da Amazon, trazendo uma tela de 7 polegadas com ajuste de inclinação para facilitar a visualização e brilho inteligente que fica fraquinho à noite para não incomodar no quarto. O produto custa $299 no exterior, cerca de R$1.500 em conversão direta, e chega às lojas de fora no dia 13 de novembro, ainda sem previsão de chegar ao Brasil. O grande diferencial do aparelho é que ele vem com uma nova Siri mais inteligente e consegue reconhecer o rosto de até 6 pessoas da família para mostrar informações personalizadas para cada uma. Pela tela, é possível controlar lâmpadas e outros aparelhos da casa, assistir às câmeras de segurança e fazer chamadas de vídeo pelo FaceTime, servindo como uma central completa para o dia a dia da família, sem precisar usar o celular.
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5: Muito bem, tamo de volta, ótima noite, quarta-feira pra você, dia 14 de outubro já, agora 7 horas e 5 minutos, você ligado, sintonizado aqui na RBFM, em boa companhia, curtindo a sua noite, bom demais.
10: Tá chovendo aí, aqui tá chovendo.
5: É, em alguns pontos da cidade volta a chover, muita chuva, meus amigos. Que é isso? Chuva forte, inclusive, hein?
10: Tá chovendo só fora, dentro de casa tá tudo seco ainda, por enquanto.
5: É, aqui na RBFM, no final da Avenida Raul Furquim, já está chovendo novamente. Haja chuva, haja chuva.
10: Tá chovendo aí, aqui tá chovendo.
5: Tá chovendo muito. Vamos conferir o Flash Star, a segunda edição de hoje. Minha amiga Priscila Piano, que rola no mundo dos famosos.
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15: De volta aqui com o Flash Star. Eu sou o

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2: De volta aqui com o Flash Star, eu sou Priscila Pera e tudo que tá rolando na vida dos famosos. A atriz Camila Queiroz abriu o coração para falar sobre a primeira filha, a pequena Clara, de apenas 9 meses, e se divertiu ao contar sobre a semelhança incrível da bebê com o pai, o ator Kleber Toledo. Juntos desde 2016 e casados desde 2018, Camila contou que sempre sonhou em ter um bebê com a carinha do marido e que o apelido da garotinha veio desde o primeiro dia de vida. Eu já chamava ela de Klebinha. Desde que ela nasceu, ela é muito a cara dele. Eu sempre falei pra ele que se tivesse um bebê com aquela carinha, ia morder muito. E agora mordo ela todos os dias, brincou a atriz. Além da aparência, Camila revelou que a chegada da primeira filha realizou o maior sonho do casal e fez o amor transbordar em casa. Esse foi o seu Flash Star. Beijos e até.
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3: É, tá aí tudo que rola no mundo dos famosos, então, né? Encerrando sua participação por aqui, minha amiga Priscila Pera, muito obrigado pela sua participação e suas informações.
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3: É, faça chuva, faça sol, nós tá na área, meu filho.
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8: Desenvolvedor usa inteligência artificial para recriar o Word, Excel e Photoshop e libera de graça na internet. É o que eu conto agora para você nesta nova edição do Tech World da quarta-feira, 14 de outubro, para completar o seu dia.
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8: Um engenheiro de software chamado Brandon Thomas criou um projeto de código aberto chamado ArtCraft, que usa inteligência artificial para fazer o mesmo trabalho de programas famosos e pagos do computador, sem cobrar nada por isso. O pacote traz opções gratuitas para substituir os programas de edição de fotos, vídeos e documentos da Adobe, além de trazer ferramentas chamadas WordCraft, GridCraft e DeckCraft para fazer o papel do Word, do Excel e também do PowerPoint da Microsoft. O projeto foi publicado na internet para que qualquer pessoa possa usar ou modificar o código das ferramentas à vontade. No entanto, mesmo com o sucesso do lançamento, diversos especialistas em tecnologia levantaram dúvidas sobre a segurança dos dados dos usuários, a ética no uso da inteligência artificial e a dificuldade real de apenas um programador conseguir atualizar e corrigir os problemas de tantas ferramentas complexas ao mesmo tempo.
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7: Olá, pessoal, tudo bem? Uma excelente quarta-feira. Tá no ar o nosso quadro Papo Sério. O Dia Mundial da Lavagem das Mãos, comemorado amanhã, nos lembra que um gesto simples, rápido e prático de higiene pessoal tem o poder incrível de evitar infecções sérias e salvar milhares de vidas todos os anos. Lavar as mãos adequadamente usando água corrente e sabão reduz drasticamente a transmissão diária de vírus, bactérias, gripes, resfriados, conjuntivite, herpes e uma série de outras doenças contagiosas. Lembre-se sempre de esfregar muito bem as palmas, as costas das mãos, o espaço entre os dedos e a ponta das unhas antes de enxaguar e secar completamente com uma toalha limpa. Ensinar esse hábito essencial de saúde para as crianças desde os primeiros anos de vida constrói uma barreira poderosa de proteção para toda a família e para a sociedade como um todo. A prevenção de epidemias e de contaminações graves começa exatamente dentro de casa, com pequenos cuidados de rotina ao longo do dia. Fazer da higiene das mãos uma prática obrigatória e constante garante mais bem-estar para todos ao seu redor. Pratique essa ideia simples e cuide com carinho e responsabilidade da saúde de quem você ama. O nosso quadro fica por aqui. Até o próximo.
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Esse é o disparado da segunda edição, medalha de prata para Sabrina Carpenter. House Tour na terceira Ellie. Esse é o disparado da segunda edição, medalha de prata para Sabrina Carpenter. House Tour na terceira Ellie Goulden. E a primeiríssima tem Ariana Grande. Paddle.

0: final, fechando super bem a segunda edição de quarta-feira do seu Disparada ao som de Paddle da Ariana Grande. E aí, curtiu? Amanhã eu tô de volta na programação e na sequência tem muito mais.
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E aí, como é que você tá nesta quarta-feira, meio de semana? Hoje é dia 14 de outubro, eu tô chegando por aqui na Melhor do Seu Rádio, trazendo pra você o desfile das 7 músicas mais tocadas por todo o Brasil. Muito prazer, eu sou o Edu Ferreira e já chego como? Metendo o pé na porta e escancarando o sucesso pra você, trazendo a posição de número 7 com a música Fofoca do Ano, que foi lançada pela dupla Juan e Leandro em parceria com Danilo e Davi. Essa música aí faz parte do DVD De Volta ao Lar e fala dos boatos que surgem quando a relação acaba. Posição de número 7, Juan e Leandro com Danilo e Davi, Fofoca do Ano.

0: sobre a posição de número 6, Zé Neto e Cristiano, Cadeira Cativa. Essa música foi lançada no DVD Vocês e Deus. Essa aí fala sobre dois amigos que se conhecem super bem, às vezes até demais do que muitos casais por aí. Cadeira Cativa, Zé Neto e Cristiano na posição de número 6, e a gente segue contando no nosso Blitz Sertanejo desta quarta-feira. Agora vem chegando a posição de número 5 com o embaixador Gustavo Lima, que lançou a versão completa do álbum Feito à Mão, gravado de forma intimista em sua casa em Goiás. O destaque é a faixa Assunto Que Dói, que fala de alguém que finge ter superado um ex-amor. Posição de número 5 pra ele, Gustavo Lima, Assunto Que Dói.
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0: fechando a primeira metade do nosso Blitz Sertanejo, Ana Castela, que lançou no ano passado a faixa Olha Onde Eu Tô, que faz parte do álbum Let's Go Rodeo. Essa música falou pra gente sobre não abrir mão das suas raízes por um relacionamento. Essa ocupou aí a posição de número 4, Ana Castela, Olha Onde Eu Tô. E você já sabe, posição de número 4, hora da gente fazer o seguinte, aquela pausa bem rapidinha e eu volto já já.
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5: Tô de volta por aqui na melhor do seu rádio, trazendo pra você aquela hora gostosa de a gente matar saudades. Vem chegando o nosso quadro de grande sucesso, Blitz Retro.
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5: E no Blitz Retro de hoje a gente vai relembrar a música Colo, que foi lançada pela dupla Jads e Jadson em parceria com a dupla Victor e Léo em 2014 no álbum É Divino. Essa música aí alcançou a segunda posição na Billboard Brasil Hot 100. Então bora curtir, bora relembrar. Jads e Jadson com Victor e Léo, Colo.
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0: Victor e Léo fazendo feat na música de Jads e Jadson, fechando o nosso Blitz Retrô. E a gente segue na contagem, trazendo pra você Matheus e Cauã, que lançaram no início desse ano a faixa Admita, que traz a participação da Lauana Prado. Essa aí não é a primeira vez que os sertanejos gravam juntos não, viu? Beijo Amador foi a primeira colaboração entre os cantores, lançada lá em 2019. É, meu querido. Agora a parceria se renova nesse novo projeto da dupla, chamado Admita, onde Matheus e Cauã, com Lauana Prado, ocupam a terceira posição.
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1: E essa foi a posição de número 2. Meu xará Eduardo Costa, que lançou a faixa inédita Imagina Eu, que faz parte do projeto Eduardo Costa do Velho Testamento. Essa música aposta no estilo romântico que marcou toda a trajetória musical do cantor, que ocupou aí a posição de número 2, meu xará Eduardo Costa, Imagina Eu. Agora sim, que rufem os tambores, maestro. Pode fazer festa, porque vem chegando a número 1 de hoje, Felipe Araújo, que lançou a música Estranho de novo no EP Eu, Felipe Araújo, volume 1. Essa faixa aí fala sobre como é difícil reencontrar o ex-amor e ter que fingir que vocês são apenas dois desconhecidos. Na número 1 de hoje, Felipe Araújo, Estranho

0: E não dá tempo pra mais nada. O nosso Blitz Sertanejo desta quarta-feira vai ficando por aqui, mas não fica triste não, porque amanhã eu tô de volta por aqui na melhor do seu rádio, trazendo pra você mais um desfile das 7 músicas mais tocadas por todo o Brasil. Tchau, um grande abraço, até amanhã. Eu fui!
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3: Olá, boa noite.
4: Boa noite para você que nos acompanha em todo o país.
3: Quarta-feira, 14 de outubro de 2026.
4: Vamos aos destaques do dia.
3: Brasil regulamenta marco legal dos jogos eletrônicos.
4: Ideia é estimular a inovação, a formação profissional e fortalecer a produção brasileira de games.
3: Nova regra traz ainda plataforma pública e gratuita para catalogar, divulgar e promover jogos nacionais. Graziele Bezerra.
5: E para ampliar a formação de profissionais para a indústria de jogos eletrônicos, o Ministério da Educação vai ofertar vagas para cursos de graduação na área de jogos digitais.
4: Outubro Rosa alerta para a prevenção do câncer de mama.
3: Agora, planos de saúde devem cobrir mamografia quando houver indicação clínica, mesmo antes dos 40 anos. Luana Karen.
6: A mamografia é o melhor exame para a detecção precoce do câncer de mama. A partir dos 40 anos, as mulheres devem fazer mamografia anualmente.
4: Micro e pequenas empresas devem ficar atentas aos prazos para escolher o regime tributário de 2027.
3: Quem deseja entrar ou retornar ao Simples Nacional tem até amanhã para solicitar a opção.
4: Ainda tem dúvidas? Vamos falar da mudança e opções para você saber o que é melhor para o seu negócio.
3: Hoje na apresentação da Voz do Brasil, Luciano Seixas e Mariana Jungmann.
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3: Computadores, consoles, celulares, por todos esses meios é possível ter acesso a algum jogo eletrônico.
4: E para desenvolver esses games, que muitas vezes consomem horas da nossa atenção, é preciso juntar muita arte à tecnologia.
3: E todo esse trabalho agora faz parte do marco legal dos jogos eletrônicos, que vai regulamentar o setor.
5: O governo assinou nesta quarta-feira o decreto que regulamenta o marco legal dos jogos eletrônicos no país. A medida amplia o fomento ao setor, incentiva a formação de profissionais e promove os jogos brasileiros dentro e fora do país. O Brasil é o maior mercado latino-americano de games e está em quinto lugar no ranking de população online, com uma estimativa de 105 milhões de jogadores, segundo dados da Abra Games, a Associação Brasileira das Desenvolvedoras de Jogos Digitais Eletrônicos. O presidente da associação, Rodrigo Terra, acredita que a regulamentação vai ampliar o mercado e contribuir com a economia.
7: A pauta de videogame é uma pauta transversal, ela é pauta de cultura, mas ela...